0: num momento que não é inocente.
1: Cada vez é mais evidente que esta não é uma situação inocente, não é uma situação sequer de negligência por parte das autoridades marroquinas. Marrocos não é a primeira vez que o faz, mas como desta forma é a primeira vez em termos de expressão numérica, há aqui um conjunto de atitudes por parte de Pedro Sánchez e do governo de Espanha, nomeadamente no que diz respeito às suas relações com a Argélia, que poderão ter motivado, poderão ter incentivado esta ação por parte de Marrocos, esta permissão por parte de Marrocos. E quando olhamos para aquilo que é o enquadramento internacional de Marrocos, hoje em dia um aliado dos Estados Unidos, que acabou de pôr o nome de Donald Trump a uma autoestrada.
0: Pelo menos 57 pessoas morreram a tentar esta travessia para Ceuta. O governo espanhol garante que a integridade do espaço Schengen continua absolutamente garantida, numa altura em que a quase totalidade dos imigrantes que entraram nos últimos dois dias já regressou por modo próprio a Marrocos. As autoridades espanholas referem que cerca de 48 mil pessoas já regressaram. O comentador de Assuntos Internacionais da Antena 1, Filipe Vasconcelos Romão, considera que toda esta situação vai transformar ainda mais Espanha na ovelha negra da União Europeia. O governo de Pedro Sánchez está sob ataque em todas as frentes, diz Filipe Vasconcelos Romão.
1: Tem muitas culpas no cartório, mas é evidente que há aqui um ataque cerrado, interno e externo, por parte de políticos, por parte da oposição, de uma parte da magistratura espanhola, mas também por parte de outros governos, que o veem um pouco como a ovelha negra, o único governo, o único que tem uma posição hoje contrária a uma posição cada vez mais dominante. Essa posição em relação à Espanha, evidentemente como a maioria de governos centro-direita e de direita conservadora ou até ultraconservadora, vai ser reforçada e vão tratar a Espanha como se fosse uma espécie de ovelha negra.
0: O comentário de Filipe Vasconcelos Romão. O primeiro-ministro espanhol, Pedro Sánchez, visitou esta sexta-feira o enclave de Ceuta. Em declarações públicas, classificou o que se viu na quinta-feira e também na sexta-feira como uma violação da integridade territorial de Espanha, criticou as redes ilegais de tráfico de pessoas e lamentou as perdas humanas. Pelo menos 57 pessoas morreram a tentar a travessia. E este sábado, a presidência irlandesa do Conselho da União Europeia promove uma reunião do Mecanismo Integrado de Resposta Política a Crises e na segunda-feira haverá uma reunião com as diplomacias europeias. Afinal, acabou por ir a tomar e já chegou, apesar do avançado da hora, o presidente da Federação Portuguesa de Futebol, Pedro Proença, já tinha louvado o trabalho da arbitragem portuguesa, da modalidade no Canal 11. Esta noite, os árbitros reunidos em Tomar ameaçam não arbitrar a Supertaça este sábado em Coimbra ou mesmo os jogos de arranque das primeira e segunda ligas de futebol na próxima semana. Exigiram uma conversa com Pedro Proença. Ora, aí está Pedro Proença. Walter Madureira já está em Tomás.
2: Pedro Proença chegou à meia-noite e 47, fintou aqui na entrada do hotel, fintou os jornalistas, conseguindo entrar diretamente para a garagem sem conseguirmos chegar perto do Presidente da Federação para fazer algumas questões. Está reunido agora no piso menos um do Hotel dos Templários, está já a conversar com os árbitros. Nessa nota, quer ao canal da Federação, quer também no comunicado, não pediu desculpas, como pretendiam os árbitros, mas deu um voto de confiança. E se no áudio que foi divulgado nos últimos dias, Pedro Proença elogiava quatro árbitros, dois deles já não estão sequer no ativo, diz Pedro Proença que agora, ainda assim, há muito valor na arbitragem portuguesa. Esse comunicado e essa comunicação ao Canal 11 não foram suficientes, não deixaram os árbitros satisfeitos e eles tinham pedido para que amanhã, sábado, o Presidente da Federação estivesse aqui no Hotel dos Templários para resolverem este diferendo e depois prosseguirem os trabalhos. Mas Pedro Proença antecipou e mesmo de madrugada viajou de Coimbra até aqui a Tomar para tentar resolver este problema no imediato, na expectativa de André Narciso poder dirigir o jogo da Supertaça este sábado entre o Porto e também o Torriense e também de deixarem de estar comprometidas a primeira jornada da Primeira Liga e também da Segunda Liga.
0: Walter Madureira, em direto de Tomar, onde decorre essa reunião entre o Presidente da Federação Portuguesa de Futebol e os responsáveis da arbitragem. Como ouvimos, Pedro Proença fintou, os jornalistas não fez declarações à chegada, foi de Coimbra para Tomar. Em Coimbra, este sábado, a partir das 20h15, em campo, o Futebol Clube do Porto e o Torriense, é o jogo da Supertaça Cândido de Oliveira, que junta o campeão nacional e o vencedor da Taça de Portugal. Há relato garantido em direto aqui na Antena 1. No grande incêndio de Valpaços, que se espalhou por mais 3 concelhos, o objetivo nas próximas horas é conseguir controlar por completo a frente de fogo ainda ativa em Mirandela e Vinhais. No terreno vão manter-se centenas de operacionais para debelar reativações, mas as perspectivas são otimistas, refere à Antena 1 Albano Teixeira, comandante regional norte da Proteção Civil.
3: Temos a frente de Valpaços totalmente em vigilância, a intervir em pequenas reativações com os meios distribuídos por todo o perímetro, com cerca de 9 mil hectares. E depois temos a Frente 2, do lado de Vinhais e de Mirandela, é essa que está a dar mais trabalho, porque agora tivemos os meios aéreos a atuar ao fim do dia, temos os meios a trabalho e esperamos reduzir aquilo que é a sua intensidade durante a noite. Nós vamos ter entrada de umidade, vamos ter a redução do vento, vamos ter uma boa oportunidade para fazer combate.
0: Na área de Mirandela há zonas de difícil acesso com escarpas, por isso ainda há um perímetro do incêndio para delimitar ao longo desta madrugada. Infantino queria, mas já não avança para um Mundial de Futebol com fundos privados. O presidente da FIFA, Gianni Infantino, revelou à Sky News que a entidade máxima do futebol mundial afastou os planos para a venda de uma participação do Campeonato do Mundo a investidores privados, tendo em conta, desde logo, as reações negativas que surgiram mal se soube da notícia. Entre elas, a reação da UEFA, que ameaçou boicotar as competições organizadas pela FIFA. Ora, Infantino recua, segundo declarou à Sky News. Na Ucrânia, registaram-se várias explosões esta madrugada em Kiev, depois das autoridades locais emitirem um alerta de mísseis balísticos. O autarca da capital ucraniana confirma a morte de pelo menos 3 pessoas por causa destes ataques. Na República Democrática do Congo, 2 meses depois do início do novo surto do vírus Ébola, registam-se mais de 3.500 infecções, o que torna este o segundo maior surto de sempre a nível mundial. O Ministério da Comunicação do país divulgou um comunicado esta sexta-feira com esses dados e há mais de 1.400 mortes confirmadas.
4: Edição da jornalista Cláudia Almeida. Toda a informação em permanência em notícias.rtp.pt.

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0: Depois da deslocação do presidente da Federação Portuguesa de Futebol, Pedro Proença, ao início desta madrugada, os árbitros não iniciaram a primeira ação de reciclagem e avaliação do setor, garantiram que só começariam esses trabalhos se o líder da Federação se retratasse publicamente das críticas a estes profissionais que foram divulgadas em áudios. Pedro Proença passou por aí por tomar onde te encontras, Walter Madureira, mas já saiu e nada disse.
1: A reunião com Pedro Proença durou 50 minutos e a garantia de que André Narciso vai a jogo este sábado no Supertaça e haverá também árbitros na primeira jornada dos campeonatos profissionais. Proença entrou e saiu sem falar aos jornalistas. O líder da federação conduzia a viatura que entrou diretamente na garagem. À saída saiu apressadamente com vidros fechados. No encontro com os árbitros, o líder da federação explicou o conteúdo e contexto dos áudios divulgados na semana passada. Numa segunda parte da reunião, os árbitros solicitaram melhorias de condições e vai ser criado um grupo de trabalho com a direção da Federação, árbitros e também a APAF. Pedro Proença demonstrou disponibilidade para esta matéria. Este encontro de árbitros que decorre em Tomar inclui provas físicas e também escritas, entre outras atividades, e é retomado este sábado às 9h30, com reajustes no calendário.
0: Reportagem em direto de Walter Madureira, a partir de Tomar, este evento que decorre, portanto, a uma semana do arranque das primeira e segundas ligas, intercala também o primeiro jogo oficial nas provas internas de 2026-2027, isto porque o campeão nacional Futebol Clube do Porto e o Torriense, o detentor da Taça de Portugal, disputam este sábado a edição da Supertaça Cândido Oliveira em Coimbra, com a arbitragem então de André Narciso. Infantino queria, mas já não avança para o Mundial de Futebol com fundos privados. O presidente da FIFA, Gianni Infantino, revelou à Sky News que a entidade máxima do futebol mundial afastou os planos de vender uma participação do Campeonato do Mundo a investidores privados, tendo em conta desde logo as muitas críticas que surgiram mal que se soube dessas intenções, entre elas as críticas, as reações negativas da UEFA, que ameaçou boicotar as competições organizadas pela FIFA. A emergência migratória em Ceuta vai estar em análise este sábado na reunião no Mecanismo Integrado de Resposta Política à Crise do Conselho da União Europeia, uma reunião convocada de urgência pela Irlanda, que ocupa nesta altura a presidência rotativa do Conselho da União Europeia. Entre os assuntos que vão estar em cima da mesa dos peritos dos 27 Estados-membros, o apoio que está a ser dado pela União à Espanha para gerir o fluxo migratório sem precedentes dos últimos dias de Marrocos para Ceuta e também os esforços diplomáticos já iniciados com Rabat. As autoridades espanholas estimam que foram mais de 60 mil as pessoas a passar de Marrocos para a cidade autónoma de Ceuta em apenas 24 horas, mas mais de 48 mil migrantes já regressaram voluntariamente e continuam, aliás, muitos a sair ainda durante esta noite, espontaneamente, como testemunhou a repórter Ana Romeu no posto fronteiriço em Ceuta.
2: Maioritariamente jovens estão a ir em direção à fronteira. Passaram aqui o dia, se calhar os que chegaram ontem passaram 2 dias. Dizem-nos que vão embora porque não há comida, não têm onde ficar. Mas, por exemplo, há pessoas que trazem dinheiro, querem ir de táxi de regresso a Marrocos, ou seja, Castelhejo é a pequena povoação aqui ao lado já marroquina e que tem transportes, por exemplo, as pessoas podem regressar a casa. É tudo muito complicado e difícil de perceber. A maioria são muito jovens e dizem que vieram para cá porque começaram a ver nas redes sociais que se podia entrar em Espanha e que vinham para trabalhar. Mas a verdade é que ninguém traz sequer uma mochila, uma muda de roupa. Vieram com o que tinham posto. Ali é a praia e continuam a chegar. Muito poucos, é verdade, mas continuam a chegar. Esta situação está a ser relativamente controlada, uma vez que os militares estão aqui, a polícia também, não há qualquer tipo de violência, as pessoas nem sequer são expulsas, não há nada nesse sentido. O que acontece aqui é um mar de gente que, tal como entraram, voltam a sair.
0: Reportagem de Ana Romeu, a correspondente da Antena 1 em Espanha, que está nesta altura na cidade autónoma espanhola de Ceuta. No grande incêndio de Valpaços, que se espalhou por mais três concelhos, o objetivo é conseguir este sábado controlar por completo a frente de fogo que está ainda ativa. Em Mirandela e Vinhais, no terreno, vão manter-se centenas de operacionais para dar conta das reativações, mas, como refere Albano Teixeira, o comandante regional da Proteção Civil do Norte, são boas as perspectivas nesta altura.
3: Temos a frente de Valpaços totalmente em vigilância, a intervir em pequenas reativações com os meios distribuídos por todo o perímetro, que é um perímetro grande, com cerca de 9 mil hectares. E depois temos a frente 2, que é a frente do lado de Vinhais e de Mirandela, é essa que está a dar mais trabalho, que foi a frente que tivemos durante o dia de hoje, no qual tivemos os meios aéreos a atuar ao fim do dia. Temos as forças e temos os meios a trabalho e esperamos reduzir aquilo que é a sua intensidade durante a noite. Nós vamos ter entrada de umidade, vamos ter a redução do vento, vamos ter uma boa oportunidade para fazer o combate.
0: Em zonas também de difícil acesso, com escarpas, o que faz com que ainda exista muito perímetro por delimitar na área de Mirandela, refere o comandante Albano Teixeira.
3: Aquela frente 2 ainda não está, mas esperamos que nas próximas horas que esteja.
4: Quando diz próximas horas é porque se calhar tem que se esperar pelo dia para haver uma atuação, como diz que é difícil aceder a essa área, uma atuação de meios aéreos, é isso?
3: Sim, sim, ter os meios aéreos durante todo o dia aqui empenhados neste incêndio, porque é um incêndio muito grande, com uma área ardida muito grande, independentemente de qualquer que seja o resultado dos trabalhos que estão em curso.
4: Sábado poderá trazer então a indicação de que tudo está controlado, é isso?
3: Sim, é esse o nosso objetivo.
0: Albano Teixeira, entrevistado esta noite pela jornalista da Antena 1, Alexandra Madeira, no terreno, mais de 860 operacionais, apoiados por quase 300 de viaturas, combatem este grande incêndio de Valpaços, que depois se alastrou por mais três concelhos, Mirandela, Vinhais e Macedo de Cavaleiros.
5: Edição do jornalista João Coraceiro. Toda a informação em permanência em noticias.rtp.pt.
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8: É verão na Terra-média. Depois de um ano de ansiedade, carregado de perigo e de turbulência, este é o momento em que os habitantes da Terra-média podem finalmente desligar, ou pelo menos tentar desligar. Os magos depositam as suas bolas mágicas. Os guerreiros devolvem as espadas aos armários. As feiticeiras fecham os seus códices e todos prometem tentar não utilizar os dispositivos, os artefactos e os encantamentos mágicos que os acompanham todos os dias. Esta semana, com o fim do Mundial, fica a reflexão. Foi o mais disruptivo de sempre? Foi, com o triunfo do YouTube e de um nome que todos agora conhecemos, Live Mode TV. Viajamos também até aos Estados Unidos da América, o mesmo sítio, onde o mundo das apostas chega ao entretenimento televisivo, em especial aos reality shows. Como se gravam meses antes da sua exibição, são muitas as fugas de informação que beneficiam apostadores e que estragam a experiência dos fãs. E claro, vamos deixar muitas, mesmo muitas, recomendações para este verão. Juntem-se a nós, peregrinos, nesta caravana estival que desfrutará o verão da Terra-média.
9: The medium is not something neutral. It does something to people. It takes hold of them, it roughs them up, it massages them, it bumps them around. The medium is the massage.
8: Carlos Peregrinos, Álvaro Costa, é o guru radiofónico.
10: Eu tenho 10 reservas no Polymarket, que o verão acaba em novembro. Se acertar, ganhei.
8: Ganhaste. Francisco Brino, professor de média, Kenia Nunes, ministra da Juventude, eu, Gonçalo Madail, da RTP. Pronto, mete-se agosto e isto para
10: agosto,
8: tudo.
10: Não é?
8: Ou não. Eu acho que o mote é precisamente esse. Parece que para
10: não
8: tudo.
10: Para, não para.
8: E há dois
10: para.
8: Verões aqui na Terra-média, pelo menos, que dizemos silly season, se calhar não é bem silly.
10: Já foi.
8: Ou o resto do ano é todo silly, ou, de facto, já não há silly season. Não é?
10: Já foi.
8: Nada como voltarmos, pelo menos fecharmos um capítulo. Francisco, acabou o Mundial. O vencedor está à la vista de todos. Mas não é essa a reflexão a fazer. Essa reflexão a fazer-se é aquilo que, aliás, foi mote no arranque do Mundial aqui na Terra-média, que é, vem aí um Mundial provavelmente mediaticamente disruptivo, e foi o que aconteceu.
11: Sim, nós falámos disso aqui logo na altura em que estava para começar o Mundial. Antecipámos, embora não foi propriamente uma grande previsão, já era expectável. Agora estamos a ver as consequências disso mesmo, e alguns efeitos surpreendentes, não é? Um deles é essa questão da Live Mode TV, que nós também abordámos aqui na altura, e julgo até que ao longo do Mundial aqui em Portugal tivemos a oportunidade de ver muitos comentários sobre isso, porque acho que a coisa caiu que nem uma bomba em alguns, em alguns setores.
10: Pergunto ao caso, é?
11: Sim, eu apanhei um programa da Joana Marques dedicado a isso, e um artigo do Expresso da Joana Beleza, muito curioso, em torno desta ideia do tipo de transmissão, muito crítico, e com críticas quase sempre muito certeiras. A questão não é essa, ou seja, acertam quase sempre na mus em termos da linguagem que é utilizada, em termos da ilusão do papel do jornalista, que parece mais ou menos evidente. Toda a lógica de funcionamento da transmissão na Live Mode TV é diferente, não é?
8: Ou seja, se por um lado, como tu dizias aqui, bem, foram sujeitos a várias críticas, paródias, gozos e afins, também não pareceram muito preocupados com isso.
11: Essa é que é a questão.
8: É um facto.
11: Sim.
8: E passa um pouco esta tarde que são os nossos companheiros que estão à mesa do café connosco a beber umas minis e a ver o futebol connosco.
10: YouTube tem os direitos Mundial 2030, já teve agora quase todos os jogos. Podiam ser vistos. E no fundo, na minha opinião, e rapidamente, era uma mistura entre, obviamente, a linguagem digital e a TV linear. Porquê? Porque davam os jogos.
11: Sim, eu acho
10: que foi feito para ser demasiado académico.
11: Eu até me parece que é essa. Por isso é que eles não ligaram muito. E ninguém ligou muito. Porque, na realidade, tu não tens uma transferência da transmissão televisiva para o YouTube. O que tu tens é uma espécie de remediação, que é o conteúdo de transmissão televisiva entrou no YouTube e é subordinado à lógica do YouTube.
10: Exatamente.
11: E a lógica do YouTube
2: é
11: a lógica das lives do Instagram, a lógica das lives do Twitch, da lógica das lives do YouTube.
10: É
11: muito mais interativo.
10: Mas ouve jogos.
11: Ouves os jogos, vês os jogos. É muito.
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0: em avaliação do setor, trabalhos que não arrancaram esta sexta-feira, com a exigência ao presidente da Federação Portuguesa de Futebol que se retratasse publicamente das críticas que fez precisamente aos árbitros, críticas que foram divulgadas em áudios. Ora, Pedro Proença rumou até Tomar e desapareceram os fantasmas que pairavam em torno da supertaça Cândido Oliveira, que chegou a estar ameaçada, mas sempre vai contar com a arbitragem. Mais logo, Walter Madureira.
1: A reunião com Pedro Proença durou 50 minutos e a garantia de que André Narciso vai a jogo este sábado no Supertaça e haverá também árbitros na primeira jornada dos campeonatos profissionais. Proença entrou e saiu sem falar aos jornalistas. O líder da federação conduzia a viatura que entrou diretamente na garagem. À saída saiu apressadamente com vidros fechados. No encontro com os árbitros, o líder da federação explicou o conteúdo e contexto dos áudios divulgados na semana passada. Numa segunda parte da reunião, os árbitros solicitaram melhorias de condições e vai ser criado um grupo de trabalho com a direção da federação, árbitros e também a APAV. Pedro Proença demonstrou disponibilidade para esta matéria. Este encontro de árbitros que decorre em Tomar inclui provas físicas e também escritas, entre outras atividades, e é retomado este sábado às 9h30, com reajustes no calendário.
0: Um evento que decorre há uma semana do arranque da primeira e também da segunda liga e que intercala o primeiro jogo oficial nas provas internas de 2026-2027, isto porque o campeão nacional Futebol Clube do Porto e o Torriense, o detentor da Taça de Portugal, disputam este sábado a Supertaça Cândido Oliveira em Coimbra, então sob a arbitragem de André Narciso. Infantino queria, mas já não avança para um Mundial de Futebol com fundos privados. O presidente da FIFA revelou à Sky News que a entidade máxima do futebol afastou os planos de vender uma participação do Campeonato do Mundo a investidores privados, tendo em conta, desde logo, as críticas que surgiram mal se soube destas intenções, entre elas as reações negativas da UEFA, que ameaçou boicotar as competições organizadas pela FIFA. A emergência migratória em Ceuta vai estar em análise este sábado na reunião do Mecanismo Integrado de Resposta Política a Crises do Conselho da União Europeia, uma reunião convocada de urgência pela Irlanda, que ocupa nesta altura a presidência rotativa do Conselho. Entre os assuntos que vão estar em cima da mesa dos peritos dos 27 Estados-membros, o apoio que está a ser dado pela União Europeia à Espanha para gerir este fluxo migratório sem precedentes dos últimos dias de Marrocos para Ceuta, também os esforços diplomáticos já iniciados com Rabat. As autoridades espanholas estimam que foram mais de 60 mil as pessoas a passar de Marrocos para a cidade autónoma de Ceuta em apenas 24 horas, mas mais de 48 mil migrantes já começaram a regressar voluntariamente e continuam, aliás, muitos a sair ainda durante esta noite, espontaneamente, como testemunhou o repórter Ana Romeu, no posto fronteiriço em Ceuta.
2: Maioritariamente jovens estão a ir em direção à fronteira. Passaram aqui o dia, se calhar os que chegaram ontem passaram dois dias. Dizem-nos que vão embora porque não há comida, não têm onde ficar. Mas, por exemplo, há pessoas que trazem dinheiro, querem ir de táxi de regresso a Marrocos, ou seja, Castelhejo é a pequena povoação aqui ao lado já marroquina e que tem transportes, por exemplo, as pessoas podem regressar a casa. É tudo muito complicado e difícil de perceber. A maioria são muito jovens e dizem que vieram para cá porque começaram a ver nas redes sociais que se podia entrar em Espanha e que vinham para trabalhar. Mas a verdade é que ninguém traz sequer uma mochila, uma muda de roupa. Vieram com o que tinham posto. Ali é a praia e continuam a chegar. Muito poucos, é verdade, mas continuam a chegar. Esta situação está a ser relativamente controlada, uma vez que os militares estão aqui, a polícia também, não há qualquer tipo de violência, as pessoas nem sequer são expulsas, não há nada nesse sentido. O que acontece aqui é um mar de gente que, tal como entraram, voltam a sair.
0: Reportagem da correspondente da Antena 1 em Espanha, Ana Romeu, que está nesta altura na cidade autónoma espanhola de Ceuta. No grande incêndio de Valpaços, que se espalhou por mais três concelhos, o objetivo é conseguir este sábado, controlar por completo a frente de fogo ainda ativa em Mirandela e Vinhais. No terreno vão manter-se centenas de operacionais para dar conta de reativações, mas, como refere Albano Teixeira, o comandante regional do Norte Departamento da Proteção Civil, as perspectivas são boas nesta altura.
3: Temos a frente de Valpaços totalmente em vigilância, a intervir em pequenas reativações com os meios distribuídos por todo o perímetro, que é um perímetro grande, com cerca de 9 mil hectares. E depois temos a frente 2, que é a frente do lado de Vinhais e de Mirandela, é essa que está a dar mais trabalho, que foi a frente que tivemos durante o dia de hoje, no qual tivemos os meios aéreos a atuar ao fim do dia. Temos as forças e temos os meios a trabalho e esperamos reduzir aquilo que é a sua intensidade durante a noite. Nós vamos ter entrada de umidade, vamos ter a redução do vento, vamos ter uma boa oportunidade para fazer o combate.
0: Uma janela de oportunidade para fazer o combate a este fogo, em zonas também de difícil acesso, com escarpas, o que faz com que ainda haja perímetro por delimitar na área de Mirandela. Era o que explicava o comandante Albano Teixeira esta noite à jornalista da Antena 1, Alexandra Madeira.
3: Aquela frente 2 ainda não está, mas esperamos que nas próximas horas que esteja.
4: Quando diz próximas horas é porque se calhar tem que se esperar pelo dia para haver uma atuação, como diz que é difícil aceder a essa área, uma atuação de meios aéreos, é isso?
3: Sim, temos meios aéreos durante todo o dia aqui empenhados neste incêndio, porque é um incêndio muito grande, com uma área ardida muito grande, independentemente qualquer que seja o resultado dos trabalhos que estão em curso.
4: Sábado poderá trazer então a indicação de que tudo está controlado, é isso?
3: Sim, é esse o nosso objetivo.
0: A expectativa dos operacionais para o combate ao incêndio de Valpaços, que se alastrou por mais três concelhos, Mirandela, Vinhais, também Macedo de Cavaleiros. Nesta altura estão no terreno mais de 860 operacionais, apoiados por quase 300 de veículos.
5: Edição do jornalista João Coraceiro. 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

0: Começa o Movimento das Coisas na RTP Antena 1 com a Joana Bertolo, o David Erlich e o Pedro Levi Bismarck. Eu sou a Mariana Oliveira. No último programa, antes da pausa para férias, vamos justamente falar de pausas e de férias, do direito ao descanso, da abolição do trabalho, da possibilidade ou impossibilidade de desligar, desta época que, por razões que também vemos de descobrir, se convencionou chamar Silly Season. Mas antes de nos abandonarmos ao ócio e à preguiça, vamos a outro assunto que tem muito pouco de descansado. Nas últimas semanas, todos acompanhámos a saga em torno dos exames nacionais. A transição para um modelo de avaliação digital teve vários problemas. O processo que habitualmente corria dentro dos prazos e que não levantava grandes problemas de credibilidade, este ano não correu dentro dos prazos e levantou muitas questões em relação à fiabilidade das classificações. Fomos ouvindo vários relatos. A este respeito, não queremos necessariamente voltar a falar de respostas trocadas ou códigos QR mordidos por agrafos, mas queremos partir daqui para pensar o que é que queremos do futuro. Será que o caminho da digitalização no ensino tem volta atrás? E o que é que podemos aprender com a experiência de outros países que fizeram marcha atrás neste caminho? Por exemplo, a Suécia, que está a deixar os ecrãs e a voltar aos livros e ao papel. David, quero obviamente aproveitar o facto de termos um professor classificador neste painel, estiveste a corrigir exames de filosofia, que aliás foi a disciplina cobaia na experiência de digitalização do ano passado. Aproveito a oportunidade para te perguntar como foi a tua experiência nesta atribuladíssima época de exames e se ela te ajuda a desbravar caminhos nesta pergunta que fazemos, não é? Quão digital queremos que seja o ensino do futuro em Portugal?
1: A minha experiência, eu senti-me um sortudo, porque na minha experiência tive apenas uma folha de continuação em falta. Devido à reconfiguração desse aspecto, tive de classificar novamente 5 respostas e, portanto, eu não tive problemas, mas estou em grupos de WhatsApp onde eu vi provas dos problemas. Esta ideia de que houve problemas exagerados, não, eu tive colegas desesperados com isto. Eu tive a sorte de não ser um deles e, portanto, no meu caso, o processo foi fluido. Já fui convocado para a segunda fase, portanto, espero na segunda fase que o processo seja fluido. Ora, nós quando falamos de digitalização, eu penso que por vezes surgem duas discussões misturadas. Uma coisa é digitalizar as atividades de aprendizagem, outra coisa é digitalizar os bastidores. Vamos a exemplos. Digitalizar atividades de aprendizagem é, por exemplo, um aluno usar em vez de usar um caderno ou um manual, usar um tablet. Digitalizar os bastidores pode manter a atividade exatamente igual para o aluno, mas melhorar resultados. Imaginemos que 100 alunos escrevem um texto à mão, como nós os 4 fazíamos na escola. E o professor depois avalia o texto também à maneira old school. Mas depois o professor digitaliza esses 100 textos, esses 100 ensaios, programa uma inteligência artificial para dar um feedback de qualidade de acordo com os critérios e consegue, por exemplo, para cada aluno, para além de dar uma nota, consegue que o aluno tenha um feedback de meia página sobre o seu texto. Isso é um bom exemplo de digitalização dos bastidores, ou seja, o aluno tem exatamente o mesmo processo, escreve um texto de forma manuscrita, mas o professor, por exemplo, com a ajuda de inteligência artificial, pode fazer algo que antes era impossível, que é dar um feedback personalizado a 100 alunos.
0: Mas não é o professor que está a dar o feedback nesse caso?
1: Não, porque imagina, se tu és professor, isto teria de ser assumido, mas eu fiz uma experiência piloto com alguns ensaios dos miúdos e a coisa correu bem. Obviamente que tu, como professor, tens de ler o feedback que a IA produz, mas se a programares com muito cuidado, se ficar claro, se deres bons exemplos, ou seja, tens de ali investir umas horas a programar bem
0: treinar o algoritmo.
1: A treinar a IA, que pode ser com o ChatGPT, a treiná-la bem. E depois tens de monitorizar. Isto é mesmo preciso compreender isto. Uma coisa é digitalizar os bastidores, isso na verdade já acontece há muito tempo, já não escrevemos sumários em livros de ponto. Lançamos as notas numa plataforma digital. E outra coisa é digitalizar as atividades de aprendizagem. Digitalizar as atividades de aprendizagem tem-se provado através das neurociências que é muito problemático, porque o ecrã, o touch, parece prejudicar os resultados de aprendizagem. Há um livro interessantíssimo sobre isso, que eu não vou citar aqui os dados que o livro tem, para não ser acusado de hiperquantitativista, mas eu recomendo a leitura desse livro de um neurocientista, que é Fábrica de Cretinos Digitais. É um argumentário, todo ele baseado em evidências empíricas de como os ecrãs prejudicam.
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0: Equipa, João Curaceiro.
1: Supertaça garantida para este sábado. Pedro Proença entendeu-se durante a madrugada com os árbitros que estão em Tomar para o encontro de formação obrigatória do setor. Os trabalhos começaram por não arrancar. Os árbitros exigiam um pedido de desculpas do presidente da Federação Portuguesa de Futebol por causa das críticas à qualidade destes profissionais que foram divulgadas em áudios. Ora, Pedro Proença prometeu mudanças, prometeu melhorar as condições de trabalho e desapareceram em Tomar os fantasmas que pairavam em torno da Supertaça candidata de Oliveira, que chegou a estar ameaçada, mas a partida entre Porto e Torriense sempre vai contar com arbitragem mais logo, Walter Madureira.
2: A reunião com Pedro Proença durou 50 minutos e a garantia de que André Narciso vai a jogo este sábado no Supertaça e haverá também árbitros na primeira jornada dos campeonatos profissionais. Proença entrou e saiu sem falar aos jornalistas. O líder da federação conduzia a viatura que entrou diretamente na garagem. À saída saiu apressadamente com vidros fechados. No encontro com os árbitros, o líder da federação explicou o conteúdo e contexto dos áudios divulgados na semana passada. Numa segunda parte da reunião, os árbitros solicitaram melhorias de condições e vai ser criado um grupo de trabalho com a direção da federação, árbitros e também a APAV. Pedro Proença demonstrou disponibilidade para esta matéria. Este encontro de árbitros que decorre em Tomar inclui provas físicas e também escritas, entre outras atividades, e é retomado este sábado às 9h30, com reajustes no calendário.
1: Um evento que acontece a uma semana do arranque da primeira e da segunda ligas. Agora a primeira ação de reciclagem e avaliação do setor vai acontecer e André Narciso dá garantias de marcar presença em Coimbra na Supertaça que opõe o campeão nacional Futebol Clube do Porto ao Torriense, o detentor da Taça de Portugal. Pelo lado dos dragões, a ambição do treinador Francesco Farioli de conquistar mais um título.
3: Penso que trabalhámos bem durante a preparação, desde o primeiro dia que tem sido o nosso alvo, numa contagem decrescente para chegarmos a este dia na melhor forma possível. Os jogadores regressaram de férias em excelente forma, trabalham no duro todos os dias. Por isso, penso que mental e fisicamente estamos como devíamos. E claro, agora é transferir todo o trabalho que tivemos numa grande atuação para fazer tudo o que está ao nosso alcance para ganharmos este troféu.
1: Quanto ao Torriense, o técnico Luís Tralhão refere que a equipa já provou ser capaz de surpreender e ganhar.
4: Porque não, não é? Porque não? Quer dizer, a Taça de Portugal nunca ninguém tinha ganho da segunda liga. Nós acreditávamos que poderia acontecer. Temos muita confiança naquilo que podemos fazer. Podemos criar dificuldades a qualquer equipa. Num dia, num jogo, tudo pode acontecer. Tudo aconteceu naquele dia com o Sporting. E contra o Porto acreditamos, como é óbvio, que podemos voltar a fazer e os jogadores sabem disso.
1: Jogos da Supertaça Cândido Oliveira este sábado a partir das 8h15 da noite no Estádio Cidade de Coimbra, com relato em direto aqui na Antena 1. A emergência migratória em Ceuta vai estar em análise este sábado na reunião do Mecanismo Integrado de Resposta Política a Crises do Conselho da União Europeia, uma reunião convocada de urgência pela Irlanda, que ocupa nesta altura a presidência rotativa do Conselho. Entre os assuntos que vão estar em cima da mesa dos peritos dos 27 Estados-membros, o apoio que está a ser dado pela União, a Espanha, para gerir o fluxo migratório sem precedentes destes últimos dias de Marrocos para Ceuta, também os esforços diplomáticos já iniciados com Rabat. As autoridades espanholas estimam que foram mais de 60 mil as pessoas a passar de Marrocos para a cidade autónoma de Espanha em apenas 24 horas, mas mais de 48 mil migrantes já regressaram voluntariamente e continuam, aliás, muitos ainda a sair durante esta noite de forma espontânea, como testemunhou a repórter Ana Romeu no posto fronteiriço em Ceuta.
5: Maioritariamente jovens estão a ir em direção à fronteira. Passaram aqui o dia, se calhar os que chegaram ontem passaram 2 dias. Dizem-nos que vão embora porque não há comida, não têm onde ficar. Mas, por exemplo, há pessoas que trazem dinheiro, querem ir de táxi de regresso a Marrocos, ou seja, Castelhejo é a pequena povoação aqui ao lado já marroquina e que tem transportes, por exemplo, as pessoas podem regressar a casa. É tudo muito complicado e difícil de perceber. A maioria são muito jovens e dizem que vieram para cá porque começaram a ver nas redes sociais que se podia entrar em Espanha e que vinham para trabalhar. Mas a verdade é que ninguém traz sequer uma mochila, uma muda de roupa. Vieram com o que tinham posto, ali é a praia, e continuam a chegar. Muito poucos, é verdade, mas continuam a chegar. Esta situação está a ser relativamente controlada, uma vez que os militares estão aqui, a polícia também, não há qualquer tipo de violência, as pessoas nem sequer são expulsas, não há nada nesse sentido. O que acontece aqui é um mar de gente que, tal como entraram, voltam a sair.
1: Reportagem de Ana Romeu, a correspondente da Rádio Pública em Espanha, que está nesta altura na cidade autónoma espanhola de Ceuta. No grande incêndio de Valpaços, que se espalhou por mais três concelhos, o objetivo é conseguir este sábado controlar por completo a frente de fogo ainda ativa em Mirandela e Vinhais. No terreno vão manter-se centenas de operacionais para dar conta de eventuais reativações. Nesta altura, com boas perspectivas no combate ao fogo, o entrave são zonas de difícil acesso com escarpas, o que faz com que ainda haja perímetro por delimitar na área de Mirandela. No terreno estão mais de 860 operacionais apoiados por quase três centenas de viaturas. No Porto, as primeiras notas do Piano Fest ouvem-se este sábado com o jazz de Aaron Parks, trio na Casa da Música. Entre as mais de 20 iniciativas deste festival, há uma instalação que vai fazer um piano viver nos jardins de Serralves durante pelo menos um ano. Sandy Gageiro.
6: Chama-se Piano Garden e é uma obra da neozelandesa Anaya Lockwood, que deixa a composição artística e musical a cargo da natureza.
7: São dois pianos, é um piano de cauda e um piano vertical, um piano de cauda semi-enterrado na terra e que vai depois, ao longo do tempo, vai ser absorvido pela natureza, portanto vai ter arbustos, vai ter a crescer, vai ter plantas a trepar pelo piano.
6: Nuno Marcos, fundador do Porto Piano Fest, fala-nos desta instalação que resulta de uma parceria com Serralves, mais um ponto no mapa deste festival que se estende por locais como a Universidade do Porto, do Conservatório de Vila do Conde, o Museu do Romântico ou a Casa da Música, onde acontece o concerto de abertura com Aaron Parks Trio. Concertos a várias horas e locais, como ouvimos, a ideia é eliminar barreiras.
7: Sejam elas barreiras físicas, barreiras económicas, barreiras sociais.
6: Tamara Stefanovic, José Ramon Mendes, Michel Lin são alguns dos convidados, entre muitos outros, de um extenso programa. O festival está de boa saúde, mas precisa de mais apoio, diz Nuno Marques.
7: Tem crescimento, porque a festa precisa de mais apoios para poder crescer e ser sustentável sempre, que foi sempre a nossa preocupação, mas o Porto Tempo Fest está com força, está com pujança, com uma equipa muito dedicada e com muito carinho e muita felicidade.
6: Começa na Casa da Música, acaba em Serralves, são 11 dias de concertos a diferentes horas do dia, sempre com um piano presente.
1: Onze dias, de 1 a 11 de agosto, começa este sábado o Porto Piano Fest.
0: Edição do jornalista João Coraceiro. 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

Olá, sejam bem-vindos de volta ao bairro. Estamos de partida para um segundo andamento daquilo a que bem pode chamar-se serviço ao público. Algo que se explica de forma simples, cumpre-se a tarefa, menos custosa do que prazenteira, confesso, de antecipar, ou de ao menos andar em volta de espetáculos que os portugueses podem ver, e onde podem ver em carne e osso artistas latinos de primeira água. Há 8 dias a convidada de honra foi a sublime italiana Laninha. Para hoje, o cardápio foca-se também num só nome, mesmo que ele vá aparecer pontualmente acompanhado. Antes de subir a um palco nacional, já cá mora o impactante colombiano Juanes.

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0: Valeiros. O objetivo era conseguir este sábado controlar por completo a frente de fogo ainda ativa, com as chamas a avançar em zonas de difícil acesso, com escarpas, o que fazia com que ainda houvesse, às primeiras horas desta madrugada, muita área por delimitar, sobretudo em Mirandela. Ora, o fogo já está em resolução, é o que indica a página da Proteção Civil. No terreno estão mais de 840 operacionais, apoiados por quase 288 viaturas. Supertaça garantida para este sábado. Pedro Proença entendeu-se durante a madrugada com os árbitros que estão em tomar para o encontro de formação obrigatória do setor. Os trabalhos começaram por não arrancar. Os árbitros exigiam um pedido de desculpas do presidente da Federação Portuguesa de Futebol por causa das críticas à qualidade do trabalho destes profissionais que foram divulgadas em áudios. Ora, Pedro Proença prometeu mudanças no setor, prometeu melhorar as condições de trabalho e desapareceram em Tomar os fantasmas que pairavam em torno da supertaça Cândido de Oliveira, que chegou a estar ameaçada, mas a partida entre Porto e Torriense sempre vai contar com arbitragem mais logo, Walter Madureira.
1: A reunião com Pedro Proença durou 50 minutos e a garantia de que André Narciso vai a jogo este sábado no supertaça e haverá também árbitros na primeira jornada dos campeonatos profissionais. Proença entrou e saiu sem falar aos jornalistas. O líder da federação conduzia a viatura que entrou diretamente na garagem. À saída saiu apressadamente com vidros fechados. No encontro com os árbitros, o líder da federação explicou o conteúdo e contexto dos áudios divulgados na semana passada. Numa segunda parte da reunião, os árbitros solicitaram melhorias de condições e vai ser criado um grupo de trabalho com a direção da federação, árbitros e também a APAF. Pedro Proença demonstrou disponibilidade para esta matéria. Este encontro de árbitros que decorre em Tomar inclui provas físicas e também escritas, entre outras atividades, e é retomado este sábado às 9h30, com reajustes no calendário.
0: Um evento que acontece a uma semana do arranque da primeira e da segunda ligas. Agora a primeira ação de reciclagem e avaliação do setor vai acontecer e André Narciso dá garantias de marcar a presença em Coimbra na supertaça Cândido de Oliveira, que opõe o campeão nacional, o Futebol Clube do Porto, ao Torriense, o detentor da Taça de Portugal. Pelo lado dos dragões, a ambição do treinador Francesco Farioli de conquistar mais um título.
2: Penso que trabalhámos bem durante a preparação, desde o primeiro dia que tem sido o nosso alvo, numa contagem decrescente para chegarmos a este dia na melhor forma possível. Os jogadores regressaram de férias em excelente forma, trabalham no duro todos os dias. Por isso, penso que mental e fisicamente estamos como devíamos. E claro, agora é transferir todo o trabalho que tivemos numa grande atuação para fazer tudo o que está ao nosso alcance para ganharmos este troféu.
0: Quanto ao Torriense, o técnico Luís Tralhão refere que a equipa já provou ser capaz de surpreender e ganhar.
3: Porque não, não é? Porque não. Quer dizer, a Taça de Portugal nunca ninguém tinha ganho da segunda liga. Nós acreditávamos que poderia acontecer. Temos muita confiança naquilo que podemos fazer. Podemos criar dificuldades a qualquer equipa. Num dia, num jogo, tudo pode acontecer. Tudo aconteceu naquele dia com o Sporting. E contra o Porto acreditamos, como é óbvio, que podemos voltar a fazer e os jogadores sabem disso.
0: Jogo da Supertaça Cândido de Oliveira este sábado a partir das 8h15 da noite no Estádio Cidade de Coimbra, com relato aqui na Antena 1. A emergência migratória em Ceuta vai estar em análise este sábado na reunião do Mecanismo Integrado de Resposta Política a Crises do Conselho da União Europeia, uma reunião convocada de urgência pela Irlanda, que ocupa nesta altura a presidência rotativa do Conselho. Entre os assuntos em cima da mesa, o apoio que está a ser dado pela União a Espanha para gerir o fluxo migratório sem precedentes dos últimos dias de Marrocos para Ceuta, também os esforços diplomáticos já iniciados com Rabat. As autoridades espanholas estimam que foram mais de 60 mil as pessoas a passar de Marrocos para a cidade autónoma de Ceuta em apenas 24 horas, mas mais de 48 mil migrantes já regressaram voluntariamente e continuava, aliás, a azáfama durante a noite, com muitos migrantes a sair de forma espontânea do enclave espanhol. Foi o que testemunhou a repórter Ana Romeu no posto fronteiriço em Ceuta.
4: Uma série de jovens que seguem em direção à fronteira, aliás, não só jovens, como famílias inteiras, senhoras, idosas, crianças, que se circulam por aqui e vão em direção já a Marrocos. É complicado perceber, de facto, o que motivou estas pessoas a entrarem desta maneira, massivamente, em Ceuta. Eu vou pedir ajuda ao Tarek para me ajudar a fazer entrevistas com algumas pessoas. Tarek, me podes ajudar e perguntar? Depois perguntar que por que han venido?
5: Qual é a gente?
6: جينا باش نصوفيو الحاله ديالنا ونخدموا على راسنا ونكافحوا وخدموا راسنا وفهمت
7: فترابخاي كامبيار دي فيدا اي بوكو اون فيدا ميخور
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7: شكون قال لكم الديوانه مفتوحه
6: اسبانيا في التليفون طلعتنا في التليفون تليفون تليفون
4: De facto, pelo que se percebe e aquilo que o próprio primeiro-ministro espanhol tinha dito, é que começaram a correr nas redes sociais de que as fronteiras estavam abertas e que era possível passar para a Espanha.
8: Viva Marruecos!
9: Viva Marruecos!
4: Eu acho que é possível perceber que há de facto aqui uma grande confusão entre as pessoas que são de facto imigrantes e que vinham procurar trabalho ou estes jovens que vieram aliciados, não sabemos muito bem porquê, a verdade é que estão a sair calmamente, a situação é tranquila, as pessoas não são propriamente expulsas, não há violência nenhuma e estas pessoas vão saindo, portanto não há qualquer possibilidade destas pessoas ficarem aqui e então paulatinamente vão saindo.
0: Reportagem da Ana Romeu em Ceuta, ainda não se consegue explicar em concreto o que terá motivado este número impressionante de pessoas que atravessaram a nado até à costa de Ceuta e que ultrapassou em 5 vezes a última grande crise migratória registada em 2021. Na sequência deste fluxo migratório, há registro de mais de 50 mortos na fronteira do enclave espanhol. Países como Itália e França reforçaram já este sábado os controlos fronteiriços com Espanha e Roma anunciou mesmo a suspensão unilateral dos acordos Schengen com Madrid. Na Ucrânia subiu para 9 o número de mortes em Kiev no ataque desta madrugada da Rússia com mísseis balísticos. Pelo menos 23 pessoas ficaram feridas, revelam as autoridades ucranianas. O ataque acontece numa altura em que o presidente dos Estados Unidos, Donald Trump, hesita em autorizar à Ucrânia a produção de sistemas Patriot para interceptar os ataques russos.

0: edição do jornalista João Coraceiro. Toda a informação em permanência em notícias.rtp.pt.
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0: adoro um país com muita história, demasiada história. Demasiada história. E vivo dessa história.
1: Viva! Sejam bem-vindos ao Serviço Público Bloco de Notas. Neste princípio de madrugada, vamos falar de história.
0: Portugal é um país com muita história, demasiada história, demasiada história. E vivo dessa história.
1: Álvaro Vasconcelos, cavaleiro da Ordem da Legião de Honra de França e comendador da Ordem de Rio Branco no Brasil.
0: Nós olhamos para os nossos problemas atuais, para o nosso lugar no mundo, a falta de poder, a falta de influência que temos e, preocupados com o nosso futuro, olhamos para o nosso passado. Aquilo que se chama uma retrotopia. Em vez de termos uma utopia de um Portugal melhor, num mundo melhor, numa Europa melhor, muitos portugueses vivem numa retrotopia, uma utopia do passado. Uhum. E essas retrotopias do passado são extremamente bloqueadoras da ação no presente. São algo que impede que a gente enfrente os problemas do presente. E aqueles que nos vendam a melhor narrativa sobre o passado ganham apoio na sociedade portuguesa quando a sociedade portuguesa está em crise.
1: Estamos com Álvaro Vasconcelos, foi opositor do Estado Novo e da Guerra Colonial Portuguesa, viveu no exílio em Paris e em Bruxelas de 67 a 74, onde fundou o jornal O Salto, regressou a Portugal depois do 25 de Abril, onde participou no processo de transição democrática, fundou o Instituto de Estudos Estratégicos Internacionais de Lisboa em 1981, no século XX, dirigiu este instituto até 2007, foi conselheiro especial de defesa e de relações internas para o governo português, tem várias obras publicadas sobre política internacional e europeia, é autor e co-editor de vários livros e artigos, quer na imprensa escrita, quer na falada, e agora resolveu fixar as suas memórias, que aliás estão publicadas em dois volumes, Memórias em Tempo de Amnésia sobre a História de Portugal, e pergunto-lhe, Álvaro Vasconcelos, porquê é que depois de se dedicar uma vida inteira a pensar fora de Portugal, a pensar a Europa, a pensar o mundo, porquê é que resolveu pensar Portugal?
0: Eu resolvi pensar Portugal porque acho que há um dever de memória. Como andei pelo mundo, aliás, o primeiro volume referido, Memórias em Tempo de Amnésia, uma campa em África, é o relato da minha vida em Moçambique, de 1953 a 1965 em Moçambique e depois 66 e 67 na África do Sul. E eu senti que neste momento há uma contracorrente em relação a tudo aquilo que nós lutamos, que põe em causa aquilo que foi a violência do colonialismo, a violência da ditadura, a luta contra a ditadura, a luta contra o colonialismo, e senti necessidade, aquilo que se chama de Primo Levi, tendo saído Auschwitz, afirmou, nós, quando vemos o crime horrendo, a desumanização do outro, temos a obrigação de contar essa história. E é por isso que eu resolvi que tinha essa obrigação.
1: Pois, eu não contei aqui nesta sua resumidíssima apresentação, não contei que viveu em Moçambique a sua meninice, que por decisão anterior dos seus pais, evidentemente, não foi por sua decisão, não é?
0: Exatamente. Eu vivi, passei a minha infância no Douro, na Régua, e depois em 53 fui para Moçambique, fiz a escola primária e o liceu em Moçambique e depois fui estudar para a Universidade de Fitzwater-Rand em Joanesburgo, na África do Sul.
1: Pronto, e aí foi estudar?
0: Ciências Políticas.
1: E acabou por não acabar, porque entretanto, o que acontece?
0: Depois exilei-me, porque me recusei a fazer a guerra colonial.
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0: concelhos e amanhã vai ser agora de muita vigilância, com centenas de operacionais preparados para enfrentar as já mais do que certas reativações, tal é a área vasta deste incêndio. Atenções viradas também para zonas de difícil acesso, com escarpas, onde foi impossível fazer o combate apeado, e se espera a entrada em cena dos meios aéreos com a alvorada. Ouvido em instantes pela Antena 1, Comandante Regional de Emergência e Proteção Civil do Norte, Albano Teixeira, detalhou a estratégia que vai ser agora posta em prática no terreno, já com esta boa notícia do incêndio em resolução.
1: Neste momento o fogo encontra-se dominado. Vamos manter aquilo que foi a estratégia do dia de ontem, manter todos os operacionais pelo todo o perímetro do incêndio, com uma vigilância ativa e consolidação de rescaldo permanente, com atenção especial para reativações, porque vão haver reativações, porque o perímetro é longo e, portanto, com o objetivo de isolar logo de imediato, e também com uma atenção também particular para aquelas zonas mais críticas, onde podemos ter, em termos de acessibilidades, um reforço de ataque também com meios aéreos para a consolidação de zonas onde não foi possível colocar lá os bombeiros. Vinhais e Mirandela. Logo pela manhã, a entrada dos meios aéreos para debelar aqueles pontos mais sensíveis e para reforçar aquilo que foi o trabalho durante a noite.
0: A baixa umidade e a ausência de vento permitiram durante as últimas horas controlar o incêndio. No terreno estão mais de 840 operacionais, apoiados por quase 290 veículos. A emergência migratória em Ceuta vai estar em análise hoje, na reunião do Mecanismo Integrado de Resposta Política a Crises do Conselho da União Europeia, uma reunião convocada de urgência pela Irlanda, que ocupa nesta altura a presidência rotativa do Conselho. Entre os assuntos em cima da mesa, o apoio que está a ser dado pela União a Espanha para gerir o fluxo migratório sem precedentes dos últimos dias de Marrocos para Ceuta. Também os esforços diplomáticos já iniciados com Rabat. As autoridades espanholas estimam que foram mais de 60 mil as pessoas a passar de Marrocos para a cidade autónoma de Ceuta em apenas 24 horas, mas mais de 48 mil migrantes já regressaram voluntariamente e durante esta madrugada continuava, aliás, a azáfama com muitos migrantes a sair de forma espontânea do enclave espanhola, testemunhava a repórter Ana Romeu no posto fronteiriço em Ceuta.
2: Maioritariamente jovens estão a ir em direção à fronteira. Passaram aqui o dia, se calhar os que chegaram ontem passaram 2 dias. Dizem-nos que vão embora porque não há comida, não têm onde ficar. Mas, por exemplo, há pessoas que trazem dinheiro, querem ir de táxi de regresso a Marrocos, ou seja, Castelhejo é a pequena povoação aqui ao lado já marroquina. E que têm transportes, por exemplo, as pessoas podem regressar a casa. É tudo muito complicado e difícil de perceber. A maioria são muito jovens e dizem que vieram para cá porque começaram a ver nas redes sociais que se podia entrar em Espanha e que vinham para trabalhar. Mas a verdade é que ninguém traz sequer uma mochila, uma muda de roupa. Vieram com o que tinham posto, ali é a praia, e continuam a chegar. Muito poucos, é verdade, mas continuam a chegar. Esta situação está a ser relativamente controlada, uma vez que os militares estão aqui, a polícia também, não há qualquer tipo de violência, as pessoas nem sequer são expulsas, não há nada nesse sentido. O que acontece aqui é um mar de gente que, tal como entraram, voltam a sair.
0: Ana Romeu, em Ceuta, ainda não se consegue explicar em concreto o que terá motivado este número impressionante de pessoas que atravessaram a nado até à costa de Ceuta, um fluxo migratório que ultrapassou em 5 vezes mais a última grande crise registada em 2021, e na sequência deste fluxo migratório de Marrocos para Ceuta há registro de mais de 50 mortos na fronteira do enclave espanhol. Países como Itália e França reforçaram já este sábado os controlos fronteiriços com Espanha. Roma anunciou mesmo a suspensão unilateral dos acordos Schengen com Madrid. Na Ucrânia subiu para 9 o número de mortos em Kiev no ataque desta madrugada da Rússia com mísseis balísticos. Pelo menos 23 pessoas ficaram feridas, revelam as autoridades ucranianas. O ataque acontece numa altura em que o presidente dos Estados Unidos, Donald Trump, hesita em autorizar a Ucrânia a produzir sistemas Patriot para interceptar os ataques russos. Supertaça garantida para este sábado. Pedro Proença entendeu-se durante a madrugada alinhada com os árbitros que estão em tomar para o encontro de formação obrigatória do setor. Os trabalhos começaram por não arrancar. Os árbitros exigiam um pedido de desculpas do presidente da Federação Portuguesa de Futebol por causa das críticas à qualidade do trabalho destes profissionais que foram divulgadas em áudios. Ora, Pedro Proença prometeu mudanças, melhorias nas condições de trabalho e desapareceram em tomar os fantasmas que pairavam em torno da supertaça Cândido de Oliveira, que chegou a estar ameaçada, mas a partida entre Porto e Torriense sempre vai contar com arbitragem. Mais logo, Walter Madureira.
3: A reunião com Pedro Proença durou 50 minutos e a garantia de que André Narciso vai a jogo este sábado no Supertaça e haverá também árbitros na primeira jornada dos campeonatos profissionais. Proença entrou e saiu sem falar aos jornalistas. O líder da federação conduzia a viatura que entrou diretamente na garagem. À saída saiu apressadamente com vidros fechados. No encontro com os árbitros, o líder da federação explicou o conteúdo e contexto dos áudios divulgados na semana passada. Numa segunda parte da reunião, os árbitros solicitaram melhorias de condições e vai ser criado um grupo de trabalho com a direção da federação, árbitros e também a APAV. Pedro Proença demonstrou disponibilidade para esta matéria. Este encontro de árbitros que decorre em Tomar inclui provas físicas e também escritas, entre outras atividades, e é retomado este sábado às 9h30, com reajustes no calendário.
0: E agora há também essa garantia de que André Narciso vai marcar presença em Coimbra na Supertaça Cândido de Oliveira, que opõe o campeão nacional Futebol Clube do Porto ao Torriense. O detentor da Taça de Portugal é às 8h15 da noite de hoje no Estádio Cidade de Coimbra, com relato aqui na Antena 1. No Porto, as primeiras notas do Piano Fest ecoam já este sábado com o jazz do Aaron Park Trio na Casa da Música. Entre as mais de 20 iniciativas deste festival, há uma instalação artística com piano que vai morar durante pelo menos um ano nos Jardins de Serralves. Sandy Gajaro.
4: Chama-se Piano Garden e é uma obra da neozelandesa Anaya Lockwood, que deixa a composição artística e musical a cargo da natureza.
5: São dois pianos, é um piano de cauda e um piano vertical, um piano de cauda semi-enterrado na terra e que vai depois, ao longo do tempo, vai ser absorvido pela natureza, portanto vai ter arbustos, vai ter a crescer, vai ter plantas a trepar pelo piano.
4: Nuno Marcos, fundador do Porto Piano Fest, fala-nos desta instalação que resulta de uma parceria com Serralves, mais um ponto no mapa deste festival que se estende por locais como a Universidade do Porto, do Conservatório de Vila do Conde, o Museu do Romântico ou a Casa da Música, onde acontece o concerto de abertura com Aaron Park's Trio. Concertos a várias horas e locais, como ouvimos, a ideia é eliminar barreiras.
5: Sejam elas barreiras físicas, barreiras económicas, barreiras sociais.
4: Tamara Stefanovic, José Ramon Mendes, Michel Lin são alguns dos convidados, entre muitos outros, de um extenso programa. O festival está de boa saúde, mas precisa de mais apoio, diz Nuno Marques.
5: Tem crescimento, porque a festa precisa de mais apoios para poder crescer e ser sustentável sempre, que foi sempre a nossa preocupação, mas o Porto Tempo Fest está com força, está com pujança, com uma equipa muito dedicada e com muito carinho e muita felicidade.
4: Começa na Casa da Música, acaba em Serralves, são 11 dias de concertos a diferentes horas do dia, sempre com um piano presente.
0: 11 dias, de 1 a 11 de agosto, o Porto Piano Fest arranca hoje.
6: Edição do jornalista João Coraceiro. Toda a informação em permanência em noticias.rtp.pt.
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2: Olá, um bom dia para si. É o programa da Igreja Católica que escuta por esta hora na RTP Antena 1. Fique connosco. Estamos durante estas semanas de verão a dar-lhe conta de atividades de campos de férias desenvolvidas por congregações religiosas, movimentos e grupos da Igreja Católica. Hoje falamos sobre a proposta que as servas de Nossa Senhora de Fátima formulam para este tempo, mas também sobre o investimento que esta congregação religiosa faz no acompanhamento e formação de animadores. Os campos de férias Farol já decorreram e já terminaram, juntaram jovens e adolescentes em dias de vivência comunitária, vivência social e espiritual. Neste programa recebemos a irmã Rita Ornelas, serva de Nossa Senhora de Fátima. Está connosco também o jovem Augusto Branco, 18 anos, vem da paróquia de Mafra e pelo segundo ano animou estes campos de férias das servas de Nossa Senhora de Fátima. Bom dia, fique desse lado na companhia do programa da Igreja Católica para conhecer estes campos de férias das servas de Nossa Senhora de Fátima. Olá, bom dia, irmã Rita Ornelas, bom dia, Augusto Branco, obrigado aos dois por estarem na nossa companhia. Irmã Rita, começava por si, que aposta concreta é esta dos campos de férias Farol? Quando é que isto surge e surge com que objetivo?
3: Muito bem, muito obrigada também pelo convite. Então, os campos de férias Farol surgem em 2022, já após pandemia e como uma resposta de, no verão, também podermos ter uma atividade Para os jovens. Costumo dizer muito que os nossos campos de férias não é um ATL da Igreja Católica, mas pretende ser uma experiência imersiva daquilo que é um encontro profundo com Deus, que se faz através de atividades, de catequeses, de momento de oração, e que já desenvolvemos desde 2022. Nos dois primeiros anos fizemos só um campo de férias.
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0: Sérios em zonas de difícil acesso nos concelhos de Vinhais e Mirandela. Ceuta continuou o regresso voluntário de milhares de migrantes a Marrocos depois do fluxo sem precedentes dos últimos dias que espoletou uma crise migratória no enclave espanhol. Sábado de supertaça e com arbitragem garantida para logo à noite, Pedro Proença foi a tomar entender-se com os árbitros.
1: A esta hora estão 19 graus em Lisboa e também no Porto, 21 em Ponta Delgada e 22 no Funchal. Faro está com 24 graus. Notícias na RTP Antena 1, a edição é de João Couraceiro.
0: A madrugada permitiu dominar o incêndio que começou há 4 dias em Valpaços e alastrou depois a outros 3 concelhos. Agora, dia de muita vigilância, com centenas de operacionais preparados para enfrentar já mais do que certas reativações, tal é a área vasta deste incêndio. Atenções viradas também para zonas com escarpas, onde foi impossível fazer o combate apeado, e é por lá que vão atuar os meios aéreos durante a manhã. Ouvido pela Antena 1, Comandante Regional de Emergência e Proteção Civil do Norte, Albano Teixeira, detalhou esta manhã a estratégia no terreno e já com essa boa notícia do incêndio em resolução.
2: Neste momento o fogo encontra-se dominado. Vamos manter aquilo que foi a estratégia do dia de ontem, manter todos os operacionais pelo todo o perímetro do incêndio, com uma vigilância ativa e consolidação de rescaldo permanente, com uma atenção especial para reativações, porque vão haver reativações, porque o perímetro é longo e, portanto, com o objetivo de desvelar logo de imediato, e também com uma atenção também particular para aquelas zonas mais críticas, onde podemos ter, em termos de acessibilidades, um reforço de ataque também com meios aéreos para a consolidação de zonas onde não foi possível colocar lá os bombeiros. Vinhais e Mirandela. Logo pela manhã, a entrada dos meios aéreos para debelar aqueles pontos mais sensíveis e para reforçar aquilo que foi o trabalho durante a noite.
0: A baixa umidade e a ausência de vento permitiram durante as últimas horas controlar o incêndio. No terreno estão mais de 840 operacionais apoiados por quase 290 veículos. A emergência migratória em Ceuta vai estar em análise hoje na reunião do Mecanismo Integrado de Resposta Política a Crises do Conselho da União Europeia. Uma reunião convocada de urgência pela Irlanda, que ocupa nesta altura a presidência rotativa do Conselho. Entre os assuntos em cima da mesa, o apoio que está a ser dado pela União à Espanha para gerir o fluxo migratório de Marrocos para Ceuta, também os esforços diplomáticos já iniciados com Rabat. As autoridades espanholas estimam que foram mais de 60 mil as pessoas a passar de Marrocos para a cidade autónoma de Ceuta em apenas 24 horas, mas mais de 48 mil migrantes já regressaram voluntariamente. E durante esta madrugada continuava, aliás, a azáfama, com muitos migrantes a sair de forma espontânea do enclave espanhol, testemunhava a repórter Ana Romeu no posto fronteiriço em Ceuta.
3: Maioritariamente jovens estão a ir em direção à fronteira. Passaram aqui o dia, se calhar os que chegaram ontem passaram 2 dias. Dizem-nos que vão embora porque não há comida, não têm onde ficar. Mas, por exemplo, há pessoas que trazem dinheiro, querem ir de táxi de regresso a Marrocos, ou seja, Castelhejo é a pequena povoação aqui ao lado já marroquina e que tem transportes, por exemplo, as pessoas podem regressar a casa. É tudo muito complicado e difícil de perceber. A maioria são muito jovens e dizem que vieram para cá porque começaram a ver nas redes sociais que se podia entrar em Espanha e que vinham para trabalhar. Mas a verdade é que ninguém traz sequer uma mochila, uma muda de roupa. Vieram com o que tinham posto. Ali é a praia e continuam a chegar. Muito poucos, é verdade, mas continuam a chegar. Esta situação está a ser relativamente controlada, uma vez que os militares estão aqui, a polícia também, não há qualquer tipo de violência, as pessoas nem sequer são expulsas, não há nada nesse sentido. O que acontece aqui é um mar de gente que, tal como entraram, voltam a sair.
0: Reportagem em Ceuta de Ana Romeu, a correspondente da Antena 1 em Espanha. Na sequência deste fluxo migratório sem precedentes, do Marrocos para Ceuta, há registro de mais de 50 mortos na fronteira do enclave espanhol. Países como Itália e França reforçaram já este sábado os controlos fronteiriços com Espanha. Roma anunciou mesmo a suspensão unilateral dos acordos Schengen com Madrid. Na Ucrânia, subiu para 9 o número de mortos em Kiev no ataque desta madrugada da Rússia com mísseis balísticos. Pelo menos 23 pessoas ficaram feridas, revelam as autoridades unidades ucranianas. Supertaça garantida para hoje. Pedro Proença entendeu-se durante a madrugada com os árbitros que estão em Tomar para um encontro de formação obrigatória do setor. Ontem os trabalhos não arrancaram. Os árbitros exigiam um pedido de desculpas do presidente da Federação Portuguesa de Futebol por causa das críticas à qualidade destes profissionais, à qualidade do trabalho destes profissionais que foram divulgadas em áudios. Ora, Pedro Proença prometeu mudanças, prometeu melhorar as condições de trabalho e desapareceram os fantasmas que pairavam em torno da supertaça Cândido de Oliveira, que chegou a estar ameaçada, mas a partida sempre vai contar com arbitragem mais logo, Walter Madureira.
4: A reunião com Pedro Proença durou 50 minutos e a garantia de que André Narciso vai a jogo este sábado no Supertaça e haverá também árbitros na primeira jornada dos campeonatos profissionais. Proença entrou e saiu sem falar aos jornalistas. O líder da federação conduzia a viatura que entrou diretamente na garagem. À saída saiu apressadamente com vidros fechados. No encontro com os árbitros, o líder da federação explicou o conteúdo e contexto dos áudios divulgados na semana passada. Numa segunda parte da reunião, os árbitros solicitaram melhorias de condições e vai ser criado um grupo de trabalho com a direção da Federação, árbitros e também a APAF. Pedro Proença demonstrou disponibilidade para esta matéria. Este encontro de árbitros que decorre em Tomar inclui provas físicas e também escritas, entre outras atividades, e é retomado este sábado às 9h30, com reajustes no calendário.
0: E com a garantia de que o árbitro André Narciso vai marcar presença na Supertaça Cândido de Oliveira, que opõe o campeão nacional Futebol Clube do Porto ao Torriense, o detentor da Taça de Portugal, é às 8h15 da noite no estádio Cidade de Coimbra, com relato aqui na Antena 1.
1: As notícias numa edição de João Couraceiro, em simultâneo com a RTP Antena 1 Madeira, Açores e Mundo. A informação regressa às 8, entretanto está sempre disponível na internet em noticias.rtp.pt.
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1: Bom dia, passam os minutos das 7. Seguimos em frente nesta emissão com a primeira parte do Compacto de José Candeias. Bom dia, bom fim de semana.
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14: Muito bom dia, sou o José Candeias. Agora ouvo o Compacto, as próximas duas horas, recuperando quem vem à rádio, segunda a sexta, entre as 5 e as 7 da manhã. Bom dia, Joaquim Varanda.
15: Bom dia, Zé.
14: Tá bom.
15: Sim, tudo bem. Olha, um bom dia de um ribatejano. Também sou do Ribatejo.
14: Você é ribatejano de onde?
15: A Milhares de Baixo.
14: Ah, então você sabe dançar o fandango na caixa, não?
15: Não, não me ponho nessas andanças.
14: Não põe nessas andanças, mas ver ali um bom sapateado de um bom fandango é coisa do melhor também, não é?
15: Sim, gosto muito da cultura ribatejana e portuguesa, isso não haja dúvida.
14: Ô Joaquim, o meu amigo está desde a Suécia em Ystad, correto?
15: Corretíssimo.
14: Até onde é que fica essa cidade, Ystad?
15: É mesmo no sul, é a ponta mais a sul da Suécia.
14: Então você com os binóculos vê a Dinamarca, não?
15: Sim, a Dinamarca é mesmo em Estado, sim.
14: Ui, sei lá, quanto é que custa ir de carro da Suécia à Dinamarca, aí por essa autoestrada e essa ponte que ora entra, ora afunda, ora vem cá para cima?
15: Por acaso posso dizer que uma altura enganei-me. Não era para ir para a Dinamarca, mas não saí na última saída. E depois encontrei um senhor muito simpático e disse: ah, mas tu podes sair já aqui e depois damos-te o dinheiro de volta. Foi 70 euros, 80 euros.
11: De portagem?
15: Sim, sim.
11: E deram-lhe o dinheiro de volta?
15: Sim, deram. Sim, o senhor foi simpático.
11: Vencemos, estamos na Suécia. Há quantos anos na Suécia?
15: Vai fazer 26 anos. Eu quando cheguei aqui, arranjei um trabalho numa quinta, mas depois fui estudar a Sueca, que havia essa possibilidade. E é a melhor forma para se integrar, não é? Temos que falar, uma pessoa que chega a um país tem que se fazer ao país.
11: Tem que se ambientar, é? Exatamente, ora exatamente. Bem, em Roma ser romano, pois claro.
15: Sim, pedir aos suecos falarem português era difícil.
11: Porque isso é que chama integração, sim. É assim que deve ser feito de forma coerente. Mas olha, meu amigo, também lhe digo uma verdade, não é preciso ir tão longe para uma sueca.
15: Não, mas...
11: Sente-se você à minha frente, vai ver a batota que eu lhe faço, diga.
15: Sim. Eu era só para ficar uma semana.
11: E aí conseguiu família, foi para aí tudo, Joaquim?
15: Sim, sim. Já tenho um filho e sou casado. E engraçado, essa semana, estava a falar nessa semana que eu pedi uma semana de férias à minha patroa na altura em Albufeira e depois voltei passando 2 anos e ela disse, foi a primeira coisa que ela me disse, era num restaurante, fui lá almoçar, jantar, e ela disse: epá, essa semana foi cumprida.
11: Pois, pois. Então o seu filho já nasceu na Suécia?
15: Sim, eu já tenho 23 anos.
11: E que família fantástica. Muito sim, bem, meu amigo.
15: E ele gosta muito de Portugal.
11: Quando é que vocês vêm cá agora?
15: Ora, eu, em princípio, é em setembro.
11: E ele vem consigo?
15: Acho que não, né? Teve cá no ano passado, mas ele já tem a vida dele, não é? Okay. Mas ele sabe, tem casa, pode lá ir quando quiser. Ameiais de Baixo, sim.
11: Ah, sim, você disse Ameiais de Baixo, Ribatejo, sim, sim, exatamente. Sim, sim. Então quer dizer, o seu filho gosta disto? Já tem netos?
15: Ainda não.
11: Ainda não. Que história é essa do bacalhau que você acha que tem para aí para me contar?
15: Sim, porque eu gosto muito de bacalhau. É assim, como escrevi, eu a primeira coisa que faço é comer bacalhau quando chego a Portugal. E uma altura tive aqui uns amigos na Suécia. E então decidimos, olha, vamos fazer um bacalhau cozido. Só que a diferença aqui do bacalhau, ele é fresco.
11: Não tem gosto nenhum.
15: Exatamente. Então decidimos meter o gosto. Então no jantar, vamos meter sal, que o bacalhau fica salgado e então fica mais gosto. E tinha uma amiga, ela metia-lhe sal, mas o bacalhau nunca mais ficava salgado. E depois é que viemos a saber que eles estavam a dormir num bed and breakfast. E a dona veio e disse, e ela virou-se para ele e disse: então, esse bacalhau nunca mais vai ficar salgado, então vocês estão a meter açúcar.
11: Ah.
15: Que era nos frascos desses de vidro.
11: Ah, ainda por cima. Ela...
15: E então ficou um bacalhau doce.
11: Olha, quem sabe se tem uma boa variante. Ó, Joaquim, mas vocês conseguem comprar aí bacalhau já seco, demolhado, até porque a Noruega está aí ao lado, sim, também já fazem as...
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0: Forçada de combate com meios aéreos nas zonas de difícil acesso entre Vinhais e Mirandela. Ceuta mantém-se o regresso voluntário de migrantes a Marrocos depois da entrada sem precedentes, nunca vista, registada nos últimos dias. A crise no enclave espanhol chega hoje ao Conselho da União Europeia, que reúne de emergência. Com a arbitragem garantida, a Supertaça joga-se mais logo à noite, esteve em risco, mas Pedro Proença foi a tomar entender-se com os árbitros.
1: Por agora estão 20 graus em Lisboa e também no Porto, 21 em Ponte Delgada, 22 no Funchal, 25 em Faro. A informação é-nos trazida pela jornalista Cláudia Costa.
0: Está dominado o incêndio que começou há 4 dias em Valpaços e alastrou depois a outros 3 concelhos. O dia de hoje é de muita vigilância, com centenas de operacionais preparados para enfrentar as esperadas reativações. Tal é a área vasta deste incêndio. Os bombeiros têm também atenções viradas para zonas com escarpas, onde foi impossível fazer o combate a pé, e é por lá que vão atuar os meios aéreos. Ouvido esta manhã pela Antena 1, o Comandante Regional de Emergência Proteção Civil do Norte, Albano Teixeira, detalha a estratégia no terreno, já com a boa notícia que a madrugada trouxe a resolução do incêndio.
2: Neste momento o fogo encontra-se dominado. Vamos manter aquilo que foi a estratégia do dia de ontem, manter todos os operacionais pelo todo o perímetro do incêndio, com uma vigilância ativa e consolidação de rescaldo permanente, com uma atenção especial para reativações, porque vão haver reativações, porque o perímetro é longo e, portanto, com o objetivo de desdobrar logo de imediato, e também com uma atenção também particular para aquelas zonas mais críticas, onde podemos ter, em termos de acessibilidades, um reforço de ataque também com meios aéreos para a consolidação de zonas onde não foi possível colocar lá os bombeiros. Vinhais e Mirandela. Logo pela manhã, a entrada dos meios aéreos para debelar aqueles pontos mais sensíveis e para reforçar aquilo que foi o trabalho durante a noite.
0: A baixa umidade e a ausência de vento permitiram durante as últimas horas controlar este incêndio. No terreno estão agora mais de 850 operacionais apoiados por quase 290 veículos. A emergência migratória em Ceuta vai estar em análise hoje na reunião do Mecanismo Integrado de Resposta Política a Crises do Conselho da União Europeia, uma reunião convocada de urgência pela Irlanda, que ocupa nesta altura a presidência rotativa do Conselho. Entre os assuntos em cima da mesa, o apoio que está a ser dado pela União Europeia à Espanha para gerir o fluxo migratório de Marrocos para Ceuta, também os esforços diplomáticos já iniciados com Rabat. As autoridades espanholas estimam que foram mais de 60 mil as pessoas a passar de Marrocos para a cidade autónoma de Ceuta em apenas 24 horas. Mas, entretanto, mais de 48 mil migrantes já regressaram voluntariamente. Durante esta madrugada, continuava a azáfama, com muitos migrantes a sair de forma espontânea do enclave espanhol, como testemunhava a repórter Ana Romeu, correspondente da Antena 1 em Espanha, no posto fronteiriço em Ceuta.
3: Maioritariamente jovens estão a ir em direção à fronteira. Passaram aqui o dia, se calhar os que chegaram ontem passaram 2 dias. Dizem-nos que vão embora porque não há comida, não têm onde ficar. Mas, por exemplo, há pessoas que trazem dinheiro, querem ir de táxi de regresso a Marrocos, ou seja, Castelhejo é a pequena povoação aqui ao lado já marroquina e que tem transportes, por exemplo, as pessoas podem regressar a casa. É tudo muito complicado e difícil de perceber. A maioria são muito jovens e dizem que vieram para cá porque começaram a ver nas redes sociais que se podia entrar em Espanha e que vinham para trabalhar. Mas a verdade é que ninguém traz sequer uma mochila, uma muda de roupa. Vieram com o que tinham posto. Ali é a praia e continuam a chegar. Muito poucos, é verdade, mas continuam a chegar. Esta situação está a ser relativamente controlada, uma vez que os militares estão aqui, a polícia também, não há qualquer tipo de violência, as pessoas nem sequer são expulsas, não há nada nesse sentido. O que acontece aqui é um mar de gente que, tal como entraram, voltam a sair.
0: Em reportagem em Ceuta de Ana Romeu, a correspondente da Antena 1 em Espanha, ainda não se consegue explicar em concreto o que é que terá motivado este número impressionante de pessoas que atravessaram a nado até à costa de Ceuta, um número que ultrapassou em 5 vezes a última grande crise migratória ali registada em 2021. O primeiro-ministro espanhol Pedro Sánchez afirmou que poderia dever-se a uma decisão do Supremo Tribunal de Espanha este mês que impede a devolução imediata a Marrocos de migrantes interceptados no mar ao tentar chegar a Ceuta ou a Melilla. Na sequência deste fluxo migratório de Marrocos para Ceuta, há registro de mais de 50 mortes na fronteira do enclave espanhol. Países como Itália e França reforçaram já este sábado os controlos fronteiriços com Espanha. Roma anunciou mesmo a suspensão unilateral dos acordos Schengen com Madrid. Na Ucrânia, subiu para 9 o número de mortos em Kiev no ataque desta madrugada da Rússia com mísseis balísticos. Pelo menos 23 pessoas ficaram feridas, revelaram as autoridades ucranianas. O ataque acontece numa altura em que o presidente dos Estados Unidos, Donald Trump, hesita em autorizar à Ucrânia produzir sistemas Patriot para interceptar os ataques russos. Mário Campos assumiu hoje a liderança da autoridade tributária, sucede a Helena Borges, que esteve 11 anos a dirigir a instituição. O novo diretor, de 51 anos, foi escolhido pelo governo em junho, após concurso público. O mandato de Mário Campos dura 5 anos pela frente. O novo dirigente tem como desafios reforçar a transformação digital, a transparência e o combate à evasão fiscal. Estes são os principais objetivos definidos pelo governo na carta de missão a atingir até 2031. A supertaça de mais logo está garantida. Pedro Proença entendeu-se durante a madrugada com os árbitros que estão em Tomar para um encontro de formação obrigatória do setor. Ontem os trabalhos não arrancaram, os árbitros exigiam um pedido de desculpas do presidente da Federação Portuguesa de Futebol devido às críticas que Proença fez à qualidade destes profissionais, críticas que foram divulgadas em áudios. Ora, Pedro Proença prometeu mudanças no setor, melhorar as condições de trabalho e por isso em Tomar desapareceram entretanto os fantasmas que pairavam em torno da supertaça Cândido Oliveira, que chegou a estar ameaçada. Mas a partida entre o Porto e Torriense sempre vai contar com arbitragem mais logo, Walter Madureira.
4: A reunião com Pedro Proença durou 50 minutos e a garantia de que André Narciso vai a jogo este sábado no Supertaça e haverá também árbitros na primeira jornada dos campeonatos profissionais. Proença entrou e saiu sem falar aos jornalistas. O líder da federação conduzia a viatura que entrou diretamente na garagem. À saída saiu apressadamente com vidros fechados. No encontro com os árbitros, o líder da federação explicou o conteúdo e contexto dos áudios divulgados na semana passada. Numa segunda parte da reunião, os árbitros solicitaram melhorias de condições e vai ser criado um grupo de trabalho com a direção da federação, árbitros e também a APAF. Pedro Proença demonstrou disponibilidade para esta matéria. Este encontro de árbitros que decorre em Tomar inclui provas físicas e também escritas, entre outras atividades, e é retomado este sábado às 9h30, com reajustes no calendário.
0: E sendo assim, a Supertaça vai realizar-se às 8h15 da noite no Estádio Cidade Coimbra, com relato aqui na Antena 1.
1: Ora, as notícias trazidas por Cláudia Costa, num simultâneo com a RTP, Antena 1, Madeira, Açores e Mundo. Informação regressa às 9, entretanto vai sendo sempre tudo atualizado, já sabem, permanência em noticias.rtp.pt.
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1: 8 horas mais 10 minutos, muito bom dia, um bom fim de semana, bom mês de agosto. Seguimos com a segunda parte do Compacto Sem Candeias.
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12: Muito bom dia, tenho um bom sábado. Sou o José Candeias. Esta é a segunda hora do Compacto para ouvir quem vem à rádio de segunda a sexta, entre as 5 e as 7 da manhã.
13: Sim, bom dia.
14: Muito bom dia, como está?
13: Está tudo?
14: Olha, ainda bem que eu não tenho baratas, mas de vez em quando tenho assim umas pragas à minha volta. O meu amigo trata disso, tem solução para este problema?
13: Pragas humanas, não.
14: Certeza absoluta?
13: Absoluta.
14: Fernando Costa, bom dia.
13: Bom dia, tu estás à Candeia.
14: Onde é que você anda?
13: Neste momento estou a chegar ao Povo de Varzim, vou aqui na A28.
14: E vamos trabalhar para a Povo, é, Fernando?
13: Sim, vou para uma fábrica de conservas, fazer lá um tratamento neste momento.
14: Convém.
13: Agora às 6 da manhã, é verdade.
14: Numa fábrica de conservas convém que isso tem que vir higienizado desde o recanto da sala até à última máquina que habita a latinha, não é, Fernando?
13: Sim, não. E por acaso, esta empresa que vou agora são muito, muito exigentes nesse higienizar. Muito mesmo. Muito rigorosamente.
14: Uma das empresas lá está, da Póvoa de Varzim, que se dedica à indústria conserveira, então.
13: Exatamente, exatamente. É uma das maiores aqui desta cidade, deste concelho.
14: Quer-me dizer o nome da empresa?
13: É a Poveira.
14: O almoço de hoje até pode ser um atunzinho da Poveira. O que é que você acha disso, Fernando?
13: Eu só posso comer atum de água. Não posso comer nada por questões de saúde mesmo.
14: Pronto, ó, meu amigo, você escolhe o que quiser, portanto, cada um isto... Oh, Fernando.
13: Por acaso é um dos meus almoços várias vezes por semana mesmo, porque eu só posso comer à base de saladas.
14: Ah, boa.
13: Coisa de 2 anos tive um problema grave de saúde. E não posso, só posso comer carnes brancas, grelhadas e peixe cozido, ou então conservas, neste caso conserva de água.
14: E trabalha numa empresa de desinfestação há quanto tempo?
13: Eu já comecei nisto em 96, numa empresa de Lisboa. Estive lá até 2016, depois cheguei em quantidade patronal e depois agora estou nesta empresa na Elis há, para fazer 10 anos agora em outubro.
14: Estando em Lisboa e agora agindo do Norte, mudou-se para o Norte, mudou-se para
13: não,
14: mais
13: perto? Não, não, assim, a empresa era de Lisboa, mas tinha uma sucursal em Santa Maria da Feira.
14: Ah, e você é de onde?
13: Eu, Vila Nova de Gaia, Canelas.
14: Atua por toda essa zona Norte, então?
13: Sim, sim, sim. Somos uma equipa de vários nove técnicos e fazemos toda a região Norte, desde Coimbra até Bragança, Valença.
14: O que é que você... De Coimbra até Bragança?
13: Sim, mas estamos divididos por zonas. Tem colegas, okay, por exemplo, que moram em São Malicão, que fazem o Minho, e colegas de Barcelos que fazem o Alto Minho.
14: Okay.
13: Tenho um colega da zona de... Tenho dois colegas em Viseu, tenho outro colega em Penafiel, tenho outro colega em Coimbra. Portanto, estamos repartidos.
14: O seu dia começa sempre muito cedo e isto tem...
13: De preferência.
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0: comboios aéreos nas zonas de difícil acesso entre Vinhais e Mirandela. Ceuta continua sob pressão migratória, prossegue o regresso voluntário de migrantes a Marrocos. O Conselho da União Europeia reúne-se hoje de emergência para responder à crise. Com a arbitragem garantida, a Supertaça joga-se mais logo à noite. Pedro Proença foi a tomar entender-se com os árbitros.
1: Já vamos conhecer estas e outras notícias numa altura em que estão 20 graus no Porto, 21 em Lisboa, 22 em Ponta Delgada e também no Funchal, 26 graus em Faro. Jornal das 9, numa edição de Cláudia Costa.
0: A Proteção Civil deu como dominado o incêndio que começou há 4 dias em Valpaços e alastrou depois a outros 3 concelhos. O dia de hoje é de muita vigilância, com centenas de operacionais preparados para enfrentar as esperadas reativações. Tal é a área vasta deste incêndio. Os bombeiros estão também particularmente atentos às zonas com escarpas, onde foi impossível fazer o combate apeado, e é por lá que vão atuar os meios aéreos esta manhã. Ouvido esta manhã pela Antena 1, o Comandante Regional de Emergência e Proteção Civil do Norte, Albano Teixeira, detalha a estratégia no terreno, já com a boa notícia que a madrugada trouxe, a resolução do incêndio.
2: Neste momento o fogo encontra-se dominado. Vamos manter aquilo que foi a estratégia do dia de ontem, manter todos os operacionais pelo todo o perímetro do incêndio, com uma vigilância ativa e consolidação de rescaldo permanente, com uma atenção especial para reativações, porque vão haver reativações, porque o perímetro é longo e, portanto, com o objetivo de desdobrar logo de imediato, e também com uma atenção também particular para aquelas zonas mais críticas, onde podemos ter, em termos de acessibilidades, um reforço de ataque também com meios aéreos para a consolidação de zonas onde não foi possível colocar lá os bombeiros. Vinhais e Mirandela. Logo pela manhã, a entrada dos meios aéreos para debelar aqueles pontos mais sensíveis e para reforçar aquilo que foi o trabalho durante a noite.
0: O aumento da umidade e a ausência de vento permitiram durante a madrugada assim controlar este incêndio. No terreno, nesta altura, estão mais de 850 operacionais, apoiados por quase 300 veículos. A emergência migratória em Ceuta vai estar em análise hoje na reunião do Mecanismo Integrado de Resposta Política à Crises do Conselho da União Europeia, uma reunião convocada de urgência pela Irlanda, que ocupa nesta altura a presidência rotativa do Conselho. As autoridades espanholas estimam que foram mais de 60 mil as pessoas a passar de Marrocos para a cidade autónoma de Ceuta em apenas 24 horas. Mas, entretanto, mais de 48 mil migrantes já regressaram voluntariamente. Durante esta madrugada, continuava a azáfama, o corre-corre, com muitos migrantes a sair de forma espontânea do enclave espanhol, como testemunhava a repórter Ana Romeu, correspondente da Antena 1 em Espanha, no posto fronteiriço em Ceuta.
3: Maioritariamente jovens estão a ir em direção à fronteira. Passaram aqui o dia, se calhar os que chegaram ontem passaram 2 dias. Dizem-nos que vão embora porque não há comida, não têm onde ficar. Mas, por exemplo, há pessoas que trazem dinheiro, querem ir de táxi de regresso a Marrocos, ou seja, Castelhejo é a pequena povoação aqui ao lado já marroquina e que tem transportes, por exemplo, as pessoas podem regressar a casa. É tudo muito complicado e difícil de perceber. A maioria são muito jovens e dizem que vieram para cá porque começaram a ver nas redes sociais que se podia entrar em Espanha e que vinham para trabalhar. Mas a verdade é que ninguém traz sequer uma mochila, uma muda de roupa. Vieram com o que tinham posto. Ali é a praia e continuam a chegar. Muito poucos, é verdade, mas continuam a chegar. Esta situação está a ser relativamente controlada, uma vez que os militares estão aqui, a polícia também, não há qualquer tipo de violência, as pessoas nem sequer são expulsas, não há nada nesse sentido. O que acontece aqui é um mar de gente que, tal como entraram, voltam a sair.
0: Reportagem em Ceuta de Ana Romeu, a correspondente da Antena 1 em Espanha. Ainda não se consegue explicar em concreto o que é que terá motivado este número impressionante de pessoas que atravessaram a nado até à costa de Ceuta, um número que ultrapassou em 5 vezes a última grande crise migratória ali registada em 2021. O primeiro-ministro espanhol Pedro Sánchez afirmou que poderia dever-se a uma decisão do Supremo Tribunal de Espanha este mês que impede a devolução imediata imediata a Marrocos de migrantes interceptados no mar ao tentar chegar a Ceuta ou a Melilla. Na sequência deste fluxo migratório de Marrocos para Ceuta, há registro nesta altura de 67 pessoas que morreram na fronteira do enclave espanhol. Países como Itália e França reforçaram já este sábado os controlos fronteiriços com Espanha. Roma anunciou mesmo a suspensão unilateral dos acordos Schengen com Madrid. Na Ucrânia, subiu para 9 o número de mortos em Kiev no ataque desta madrugada da Rússia com mísseis balísticos. Pelo menos 23 pessoas ficaram feridas, revelam as autoridades ucranianas. O ataque acontece numa altura em que o presidente dos Estados Unidos, Donald Trump, hesita em autorizar a Ucrânia produzir sistemas Patriot para interceptar os ataques russos. As novas diretrizes do Banco de Portugal para a concessão de crédito à habitação entram hoje em vigor, prevêem regras mais exigentes em relação à aplicação da taxa de esforço para a aprovação de empréstimos. A nova recomendação substitui uma anterior de 1 de julho de 2018, estabelecendo como regra que os bancos só devem aprovar um crédito se a taxa de esforço de todos os empréstimos do cliente não superar 45% do rendimento líquido mensal, quando até agora a percentagem era de 50%. Os 45% correspondem à fatia máxima do rendimento que um particular ou um agregado familiar podem destinar ao pagamento do empréstimo, num cenário de esforço em que as taxas de juros se agravam em 1,5 pontos percentuais. O limite é calculado tendo em conta todas as responsabilidades de um cliente, englobando as prestações dos vários empréstimos que o cliente tenha assumido. A supertaça de mais logo está garantida. Pedro Proença entendeu-se durante a madrugada com os árbitros que estão em Tomar para o encontro de formação obrigatória do setor. Ontem os trabalhos não arrancaram. Os árbitros exigiam um pedido de desculpas do presidente da Federação Portuguesa de Futebol devido às críticas que o Proença fez à qualidade destes profissionais, críticas que foram divulgadas em áudios. Ora, Pedro Proença prometeu mudanças no setor, melhorar as condições de trabalho e, por isso, em Tomar, desapareceram, entretanto, os fantasmas que pairavam em torno da supertaça Cândido Oliveira, que chegou a estar ameaçada. Mas a partida entre Porto e Torriense sempre vai contar com a arbitragem mais logo, Walter Madureira.
4: A reunião com Pedro Proença durou 50 minutos e a garantia de que André Narciso vai a jogo este sábado no Supertaça e haverá também árbitros na primeira jornada dos campeonatos profissionais. Proença entrou e saiu sem falar aos jornalistas. O líder da federação conduzia a viatura que entrou diretamente na garagem. À saída saiu apressadamente com vidros fechados. No encontro com os árbitros, o líder da federação explicou o conteúdo e contexto dos áudios divulgados na semana passada. Numa segunda parte da reunião, os árbitros solicitaram melhorias de condições e vai ser criado um grupo de trabalho com a direção da federação, árbitros e também a APAV. Pedro Proença demonstrou disponibilidade para esta matéria. Este encontro de árbitros que decorre em Tomar inclui provas físicas e também escritas, entre outras atividades, e é retomado este sábado às 9h30, com reajustes no calendário.
0: Um evento que acontece a uma semana do arranque da primeira e da segunda ligas do futebol. O árbitro André Narciso dá garantias de marcar presença em Coimbra na Supertaça Cândido Oliveira, que opõe o campeão nacional Futebol Clube do Porto ao Torriense, o vencedor da Taça de Portugal. E no terreno, pelo lado do Porto, o treinador Francesco Farioli diz que a equipa está preparada e disposta a conquistar mais um título.
5: Penso que trabalhámos bem durante a preparação, desde o primeiro dia que tem sido o nosso alvo, numa contagem decrescente para chegarmos a este dia na melhor forma possível. Os jogadores regressaram de férias em excelente forma, trabalham no duro todos os dias. Por isso, penso que mental e fisicamente estamos como devíamos. E claro, agora é transferir todo o trabalho que tivemos numa grande atuação para fazer tudo o que está ao nosso alcance para ganharmos este troféu.
0: Quanto ao Torriense, o técnico Luís Tralhão lembra que a equipa já provou ser capaz de surpreender e não só de ganhar.
6: Porque não, não é? Porque não. Quer dizer, a Taça de Portugal nunca ninguém tinha ganho da segunda liga. Nós acreditávamos que poderia acontecer. Temos muita confiança naquilo que podemos fazer. Podemos criar dificuldades a qualquer equipa. Num dia, num jogo, tudo pode acontecer. Tudo aconteceu naquele dia com o Sporting. E contra o Porto acreditamos, como é óbvio, que podemos voltar a fazer e os jogadores sabem disso.
0: Jogo da Supertaça Cândido Oliveira este sábado a partir das 8:15 da noite no estádio Cidade Coimbra, com relato aqui na Antena 1. Por causa das temperaturas elevadas, o Distrito de Faro está sob aviso amarelo. O alerta do IPMA, o Instituto Português do Mar e da Atmosfera, começa hoje e estende-se até às 9 da noite de amanhã, domingo. As temperaturas máximas vão sentir-se, sobretudo no interior do Distrito Algarvio. Hoje os termómetros podem chegar aos 36 graus e amanhã aos 34. Na segunda-feira as temperaturas máximas já descem um pouco em todo o Distrito de Faro, devem rondar os 31 graus. No Porto, as primeiras notas do Piano Fest ecoam já este sábado com o jazz do Aaron Park Trio na Casa da Música. Entre as mais de 20 iniciativas deste festival, há uma instalação artística com um piano a morar dentro pelo menos um ano, durante pelo menos um ano, nos Jardins de Serralves, Sandy Gageiro.
7: Chama-se Piano Garden e é uma obra da neozelandesa Anaya Lockwood, que deixa a composição artística e musical a cargo da natureza.
8: São dois pianos, é um piano de cauda e um piano vertical, um piano de cauda semi-enterrado na terra e que vai depois, ao longo do tempo, vai ser absorvido pela natureza, portanto vai ter arbustos a crescer, vai ter plantas a trepar pelo piano.
7: Nuno Marcos, fundador do Porto Piano Fest, fala-nos desta instalação que resulta de uma parceria com Serralves. Mais um ponto no mapa deste festival que se estende por locais como a Universidade do Porto, o Conservatório de Vila do Conde, o Museu do Romântico ou a Casa da Música, onde acontece o concerto de abertura com Aaron Parks Trio. Há concertos a várias horas e locais, como ouvimos, a ideia é eliminar barreiras.
8: Sejam elas barreiras físicas, barreiras económicas, barreiras sociais.
7: Tamara Stefanovich, José Ramon Mendes, Michel Lin são alguns dos convidados, entre muitos outros, de um extenso programa. O festival está de boa saúde, mas precisa de mais apoio, diz Nuno Marques.
8: Tem crescimento, porque a festa precisa de mais apoios para poder crescer e ser sustentável sempre, que foi sempre a nossa preocupação, mas o Porto Tempo Fest está com força, está com pujança, com uma equipa muito dedicada e com muito carinho e muita felicidade.
7: Começa na Casa da Música, acaba em Serralves, são 11 dias de concertos a diferentes horas do dia, sempre com um piano presente.
0: 11 dias, de 1 a 11 de agosto, o Porto Piano Fest arranca este sábado.
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9: Ora, bom dia, são 10 horas 12 e 13 minutos no estúdio, já está a Antena Portuguesa, 10 horas e 13 minutos. Olivia, deste lado aqui, que os vai acompanhar até ao meio-dia com as nossas bonitas músicas, naturalmente. Para começar, para já, bom dia para todos, possam nos seus trabalhos muita coragem para eles e um bom fim de semana. Para aqueles que atravessam as nossas terras de André Luar, bom dia, boa viagem. E há muita gente nas estradas, então tenham paciência e façam sobretudo muita atenção. Pois, meus amigos camionistas, um grande muita coragem para eles, um grande abraço e boa viagem. Vamos então hoje para começar com o tema Junto de Ti com os Santa Maria.

Olha, então, mais uma vez, bom dia para todos. Vocês acabaram de ouvir Leandro contou o seu tema, conta-lhe. E vamos a continuar com Ana Malhoa, Já Não Sei O Que Sinto, 10 horas e 20 minutos nos estudos desta Antena Portuguesa.

Ora então, mais uma vez, bom dia. Vocês acabaram de ouvir Irane Costa quando chega a hora. E vamos a continuar com Ana Duarte, tua namorada.

quero ver foi esse tema que vocês acabaram de ouvir, a gata. E vamos continuar com José Alberto Reis, Se Me Encontrares Por Aí, e a seguir Ruth Marlene, Rebelde no Amor. São 10 horas e 35 minutos nos estúdios desta Antena Portuguesa.

Revelo no Amor foi este tema que vocês acabaram de ouvir, de Ruth Marlene. E agora a seguir vamos a continuar com Jorge Ferreira com o seu tema. Jorge Ferreira com o tema que eu tenho que encontrar primeiro. É tudo mentira. E a seguir vocês vão a continuar com Mónica Sintra, Amar Sem Promessas.

Só por ti foi o tema que vocês acabaram de ouvir de Paulo Ribeiro. E vamos continuar agora a seguir com Susana, Quando Me Lembro de Nós. Entretanto, para todos mais uma vez, bom dia. São 10 horas e 55 minutos nos estúdios desta antena portuguesa. Mais uma vez, para aqueles que são nos seus trabalhos, muita coragem para eles e um bom fim de semana. Para os que atravessam as nossas terras de André Loire, bom dia, boa viagem. Tenham muita paciência com estes engarrafamentos que há nas estradas e, sobretudo, façam muita atenção naturalmente. Sem me esquecer dos meus amigos camionistas, um grande abraço para eles, muita coragem e boa viagem. Ora então, quando me lembro de nós, isto com Susana.

0: Ora então, mais uma vez, bom dia. Já chegamos então a assinar o horário das 11 horas e agora a seguir vamos a ficar com as informações, naturalmente, em direto com a Antena 1. São 11 horas no estúdio da Antena Portuguesa. Ele é 11 horas no estúdio da Antena Portuguesa e Les Infos.
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2: Depois do fogo dominado esta madrugada em Valpaços, o dia de hoje vai ser de intenso trabalho de vigilância e rescaldo para evitar reacendimentos. A Proteção Civil já acionou os meios aéreos. Portugal aperta o controle da fronteira marítima no Algarve depois da entrada maciça de migrantes em Ceuta. Marinha e Polícia Marítima reforçam as patrulhas por mar e por terra. A FIFA recua na venda do Mundial de Investidores Privados. A forte contestação travou os planos de Gianni Infantino.
1: 20 graus agora no Porto, 22 em Ponta Delgada, 24 em Lisboa e também no Funchal, 29 graus em Faro. 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
2: Depois de ter sido dado como dominado esta madrugada, o incêndio que começou há 4 dias em Valpaços e alastrou depois a outros 3 concelhos, o dia de hoje é de preocupação, vigilância e rescaldo e por isso os meios aéreos já foram acionados. Isto mesmo explica o comandante Alberto Fernandes, da Autoridade Nacional de Emergência e Proteção Civil, ouvido há pouco pela Antena 1.
3: É um incêndio que ainda tem alguns pontos quentes que ainda preocupa em especial com aquilo que é o rescaldo, a consolidação do rescaldo e depois a vigilância ativa de todo o perímetro do incêndio. Portanto, o perímetro é muito extenso e vai ter que ter ao longo do dia de hoje todos estes cuidados de forma muito atenta. Neste momento temos no teatro de operações 305 veículos, 910 operacionais e estamos a colocar meios aéreos no mesmo teatro de operações. Neste momento já temos 6 meios aéreos no teatro de operações.
2: Centenas de operacionais preparados para enfrentar as esperadas reativações devido à extensa área deste fogo. Os bombeiros estão particularmente atentos às zonas com escarpas, onde foi impossível fazer o combate apeado e é por lá que deverão atuar os meios aéreos. Devido ao que aconteceu nos últimos dias em Ceuta, com a entrada de milhares de pessoas vindas de Marrocos, o controlo da fronteira no Algarve está reforçado. Há patrulhas diárias por mar e por terra, garantidas pela Polícia Marítima e pela Marinha. É comunicado, a Marinha informa que o objetivo é detectar embarcações que possam estar ligadas a fenómenos de migração irregular ou outras atividades ilícitas. As autoridades pedem ainda que quaisquer movimentações suspeitas sejam comunicadas ao Centro de Coordenação de Busca e Salvamento Marítimo de Lisboa ou ao comando local da Polícia Marítima da respectiva área. Os últimos números conhecidos dão conta que 67 pessoas morreram na sequência deste fluxo migratório de Marrocos para Ceuta. A emergência migratória em Ceuta vai estar de resto em análise hoje na reunião do Mecanismo Integrado de Resposta Política à Crises do Conselho da União Europeia, uma reunião convocada de urgência pela Irlanda, que ocupa nesta altura a presidência rotativa do Conselho. As autoridades espanholas estimam que foram mais de 60 mil as pessoas a passar de Marrocos para Ceuta em apenas 24 horas, mas, entretanto, mais de 48 mil migrantes já regressaram voluntariamente. Esta manhã, no posto fronteiriço em Ceuta, a repórter Ana Romeu, correspondente da Antena 1 em Espanha, dá conta de um cenário que se repete, mas num ambiente bem mais tranquilo do que aquele que se registou nas últimas 24 horas.
4: Em Tarajal, no posto fronteiriço entre Marrocos e Espanha, continuam a sair jovens. Foi assim ontem, durante todo o dia, durante toda a noite e esta manhã o cenário é o mesmo. Grupos de rapazes, essencialmente, que vão caminhando em direção à fronteira. Dizem-nos que não têm onde comer, não têm onde dormir e por isso regressam. Uma situação que está a ser acompanhada por efetivos da polícia, também do exército espanhol, que estão a monitorizar toda esta situação, que está bastante mais controlada do que nos dias anteriores. O comércio, os serviços em Ceuta já abriram, é possível já ver as esplanadas repletas de gente, portanto, rapidamente, ou pelo menos paulatinamente, se começa a entrar numa certa normalidade. O que não se entende, de facto, o que não se percebe foi o que motivou todas estas pessoas a saírem, foi uma entrada massiva de perto de 60 mil pessoas, muita gente que provocou o caos na cidade autónoma de Ceuta, que tem, na verdade, 80 mil habitantes. Portanto, é perfeitamente perceptível que houve um colapso aqui e, por isso, o presidente desta cidade autónoma pediu ao Governo Central que fosse instaurada a emergência nacional. Moncloa não acedeu a este pedido, mas garantiu mais homens, mais segurança e um acordo diplomático com Marrocos para receber todas estas pessoas.
2: Reportagem em Ceuta de Ana Romeu, a correspondente da Antena 1 em Espanha. Há também esta nota: da última hora subiu para 67 o número de pessoas que morreram na fronteira do enclave espanhol. Países como Itália e França reforçaram já este sábado os controlos fronteiriços com Espanha. Roma anunciou mesmo a suspensão unilateral dos acordos Schengen com Madrid e também Portugal, já lhe demos conta, aperta o controlo da fronteira marítima no Algarve. Marinha e a Polícia Marítima reforçam as patrulhas por mar e por terra. Os rebeldes húteis do Iémen, que são apoiados pelo Irão, afirmam que 8 patrulheiros da Arábia Saudita foram obrigados a desviar a rota e contornarem o Cabo da Boa Esperança, na África do Sul, por causa do bloqueio marítimo que estão a impor no Mar Vermelho. Esta ação é reclamada pelo porta-voz militar húti e ele diz mesmo que o desvio de embarcações faz parte da estratégia do grupo de bloqueio por bloqueio, que consiste em atacar o comércio marítimo saudita. Esta declaração ocorre depois de os húteis anunciarem no passado dia 20 um bloqueio marítimo contra a navegação comercial saudita, aumentando os riscos para o tráfego comercial e contribuindo para o aumento dos preços do petróleo. Entretanto, também este sábado, a Força Naval da União Europeia informou que um navio mercante atravessou em segurança o Mar Vermelho sob a proteção de uma fragata italiana. A Operação de Segurança Marítima Defensiva Europeia no Mar Vermelho não identificou o navio, nem revelou detalhes sobre a carga. Gianni Infantino queria, mas já não avança para um Mundial de Futebol com fundos privados. O presidente da FIFA revelou que a entidade máxima do futebol mundial afastou os planos de vender uma participação do Campeonato do Mundo a investidores privados, tendo em conta, desde logo, as duras críticas que surgiram, mal se soube dessas intenções. Entre as críticas estão as da UEFA, que ameaçou boicotar as competições organizadas pela FIFA. A supertaça de mais logo está garantida. Pedro Proença entendeu-se durante a madrugada com os árbitros que estão em Tomar para o encontro de formação obrigatória do setor. Ontem os trabalhos não arrancaram. Os árbitros exigiam um pedido de desculpas do presidente da Federação Portuguesa de Futebol devido às críticas que fez à qualidade destes profissionais, críticas que foram divulgadas em áudios. Ora, Pedro Proença prometeu mudanças no setor, melhorar as condições de trabalho, sem fazer meia culpa, o presidente da Federação Portuguesa de Futebol disse ter a máxima confiança nos árbitros.
5: Aproveitar este momento até para deixar aqui uma palavra de grande confiança aos árbitros portugueses, aos árbitros assistentes, aos vídeos, aos árbitros, a todos aqueles que preparam também e que amanhã também iniciarão a sua época desportiva. A esse nível, reiterar esta confiança de que tudo vai correr bem, a máxima confiança que a Federação Portuguesa de Futebol deposita na 33ª seleção que nós temos, e esta é a dos árbitros, e portanto estamos todos muito convictos num trabalho que estamos a fazer também com o próprio Conselho de Arbitragem, a inclusão do Plano Nacional de Arbitragem, a melhoria de condições, sempre dentro desta positividade aquilo que queremos.
2: Estas declarações de Pedro Proença ao Canal 11 foram ouvidas pelos árbitros em Tomar. Depois das ameaças, a Supertaça Cândido Oliveira vai mesmo realizar-se com arbitragem de André Narciso. Pelo lado do Porto, o treinador Francesco Farioli diz que a equipa está preparada e disposta a conquistar mais um título.
6: Penso que trabalhámos bem durante a preparação, desde o primeiro dia que tem sido o nosso alvo, numa contagem decrescente para chegarmos a este dia na melhor forma possível. Os jogadores regressaram de férias em excelente forma, trabalham no duro todos os dias. Por isso, penso que mental e fisicamente estamos como devíamos. E claro, agora é transferir todo o trabalho que tivemos numa grande atuação para fazer tudo o que está ao nosso alcance para ganharmos este troféu.
2: Quanto ao Torriense, o técnico Luís Tralhão lembra que a equipa já provou ser capaz de surpreender e ganhar.
7: Porque não, não é? Porque não. Quer dizer, a Taça de Portugal nunca ninguém tinha ganho da segunda liga. Nós acreditávamos que poderia acontecer. Temos muita confiança naquilo que podemos fazer. Podemos criar dificuldades a qualquer equipa. Num dia, num jogo, tudo pode acontecer. Tudo aconteceu naquele dia com o Sporting e contra o Porto acreditamos, como é óbvio, que podemos voltar a fazer e os jogadores sabem disso.
2: Jogo da Supertaça Cândido de Oliveira este sábado a partir das 8:15 da noite no estádio Cidade Coimbra, com relato aqui na Antena 1.
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0: Ora então, mais uma vez, bom dia para todos. Já lá vão 10 minutos para além das 11 horas nos estúdios desta Antena Portuguesa e sempre Olivia deste lado que vos acompanha. E vamos então continuar com as nossas bonitas músicas, naturalmente. Vamos a continuar agora com Pedro Miguel, A Mão de Mulher, e a seguir a Staiti com Vive com Paixão.

Ora, vocês acabaram de ouvir, Lucas e Mateus contaram o meu amor. E vamos continuar agora assim com Ana Rita, sozinha na dor e Belito compra, cabeça dói. 11 horas 22 minutos nos estúdios da Antena Presa. Olivia, sempre deste lado.

Ora, vocês acabaram de ouvir exatamente Nikita. Para mim és perfeito. E agora a seguir vamos a continuar com Toy. Estranha forma de vida. 11 horas 34 minutos nos estúdios desta Antena Portuguesa.

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1: Ora, vocês acabaram de ouvir as bombocas com o tema Zubi Zubi. E vamos a continuar com o Graciano Saga. Gosto das peludas. E são 11 horas e 44 minutos. No estúdio já está a Antena Portuguesa, mais uma vez para todos, que estão sintonizados no 90.9 FM, frequência dessa vossa rádio Antena Portuguesa. Bom dia para todos.

Ora então, mais uma vez, bom dia para todos. Agora a seguir vamos a continuar com a Joana, com o tema Morde Aqui, que eu deixo. E eu depois vou-me ficar por aqui, mas cá estarei de volta amanhã de manhã para vos acompanhar mais uma vez. Pois lembro que no mês de agosto vocês não têm a vossa emissão das dedicatórias. Só no mês de setembro é que elas estarão de volta à emissão das dedicatórias. Para isso, mais uma vez, vos desejo um bom fim de semana para todos. Possam nos seus trabalhos, mais uma vez, muita coragem para eles e um bom fim de semana. Pós que atravessam as nossas terras, Lando Rio Ar, bom dia, boa viagem. Tenham muita paciência com esse trânsito que há aqui hoje, há muita gente nas estradas e, sobretudo, façam muita atenção. Como dizia o nosso amigo Graciano Saga, temos tempo de lá chegar. Para os meus amigos camionistas, um grande abraço mais uma vez da minha parte para eles. Muita coragem e boa viagem. Vamos então terminar com a Joana, a emissão de despedir de vocês. Então, até amanhã.

0: Marítima reforçam as patrulhas por mar e por terra. Pedro Sanches pede uma resposta europeia coordenada para a crise migratória em Ceuta. Numa carta aos líderes da União Europeia, rejeita os apelos à suspensão de Espanha do espaço Schengen e propõe uma reunião urgente dos ministros do interior. Com a arbitragem garantida, a supertaça joga-se mais logo à noite. Pedro Proença foi a tomar entender-se com os árbitros.
1: Esta hora estamos com 22 graus em Ponta Delgada, 23 no Porto, 24 no Funchal, 25 em Lisboa, 30 graus em Faro. 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
0: Devido ao que aconteceu nos últimos dias em Ceuta, com a entrada de milhares de pessoas vindas de Marrocos, o controlo da fronteira no Algarve está reforçado. Há patrulhas diárias por mar e por terra, garantidas pela Polícia Marítima e pela Marinha. Em comunicado, a Marinha informa que o objetivo é detectar embarcações que possam estar ligadas a fenómenos de migração irregular ou outras atividades ilícitas. As autoridades pedem ainda que quaisquer movimentações suspeitas sejam comunicadas ao Centro de Coordenação de Busca e Salvamento Marítimo de Lisboa ou ao Comando Local da Polícia Marítima da respectiva área. O primeiro-ministro espanhol pediu este sábado uma resposta europeia coordenada à crise migratória em Ceuta. Numa carta dirigida ao presidente do Conselho Europeu, António Costa, à presidente da Comissão Europeia, Ursula von der Leyen, e à presidência irlandesa do Conselho da União Europeia, Pedro Sánchez manifesta preocupação com as críticas de alguns governos à atuação de Espanha. Sánchez garante que em menos de 48 horas as autoridades espanholas recuperaram o controlo da fronteira, prestaram assistência humanitária e repatriaram a maioria dos mais de 50 mil migrantes que entraram irregularmente em Ceuta numa operação coordenada com Marrocos. Na carta, o chefe do governo espanhol critica os apelos à exclusão temporária de Espanha do espaço Schengen, classificando-os como contrários ao direito europeu e ao princípio da solidariedade entre Estados-membros. Pedro Sánchez pede ainda à presidência irlandesa do Conselho da União Europeia a convocação urgente de uma reunião extraordinária dos ministros do interior para definir uma resposta comum a futuras crises migratórias. Entretanto, subiu para 67 o número de pessoas que morreram na sequência do fluxo migratório de Marrocos para Ceuta. De resto, esta crise em Ceuta vai estar em análise, como referimos, na reunião do Mecanismo Integrado de Resposta Política à Crises do Conselho da União Europeia, uma reunião convocada de urgência pela Irlanda, que ocupa nesta altura a presidência rotativa do Conselho. As autoridades espanholas estimam que foram mais de 50 mil as pessoas a passar de Marrocos para Ceuta em apenas 24 horas, mas entretanto mais de 48 mil migrantes já regressaram voluntariamente. Há cerca de uma hora, no posto fronteiriço em Ceuta, a repórter Ana Romeu, correspondente da Antena 1 em Espanha, dava conta de uma manhã bem mais tranquila.
2: O comércio reabriu, as esplanadas também, os supermercados, e o que acontece é que estes jovens continuam a sair em direção a Marrocos. Fazem-no de livre vontade. É verdade que tudo isto está a ser monitorizado pelas forças de segurança que estão aqui neste perímetro, sobretudo junto à fronteira de Tarrajal, que é exatamente a zona onde nos encontramos, e estão precisamente a ver, a fiscalizar esta saída, que está a ser feita de uma maneira bastante controlada. Ontem estava tudo fechado, também um pouco para evitar alguma tensão que se vivia entre estes grupos de jovens que circulavam pelas ruas e os próprios habitantes da cidade. Mas o que na verdade aconteceu, e desconheço se foi uma estratégia ou não, é que se foram cansando pelo facto de não terem sítio para ficar, para dormir, também não podiam comer e por causa disso optaram então por regressar. Pelo meio fica um número absolutamente aterrador desta história. Mais de 65 pessoas terão morrido no mar nesta tentativa de chegar a nado à costa de Ceuta.
0: Reportagem em Ceuta de Ana Romeu, a correspondente da Antena 1 em Espanha. Países como Itália e França reforçaram já este sábado, tal como Portugal, os controlos fronteiriços com Espanha. Roma anunciou mesmo a suspensão unilateral dos acordos Schengen com Madrid, algo que já motivou as críticas de Pedro Sanches. Depois de ter sido dado como dominado esta madrugada, o incêndio que começou há 4 dias em Valpaços e alastrou depois a outros 3 concelhos, o dia de hoje é de preocupação, vigilância e rescaldo. Nesta altura, há 11 meios aéreos a operar. O comandante Alberto Fernandes, da Autoridade Nacional de Emergência e Proteção Civil, diz que ainda não é hora de baixar a guarda.
3: É um incêndio que ainda tem alguns pontos quentes, que ainda preocupa em especial com aquilo que é o rescaldo, a consolidação do rescaldo e depois a vigilância ativa de todo o perímetro do incêndio. Portanto, o perímetro é muito extenso e vai ter que ter ao longo do dia de hoje todos estes cuidados de forma muito atenta.
0: Centenas de operacionais preparados para enfrentar as esperadas reativações devido à extensa área deste fogo de Valpaços. Nesta altura, combatem o incêndio mais de 900 operacionais, 300 meios terrestres e 11 meios aéreos. A embaixada da Lituânia em Kiev ficou danificada este sábado depois de um míssil ter caído perto da vedação após o ataque russo desta madrugada. O Ministério dos Negócios Estrangeiros da Lituânia informa que não há feridos na sequência deste incidente, mas as janelas da embaixada partiram-se, os coletores solares ficaram danificados e o pátio coberto de destroços. Os rebeldes húteis do Iémen afirmam que 8 petroleiros sauditas foram obrigados a contornar o Cabo da Boa Esperança devido ao bloqueio marítimo que o grupo impôs no Mar Vermelho. Os húteis dizem que os desvios fazem parte da estratégia de atingir o comércio marítimo da Arábia Saudita. O bloqueio, anunciado há cerca de 2 semanas, aumentou os riscos para a navegação comercial e contribuiu para a subida dos preços do petróleo. Entretanto, a Força Naval da União Europeia revelou que um navio mercante atravessou em segurança o Mar Vermelho sob proteção de uma fragata italiana. A missão europeia não divulgou a identidade da embarcação nem a carga transportada. Gianni Infantino queria, mas já não avança para o Mundial de Futebol com fundos privados. O presidente da FIFA revelou que a entidade máxima do futebol mundial afastou os planos de vender uma participação do Campeonato do Mundo a investidores privados, tendo em conta desde logo as duras críticas que surgiram mal se soube dessas intenções. Entre as fortes críticas estão as da UEFA, que ameaçou boicotar as competições organizadas pela FIFA. Por cá, a supertaça de mais logo está garantida. Pedro Proença entendeu-se durante a madrugada com os árbitros que estão em Tomar, estão reunidos em Tomar para o encontro de formação obrigatória do setor. Ontem os trabalhos não arrancaram, os árbitros exigiam um pedido de desculpas do presidente da Federação Portuguesa de Futebol, devido às críticas que fez à qualidade destes profissionais, críticas que foram divulgadas em áudios. Ora, Pedro Proença prometeu mudanças no setor, melhorar as condições de trabalho. Sem fazer meia-culpa, o presidente da Federação Portuguesa do Futebol disse ter a máxima confiança nos árbitros.
4: Aproveitar este momento até para deixar aqui uma palavra de grande confiança aos árbitros portugueses, aos árbitros assistentes, aos vídeos, aos árbitros, a todos aqueles que preparam também e que amanhã também iniciarão a sua época desportiva. A esse nível, reiterar esta confiança de que tudo vai correr bem, a máxima confiança que a Federação Portuguesa de Futebol deposita na 33ª seleção que nós temos, e esta é a dos árbitros, e portanto estamos todos muito convictos num trabalho que estamos a fazer também com o próprio Conselho de Arbitragem, a inclusão do Plano Nacional de Arbitragem, a melhoria de condições, sempre dentro desta positividade aquilo que queremos.
0: Estas declarações de Pedro Proença ao Canal 11 foram ouvidas pelos árbitros em Tomar e assim, depois das ameaças, a Supertaça Cândido de Oliveira vai mesmo realizar-se com arbitragens de André Narciso. O jogo está marcado para as 20h15 da noite, tem relato naturalmente aqui na Antena 1. A partir de hoje, os politécnicos em Portugal mudam de nome, passam a ser chamados de Universidades Politécnicas. É uma mudança do regime relacionado com o ensino superior. Ouvido pela Antena 1, o presidente do Conselho Coordenador dos Institutos Superiores Politécnicos, Luís Loures, acredita que esta mudança reforça a imagem que os jovens vão ter destas instituições.
5: Eu não tenho dúvida relativamente a isso, até porque se nós formos olhar do ponto de vista internacional, a designação universidade é aquela que melhor define o ensino superior. É aquela que é mais comumente utilizada a nível nacional e internacional. E por isso, obviamente, que esse é também um reforço deste reconhecimento social de uma capacidade instalada. Mas aquilo que nós entendemos que é efetivamente diferenciador é que esta transformação é mais do que uma transformação meramente de nomenclatura. É o reconhecimento de um percurso realizado, mas é sobretudo um compromisso com o futuro.
0: São 13 os politécnicos que passam a ser chamados de Universidades Politécnicas: Beja, Bragança, Castelo Branco, Cávado e Ave, Coimbra e Guarda. Também Lisboa, Porto Alegre, Santarém, Setúbal, Tomar, Viana do Castelo e Viseu. Mas há dois casos diferentes: o de Leiria vai ser a Universidade de Leiria e do Oeste, e o do Porto passa a Universidade Técnica do Porto. Sobre este último caso, PCP, Bloco de Esquerda e Livre pediram a apreciação parlamentar do decreto que criou a Universidade Técnica do Porto. Falam de possíveis desigualdades entre carreiras dos professores. Luís Loures diz que o Ministro da Educação prometeu resolver o problema das diferenças entre professores universitários e de politécnicos.
1: Fecha assim este jornal numa edição de Cláudia Costa, num simultâneo com RTP Antena 1, Madeira, Açores e Mundo. Toda a informação está de regresso ao meio-dia, que vai sendo sempre atualizada em permanência em noticias.rtp.pt.
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1: Muito bom dia, 11 horas mais 13 minutos. Boas férias, foi o seu caso. Bom fim de semana. Seguimos com a segunda parte agora do Destacado.
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0: Vamos lá então começar a folhear a segunda hora do Destacável, o magazine de fim de semana da RTP Antena 1 e RTP Mundo, comigo Aurélio Gomes, hoje também com o José Pedro Vasconcelos, é o nosso convidado. E nesta segunda hora vamos... Aliás, este é um programa de números, 35 anos de carreira em televisão do José...
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0: aberta a 22 países, também apoiam o pedido de uma videoconferência urgente dos ministros do interior. O chefe do governo espanhol rejeita os apelos à suspensão de Espanha do espaço Schengen. Em Ceuta começou esta manhã a ser formada a barreira de contenção para evitar a chegada de migrantes, de forma a que não se volte a repetir o cenário das últimas 24 horas. Com a arbitragem garantida, a Supertaça joga-se às 8:15 da noite em Coimbra. Porto e Torriense dizem-se preparados para lutar pelo primeiro título da época.
1: 22 graus a esta hora em Ponta Delgada, 24 no Porto, 25 no Funchal, 27 em Lisboa e 31 em Faro. Jornal do Meio-Dia, numa edição da jornalista Cláudia Costa.
0: O primeiro-ministro espanhol pediu este sábado uma resposta europeia coordenada à crise migratória em Ceuta. Numa carta dirigida ao presidente do Conselho Europeu, António Costa, à presidente da Comissão Europeia, Ursula von der Leyen, e à presidência irlandesa do Conselho da União Europeia, Pedro Sánchez manifesta preocupação com as críticas de alguns governos à atuação de Espanha. Sánchez garante que em menos de 48 horas as autoridades espanholas recuperaram o controlo da fronteira, prestaram assistência humanitária e repatriaram a maioria dos cerca de 50 mil migrantes que entraram irregularmente em Ceuta numa operação coordenada com Marrocos. Na carta, o chefe de governo espanhol critica os apelos à exclusão temporária de Espanha do espaço Schengen, classificando-os como contrários ao direito europeu e ao princípio da solidariedade entre Estados-membros. Pedro Sánchez pede ainda à presidência irlandesa do Conselho da União Europeia a convocação urgente de uma reunião extraordinária dos ministros do interior para definir uma resposta comum a futuras crises migratórias. Também em carta, numa carta aberta, 22 países da União Europeia, entre eles a primeira-ministra italiana Giorgia Meloni e o chanceler alemão Friedrich Merz, solicitam uma videoconferência de emergência dos ministros do interior, acompanhando assim o pedido espanhol. Portugal e França, países vizinhos da Espanha, não subscreveram a carta. Subiu para 67 o número de pessoas que morreram na sequência do fluxo migratório de Marrocos para Ceuta. De resto, esta crise em Ceuta vai estar em análise hoje na reunião do Mecanismo Integrado de Resposta Política a Crises do Conselho da União Europeia, uma reunião convocada de urgência pela Irlanda, que ocupa nesta altura a presidência rotativa do Conselho. As autoridades espanholas estimam que foram mais de 50 mil as pessoas a passar de Marrocos para Ceuta em apenas 24 horas, mas entretanto mais de 48 mil migrantes já regressaram voluntariamente. A repórter Ana Romeu, correspondente da Antena 1 em Espanha, deu conta de uma manhã mais calma e do arranque da barreira de contenção.
2: Depois de uma noite de alguma tranquilidade, sem praticamente nenhuma entrada destes jovens marroquinos, alguns também de origem argelina, o governo de Espanha começou as obras de contenção. É uma barreira de contenção pneumática que começa ali naquela zona, o pontão precisamente que divide Espanha de Marrocos, tem um comprimento, uma longitude de 500 metros e uma parte que está submergida de 1 metro. Esta é uma tentativa para que no futuro não se volte a repetir este cenário, uma imagem sem precedentes de mais de 55 mil pessoas que ao longo de 2 dias foram entrando de forma massiva para Ceuta.
0: Reportagem em Ceuta de Ana Romeu, a correspondente da Antena 1 em Espanha. Países como Itália e França reforçaram já este sábado os controlos fronteiriços com Espanha, assim como Portugal. O controlo da fronteira no Algarve está reforçado. Há patrulhas diárias por mar e terra, garantidas pela Polícia Marítima e pela Marinha. É comunicado, a Marinha informa que o objetivo é detectar embarcações que possam estar ligadas a fenómenos de migração irregular ou outras atividades ilícitas. Depois de ter sido dado como dominado esta madrugada, o incêndio que começou há 4 dias em Valpaços e alastrou depois a outros 3 concelhos, o dia de hoje está a ser de preocupação, vigilância e rescaldo. Nesta altura há 11 meios aéreos a operar. O comandante Alberto Fernandes, da Autoridade Nacional de Emergência e Proteção Civil, diz que ainda não é hora de baixar a guarda.
3: É um incêndio que ainda tem alguns pontos quentes que ainda preocupa em especial com aquilo que é o rescaldo, a consolidação do rescaldo e depois a vigilância ativa de todo o perímetro do incêndio. Portanto, o perímetro é muito extenso e vai ter que ter ao longo do dia 2 todos estes cuidados de forma muito atenta.
0: Centenas de operacionais preparados para enfrentar as esperadas reativações devido à extensa área deste fogo de Valpaço. Aliás, o presidente da Câmara de Valpaço, Jorge Pires, acaba de falar disso mesmo, dos reacendimentos. Vamos escutar o presidente da Câmara de Valpaço.
4: Neste momento está em vigilância, temos operacionais distribuídos pelo perímetro e pelo interior da área ardida, sendo que há um outro reacendimento, uma outra ilha, que é de lado imediatamente. Naturalmente que continuamos atentos com esta preocupação e um outro reacendimento, é verdade, mas que está a haver uma rápida intervenção pelos operacionais que estão no terreno. Então, os materiais, tivemos as habitações, como já referi, portanto, habitações de primeira habitação, tivemos aqui uma empresa, Vila de Vilarandelo, portanto, uma empresa de abate automóvel, e agora temos elevados prejuízos ao nível das produções agrícolas, vinhas, olivais, amendoais, soutos, explorações de frutos vermelhos, enfim.
0: O desânimo do presidente da Câmara de Valpaço, Jorge Pires, a dar aqui conta de alguns reacendimentos que estão a acontecer esta manhã, tal como já era previsto, e também aqui a enumerar alguns dos muitos prejuízos que se venha, que se espera e que se estima que venham a ser elevados. A embaixada da Lituânia em Kiev ficou danificada este sábado, depois de um míssil ter caído perto da vedação, após o ataque russo desta madrugada. O Ministério dos Negócios Estrangeiros da Lituânia informa que não há feridos na sequência deste incidente, mas as janelas da embaixada partiram-se, os coletores solares ficaram danificados e o pátio coberto de destroços. A supertaça de mais logo está garantida. Pedro Proença entendeu-se durante a madrugada com os árbitros que estão em Tomar. Ontem os trabalhos do encontro de formação obrigatória do setor não arrancaram. Os árbitros exigiam um pedido de desculpas do presidente da Federação Portuguesa de Futebol devido às críticas que Proença fez à qualidade destes profissionais, críticas que foram divulgadas em áudios nos últimos dias. Ora, Pedro Proença prometeu mudanças no setor, melhorar as condições de trabalho e, sem fazer meia culpa, o presidente da Federação Portuguesa do Futebol disse ter a máxima confiança nos árbitros.
5: Aproveitar este momento até para deixar aqui uma palavra de grande confiança aos árbitros portugueses, aos árbitros assistentes, aos vídeos, aos árbitros, a todos aqueles que preparam também e que amanhã também iniciarão a sua época desportiva. A esse nível, reiterar esta confiança de que tudo vai correr bem, a máxima confiança que a Federação Portuguesa de Futebol deposita na 33ª seleção que nós temos, e esta é a dos árbitros, e portanto estamos todos muito convictos num trabalho que estamos a fazer também com o próprio Conselho de Arbitragem, a inclusão do Plano Nacional de Arbitragem, a melhoria de condições, sempre dentro desta positividade, aquilo que queremos.
0: Estas declarações de Pedro Proença ao Canal 11 foram escutadas ontem pelos árbitros que estavam em Tomar, e depois das ameaças, a supertaça Cândido Oliveira parece que vai mesmo realizar-se com a arbitragem de André Narciso. O jogo está marcado para as 8:15 da noite. Pelo lado do Porto, o treinador Francesco Farioli diz que a equipa está preparada e disposta a conquistar mais um título.
6: Penso que trabalhámos bem durante a preparação, desde o primeiro dia que tem sido o nosso alvo, numa contagem decrescente para chegarmos a este dia na melhor forma possível. Os jogadores regressaram de férias em excelente forma, trabalham no duro todos os dias. Por isso, penso que mental e fisicamente estamos como devíamos. E claro, agora é transferir todo o trabalho que tivemos numa grande atuação para fazer tudo o que está ao nosso alcance para ganharmos este troféu.
0: Quanto ao Torriense, o técnico Luís Tralhão lembra que a equipa já provou ser capaz de surpreender e de ganhar.
7: Porque não, não é? Porque não. Quer dizer, a Taça de Portugal nunca ninguém tinha ganho da Segunda Liga. Nós acreditávamos que poderia acontecer. Temos muita confiança naquilo que podemos fazer. Podemos criar dificuldades a qualquer equipa. Num dia, num jogo, tudo pode acontecer. Tudo aconteceu naquele dia com o Sporting. E contra o Porto acreditamos, como é óbvio, que podemos voltar a fazer, e os jogadores sabem disso.
0: O jogo jogado da Supertaça Cândido Oliveira está marcado para logo à noite, a partir das 8:15, no Estádio Cidade de Coimbra. Vai ter relato naturalmente aqui na Antena 1.
1: Para as notícias com Cláudia Costa, no simultâneo com a Antena 1, Madeira, Açores e RTP Mundo. Estamos de volta às 13h com mais informações, entretanto, sempre atualizadas em noticias.rtp.pt.
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1: Meio-dia 11 com Maria Flor Poroso, os Radicais Livres, Jaime Nogueira Pinto e Pedro Tadinho. Bom sábado, bom fim de semana.
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0: Viva! Sejam bem-vindos a mais uma sessão dos Radicais. Radicais Livres, de Jaime Nogueira Pinto e Pedro Tadeu, que hoje querem falar do centenário de O Processo, de Franz Kafka. É um livro que faz agora 100 anos e tornou Kafka, escritor checo, no adjetivo kafkiano. E tudo por causa deste livro do processo que se salvou de ser queimado, porque Kafka morreu cedo, com 40 anos, e queria que toda a sua obra, que não tivesse sido publicada e não tinha sido muita em vida, fosse queimada. Assim não aconteceu. Ele nasce numa praga do Império Austro-Húngaro. Jaime, o mundo de hoje está para lá de Kafka, mas, como sempre, a grande literatura está sempre muito atual.
1: É, a grande literatura, nós já temos falado aqui, a grande literatura tem esse lado que eu diria profético, não é? Quer dizer, profético, tem esse lado profético, porque a grande literatura acho que consegue tocar a condição humana, e a condição humana é de facto, enfim, tem esse aspecto de continuidade, e é por isso que a gente vê, por exemplo, peças de Shakespeare que, com pessoas vestidas há século XX, ao Ricardo III, que está exatamente nessas condições.
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0: Europa possui, mas lembra que é preciso de ser ainda mais reforçado. Em Ceuta começou esta manhã a ser formada a barreira de contenção para evitar a chegada de migrantes, de forma a que não se volte a repetir o cenário das últimas 24 horas. A UEFA perdeu a confiança no presidente da FIFA, Gianni Infantino. O organismo europeu fala em manobras secretas com interesses duvidosos, depois do projeto de venda do Mundial a fundos privados ter caído. Estreia do Benfica na Liga vai ser à porta fechada, com as bancadas vazias. Clube da Luz cumpre castigo por utilização de pirotecnia pelos adeptos.
1: 24 graus é a temperatura atual no Porto e também em Ponta Delgada. 26 no Funchal, 29 em Lisboa, 31 em Faro. Jornal da Uma, numa edição de Cláudia Costa.
0: A Presidente da Comissão Europeia sublinha a importância do controlo fronteiriço europeu. Na rede social X, há instantes, Ursula von der Leyen destaca o sistema sólido que a Europa possui, mas lembra que precisa de ser ainda mais reforçado. Reagindo ao que sucedeu nos últimos dias em Ceuta, von der Leyen diz que é preciso que a Europa permaneça vigilante em todos os pontos de entrada do continente e sublinha a necessidade de melhorar a resiliência europeia. A Presidente da Comissão garante que foi oferecido ao apoio à Espanha desde o primeiro momento e apela à solidariedade e à união no combate à migração ilegal. Precisamente, o primeiro-ministro espanhol pediu também este sábado uma resposta europeia coordenada para a crise migratória em Ceuta. Numa carta dirigida aos líderes da União Europeia, Pedro Sánchez critica as reações de alguns governos à atuação de Espanha, garante que o país recuperou o controle da fronteira em menos de 48 horas, repatriou a maioria dos cerca de 50 mil migrantes que entraram irregularmente em Ceuta e rejeita os apelos à suspensão de Espanha do espaço Schengen. Sánchez pede ainda a convocação urgente de uma reunião extraordinária dos ministros do interior para definir uma resposta comum a futuras crises migratórias. Entretanto, 22 países da União Europeia, entre os quais a primeira-ministra italiana Giorgia Meloni e o chanceler alemão Friedrich Merz, subscreveram uma carta aberta a pedir uma videoconferência de emergência dos ministros do interior, acompanhando assim a iniciativa espanhola. Portugal e França não assinaram o documento. Espanha já começou a construir uma barreira de contenção em Ceuta. O ministro do interior espanhol falou ainda no egoísmo que alguns países da União Europeia demonstraram perante aquilo que aconteceu em Ceuta.
2: Esta madrugada já hemos empezado al establecimiento.
1: Nesta madrugada já começámos a estabelecer a barreira marítima. Concretamente, uma barreira pneumática e uma primeira linha de boias com um canal intermédio. Mais solidariedade, mais responsabilidade e, acima de tudo, menos egoísmo. Esse egoísmo foi demonstrado e vai mais além da ignorância, pois disse que se sabe que Ceuta não é, obviamente, Schengen. Invertemos a situação em 24 horas. Essa é uma utilização partidária e egoísta. Penso que a Itália sabe que em matéria migratória colaboramos e cooperamos e recordei Lampedusa em 2023. Alguns têm memória no estado.
2: Alguns têm uma memória muito curta.
0: O ministro do interior espanhol a relembrar a crise migratória vivida em 2023 em Lampedusa. Subiu para 67 o número de pessoas que morreram na sequência deste fluxo migratório de Marrocos para Ceuta. Mais de 48 mil migrantes já regressaram voluntariamente a Ceuta depois de 24 horas caóticas. A repórter Ana Romeu, correspondente da Antena 1 em Espanha, há cerca de uma hora dava conta de uma manhã bem mais calma.
3: O comércio reabriu, as esplanadas também, os supermercados, e o que acontece é que estes jovens continuam a sair em direção a Marrocos. Fazem-no de livre vontade. É verdade que tudo isto está a ser monitorizado pelas forças de segurança que estão aqui neste perímetro, sobretudo junto à fronteira de Tarrajal, que é exatamente a zona onde nos encontramos, e estão precisamente a ver, a fiscalizar esta saída que está a ser feita de uma maneira bastante controlada. Ontem estava tudo fechado, também um pouco para evitar já alguma tensão que se vivia entre estes grupos de jovens que circulavam pelas ruas e os próprios habitantes da cidade. Mas o que na verdade aconteceu, e desconheço se foi uma estratégia ou não, é que se foram cansando pelo facto de não terem sítio para ficar, para dormir, também não podiam comer e por causa disso optaram então por regressar. Pelo meio fica um número absolutamente aterrador desta história. Mais de 65 pessoas terão morrido no mar nesta tentativa de chegar a nado à costa de Ceuta.
0: O relato da correspondente da Antena 1 em Espanha, países como Itália e França reforçaram já este sábado os controlos fronteiriços com Espanha, assim como Portugal. O controlo da fronteira no Algarve está reforçado. Há patrulhas diárias por mar e terra, garantidas pela Polícia Marítima e pela Marinha. Os Estados Unidos emitiram um novo alerta de segurança para os seus cidadãos no Médio Oriente, incluindo os Emirados Árabes Unidos. Num comunicado enviado às embaixadas, este alerta cita o aumento das tensões na região e o risco de uma escalada súbita e imprevisível. Segundo o comunicado, conhecido há pouco, os norte-americanos que se encontram na região devem manter vigilância redobrada e estar preparados para cancelamento de voos, para encerramentos temporários do espaço aéreo e outras perturbações nas viagens, uma vez que várias companhias aéreas já adiaram ou cancelaram rotas. Washington aconselha mesmo os cidadãos a considerarem deixar a região ou a estarem prontos para o fazer caso a situação se agrave. Foi dominado de madrugada, mas continua a ser combatido por centenas de operacionais. O incêndio, que começou há 4 dias em Valpaços, alastrou depois a outros 3 concelhos. O dia tem sido de vigilância e rescaldo. Nesta altura, há 11 meios aéreos a operar e mais de 300 meios terrestres. A principal preocupação agora são os reacendimentos, como dá conta o presidente da Câmara de Valpaços, Jorge Pires, ouvido há cerca de uma hora pela Antena 1.
4: Neste momento está em vigilância, temos operacionais distribuídos pelo perímetro e pelo interior da área ardida, sendo que há um outro reacendimento, uma outra ilha, que é de lado imediatamente. Naturalmente que continuamos atentos com esta preocupação e um ou outro reacendimento, é verdade, mas que está a haver uma rápida intervenção pelos operacionais que estão no terreno. Dos materiais, tivemos as habitações, como já referi, portanto, habitações de primeira habitação. Tivemos aqui uma empresa Vila de Arandelo, portanto, uma empresa de abate automóvel, e agora temos elevados prejuízos já ao nível das produções agrícolas, vinhas, olivais, amendoais, soutos, explorações de frutos vermelhos, enfim.
0: O desalento do autarca de Vinhais, numa altura em que já se começam a contabilizar os prejuízos deste incêndio, que começou na terça-feira em Valpaços e se estendeu a mais 3 concelhos. Nesta altura combatem o fogo mais de 900 operacionais, 308 meios terrestres e 11 meios aéreos. A UEFA saúda a decisão da FIFA de abandonar os planos para um Mundial com financiamento de fundos privados. Em comunicado, o organismo que tutela o futebol europeu afirma que Gianni Infantino perdeu a confiança da UEFA e de muitos outros membros da comunidade do futebol, criticando as manobras secretas que rodearam o projeto. A UEFA anuncia ainda que vai trabalhar com as federações nacionais e outras confederações para apurar responsabilidades e definir medidas que impeçam uma situação semelhante no futuro. Também a Confederação Asiática de Futebol saudou o recuo da FIFA. O Benfica vai estrear-se à porta fechada na nova temporada, no jogo frente ao Académico de Viseu, da Primeira Liga de Futebol, marcado para o dia 9 de agosto. O clube informou em comunicado que o primeiro jogo do campeonato vai realizar-se sem adeptos nas bancadas, cumprindo uma decisão da Autoridade para a Prevenção e o Combate à Violência no Desporto. Este castigo surge na sequência da utilização de pirotecnia por parte de adeptos benfiquistas em 5 jogos disputados na temporada 2022-2023. Sendo assim, o Benfica Académico de Viseu, da primeira jornada da Liga Portuguesa, marcado para o dia 9 de deste mês, às 20h30 da noite, não vai ter adeptos nas bancadas. Está garantida a realização da Supertaça Cândido Oliveira mais logo, depois do entendimento alcançado durante a madrugada entre o presidente da Federação Portuguesa de Futebol e os árbitros. Pedro Proença comprometeu-se a promover mudanças no setor, sem pedir desculpas, reafirmou a confiança na arbitragem. Os árbitros levantaram um protesto que ameaçava o jogo, depois de terem exigido um pedido de desculpas pelas críticas feitas pelo presidente da Federação. A Supertaça vai então ser dirigida por André Narciso. O jogo está marcado para às 20h30, às 20h15 da noite, no Estádio Cidade Coimbra. Vai ter relato aqui na Antena 1.
5: Edição na RTP Antena 1 com Cláudia Costa. Um simultâneo com a RTP Antena 1, também a RTP Antena 1 Açores e RTP Mundo. Toda a informação em permanência em noticias.rtp.pt. Boa tarde, bom fim de semana.
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5: Joana Barrios recebe hoje Teresa Vivas. Programa em reposição. Data original de emissão, 9 de maio.
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10: Olá, sejam muito bem-vindos ao refeitório. O meu nome é Joana Barrios e hoje recebemos finalmente a Teresa Vivas. Bom dia, Teresa. Bem-vinda.
11: Bom dia, Joana. Obrigada pelo convite.
10: Bem, já há muito tempo que nós queríamos que viesses aqui. Temos de agradecer ao Paulo Amado esta facilitação da tua vinda. Acho que em primeiro lugar devíamos saber quem tu és e como é que foste parar à alimentação, porque entre o início e onde estamos agora aconteceu muita coisa.
11: Aconteceu, já lá vão 20 e não sei quantos anos. Bem, na verdade, um bocadinho mais, não é? Porque eu, desde miúda, que adorava cozinhar, parece a conversa dos chefes de cozinha.
10: Está tudo bem.
11: E tinha uma avó alentejana que fazia sempre aquelas coisas maravilhosas.
10: A tua avó ceifeira?
11: A minha avó ceifeira.
10: Maravilha.
11: Mariana, de Bringel. E então eu tinha sempre super curiosidade em fazer, ajudava sempre a fazer à sorda, enfim, aquelas coisas que nós vamos ganhando pequenos gostos. E depois, quando eu fui para a universidade, que tive muita dificuldade em escolher o curso para onde devia ir.
10: Porquê?
11: Ah pá, porque eu tinha muitos interesses. Desde a engenharia civil, que eu gostava de engenharia civil, desde a enfermagem, a parte de dar apoio às pessoas, enfim, arquitetura, sempre a Portanto, eu gostava de ver hoje outra vez a minha lista a quem é.
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0: passar.
1: Europa solidária com Espanha, garante a Presidente da Comissão Europeia, que pede, no entanto, reforço das fronteiras no continente europeu. Portugal foi o que fez, reforçou o controlo fronteiriço com Espanha, por mar e terra, a sul, no Algarve. Espanha está também a criar barreiras físicas para evitar a entrada dos migrantes ilegais. É a crise...

0: migratória que alarmou a Europa, enquanto no Médio Oriente voltaram a soar alarmes. Os Estados Unidos escreveram às embaixadas e pedem aos cidadãos norte-americanos para terem todo o cuidado.
1: A edição Antena 1 com Ana Isabel Costa, aqui em Lisboa 31 graus nesta altura, no Porto 26, em Faro 28, no Funchal 26 e em Ponta Delgada 23 graus.
0: Von der Leyen pede reforço do controlo fronteiriço europeu. A presidente da Comissão Europeia reagiu à crise migratória na rede social X para dizer que a Europa tem um sistema sólido, mas precisa de ser ainda mais reforçado. Ursula von der Leyen alerta que a Europa deve permanecer vigilante em todos os pontos de entrada do continente e sublinha a necessidade de melhorar a resiliência europeia. A presidente da Comissão Europeia garante que foi oferecido todo o apoio à Espanha desde o primeiro momento desta crise migratória e apela também à solidariedade e à união no combate à migração ilegal. 22 países da União Europeia, entre os quais a Itália, através da primeira-ministra Giorgia Meloni e do chanceler alemão Friedrich Merz, subscreveram uma carta aberta a pedir uma videoconferência de emergência dos ministros do Interior, acompanhando a iniciativa espanhola. Portugal e França não assinaram o documento. Isto porque o primeiro-ministro espanhol pediu este sábado uma resposta europeia coordenada para a crise migratória em Ceuta. Numa carta dirigida aos líderes da União Europeia, Pedro Sánchez, o primeiro-ministro, criticou as reações de alguns governos à atuação espanhola, garante que o país recuperou o controle da fronteira em menos de 48 horas, repatriou a maioria dos cerca de 50 mil migrantes que entraram ilegalmente em Ceuta, e rejeitou também os apelos à suspensão de Espanha do espaço Schengen, que permite a livre circulação de pessoas nos 29 países que o integram. Sánchez pede ainda a convocação urgente de uma reunião extraordinária dos ministros do Interior para definir uma resposta comum a futuras crises migratórias. Mais de 48 mil migrantes já regressaram voluntariamente a Ceuta, depois de 24 horas caóticas. Nessa travessia morreram 67 pessoas, mas o número pode ainda subir. A repórter Ana Romeu, correspondente da Antena 1 em Espanha, relata o que está a ser feito em Ceuta para travar a entrada dos migrantes ilegais.
2: Depois de uma noite de alguma tranquilidade, sem praticamente nenhuma entrada destes jovens marroquinos, alguns também de origem argelina, o governo de Espanha começou as obras de contenção. É uma barreira de contenção pneumática que começa ali naquela zona, o pontão precisamente que divide Espanha de Marrocos, tem um comprimento, uma longitude de 500 metros e uma parte que está submergida de 1 metro. Esta é uma tentativa para que no futuro não se volte a repetir este cenário, uma imagem sem precedentes de mais de 55 mil pessoas que ao longo de 2 dias foram entrando de forma massiva para Ceuta.
0: O relato de Ana Romeu, correspondente da Antena 1 em Espanha, acompanhar esta construção de barreiras físicas que o governo espanhol está a instalar em Ceuta para evitar que migrantes ilegais acedam a este enclave espanhol no norte da África. Itália e França reforçaram também este sábado os controlos fronteiriços com Espanha, assim como Portugal, que reforçou a fronteira com Espanha no Algarve. Há patrulhas diárias por mar e terra, garantidas pela Polícia Marítima e também pela GNR. Em comunicado, a Marinha Portuguesa informa que o objetivo é detectar embarcações que possam estar ligadas a fenómenos de migração irregular e a outras atividades ilícitas. E o ministro espanhol do Interior explicou há pouco o que está a ser feito para que Ceuta possa estar segura, mas ele critica a atuação de vários países europeus nesta questão, nomeadamente Itália.
3: Esta madrugada já hemos empezado al establecimiento.
4: Nesta madrugada já começámos a estabelecer a barreira marítima. Concretamente, uma barreira pneumática e uma primeira linha de boias com um canal intermédio. Mais solidariedade, mais responsabilidade e, acima de tudo, menos egoísmo. Esse egoísmo foi demonstrado e vai mais além da ignorância, pois disse que se sabe que Ceuta não é obviamente Schengen. Invertemos a situação em 24 horas. Essa é uma utilização partidária e egoísta. Penso que a Itália sabe que em matéria migratória colaboramos e cooperamos e recordei Lampedusa em 2023. Alguns têm memória no chão.
3: Alguns têm uma memória muito curta.
0: E para fechar este dossiê da crise migratória que alarmou a Europa, fica o apelo do, um alerta melhor, do Partido Socialista Europeu, que diz que as tomadas de decisões devem ser baseadas em factos e que eles devem prevalecer sobre o medo, a desinformação e o oportunismo político. Por cá, Alberto Fernandes, que esteve até há pouco a comandar as operações em Valpaços, onde o incêndio lavrou desde terça-feira e varreu quatro concelhos de Trás-os-Montes, disse que o que está a ser feito neste momento é tentar garantir que o incêndio não volte a ganhar dimensão.
5: É um incêndio que ainda tem alguns pontos quentes, que preocupa, ainda preocupa em especial com aquilo que é o rescaldo, a consolidação do rescaldo e depois a vigilância ativa de todo o perímetro do incêndio. Portanto, o perímetro é muito extenso e vai ter que ter ao longo do dia de hoje todos estes cuidados de forma muito atenta. Neste momento temos no Teatro de Operações 305 veículos, 910 operacionais e estamos a colocar meios aéreos no mesmo Teatro de Operações. Neste momento já temos 6 meios aéreos no Teatro de Operações.
0: Meios aéreos a tentar que o rescaldo seja bem sucedido e que o incêndio não volte a ganhar dimensões. As chamas ainda não largaram Trás-os-Montes desde a passada terça-feira e deixaram um rasto de destruição. Por isso mesmo, o presidente da Câmara de Valpaços, Jorge Pires, era a voz do desalento quando fazia o retrato do que ficou queimado.
6: Neste momento está em vigilância, temos operacionais distribuídos pelo perímetro e pelo interior da área ardida, sendo que há um outro reacendimento, uma outra ilha e que está, que portanto, que é debelada imediatamente. Naturalmente que continuamos atentos com esta preocupação e um ou outro reacendimento, é verdade, mas que está a haver uma rápida intervenção pelos operacionais que estão no terreno. Então, os materiais, tivemos as habitações, como já referi, portanto, habitações de primeira habitação, tivemos aqui uma empresa Vila de Arandelo, portanto, uma empresa de abate automóvel e agora temos elevados prejuízos já ao nível das produções agrícolas, vinhas, olivais, amendoais, soutos, explorações de frutos vermelhos, enfim.
0: O relato do que o fogo queimou no concelho de Valpaços. Nesta altura combatem o fogo mais de 900 operacionais, 308 meios terrestres e 11 meios aéreos. E a fechar, o alerta deixado pelos Estados Unidos, que emitiram este sábado um novo alerta de segurança para os cidadãos no Médio Oriente, incluindo os Emirados Árabes Unidos. Num comunicado enviado às embaixadas, este alerta cita o aumento das tensões na região e o risco de uma escalada súbita e imprevisível.
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11: Luís Represas, a sua vida teria sido muito diferente se não for ao 25 de Abril.
12: Isso eu não faço a menor ideia. Teria tido fases muito diferentes, poderia ter sido muito diferente, mas o tempo a que já lá vão os acontecimentos.
11: Sim.
12: E tudo o que a vida me trouxe até agora é demasiado grande, bom e pesado no melhor sentido para eu conseguir de repente pôr em equação todas as coisas que podiam ter levado a uma vida diferente.
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12: Mas fazendo esse exercício,
11: sim,
12: seria de facto diferente, porque...
11: O que é que estava previsto ser aos 17 anos?
12: Eu queria ser médico.
11: Ah!
12: Pronto. Esta era a minha vocação.
11: Pelo menos estava para cantar durante as operações e tal.
12: O Álvaro Malta é um grande exemplo. Exatamente, disso. O meu irmão mais velho estudou canto lírico no conservatório, fez parte do Coro de São Carlos e é médico. Rezam as crónicas que quando a minha sobrinha mais velha nasceu, precisamente em 74, em maio de 74,
11: logo ali,
12: o Álvaro Malta foi o obstetra. Sim. O meu irmão assistiu clinicamente também ao parto, e acho que a minha cunhada de repente não percebeu bem o que é que estava ali a fazer, porque estavam os dois a cantar ópera e a abrir garrafas de champanhe enquanto a criança nascia. Foi uma festa, não é? E essa ligação à medicina, que vai muito através do meu irmão, porque eu não tenho médicos na família. Esse fosse o meu sonho, fosse o meu objetivo de vida. Só que aconteceram duas coisas que me vieram tirar do rumo.
11: Planos.
12: Uma delas foi a matemática. Minha querida amiga matemática, que desde o princípio...
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0: Os meios aéreos tentam, a esta hora, manter as chamas controladas. Em Espanha, constroem-se barreiras físicas no enclave de Ceuta, enquanto a Presidente da Comissão Europeia pede reforço das fronteiras do continente europeu. Está confirmado, António Silva está de saída do Benfica.
1: Ana Isabel Costa, em 31 graus agora aqui na cidade de Lisboa, 26 no Porto, 28 em Faro, 26 graus no Funchal, 23 em Ponta Delgada.
0: Começamos pela atualização do que se passa em Valpaços e também nos concelhos vizinhos, onde prosseguem os trabalhos de rescaldo para evitar que o incêndio que lavra desde terça-feira possa ganhar novas proporções. Luís Araújo é o segundo comandante.

0: Comandante Regional do Norte da Proteção Civil é quem está a esta hora a coordenar as operações no terreno e disse há pouco à Antena 1 que os bombeiros já detectaram vários reacendimentos.
1: Continua dividido em duas frentes, frente 1 e frente 2, sendo que na frente 1 temos um ponto mais preocupante junto ao rio Rabassal, em Rebordelo, que tem verificado algumas reativações e não tem capacidade de acesso a equipas apeadas, portanto tem que ser consolidado a base de meios aéreos. Na frente 2, temos dois pontos de reativação com maior dificuldade combate e acesso, que estão também em trabalhos com meios aéreos e aqui com equipas apeadas. Todo o resto do perímetro está em consolidação e permanente reforço do rescaldo, mas estamos sempre com a dificuldade de agora a meteorologia entre as 14 e as 18 horas não nos ajudar naquilo que são as operações de continuação de consolidação e rescaldo. Vamos ter que estar, portanto, sempre com o reforço e a capacidade de meios que temos no teatro de operações e a utilização dos meios aéreos, enquanto nos for possível, tecnicamente, continuar a manter o incêndio dominado.
0: O retrato de Luís Araújo, segundo o Comandante Regional do Norte da Proteção Civil, que garantiu que, apesar dos reacendimentos, o fogo que ainda lavra está longe das povoações.
1: Neste momento não temos qualquer localidade em risco, até porque sempre que temos alguma localidade em risco, o nosso planeamento do posto de comando operacional e o planeamento dos dois postos de comando de frente 1 e frente 2 está a verificar a duas horas sempre aquilo que são possa vir a ser a progressão do incêndio no caso de existirem reativações, e então a partir daí é operacionalizado tudo aquilo que é o corte de estradas e o confinamento ou evacuação das vilas ou localidades que possam vir a estar em risco, em perigo, mas neste momento não temos qualquer circunstância dessas.
0: Até às 6 da tarde há um pico de calor, as temperaturas vão estar altas em Trás-os-Montes, o que requer especial atenção dos bombeiros, que para já têm um incêndio dominado. Entram hoje em vigor novas regras de acesso ao crédito à habitação. Segundo a nova recomendação, os bancos só podem aprovar um crédito se a taxa de esforço de todos os empréstimos do cliente não superar 45% do rendimento líquido mensal. Isto, Rita Colasso, para que as famílias não fiquem sobreendividadas.
2: O objetivo é travar o endividamento das famílias e obrigar os bancos a mais prudência no crédito à habitação. Até agora, a taxa de esforço podia ir até 50% do rendimento líquido. A partir de hoje, passa a ser de 45%. Imagine uma família de 4 pessoas com 2 mil euros por mês. A prestação ao banco não pode passar dos 900 euros. Mas conta tudo. Se já tiver um crédito automóvel de 180 euros, sobram só 720 para a casa. Os prazos também mudam. Até aos 35 anos de idade, o crédito pode ser a 40 anos. Depois dessa idade, dos 35, o limite mantém-se nos 35 anos de crédito. E há outra mudança menos falada. Os imóveis do próprio banco, que eram financiados a 100%, passam a ter o limite de 90%. As regras entram em vigor hoje para os novos pedidos e para aqueles que já estavam em análise.
0: Regras a ter em conta para quem quiser obter crédito bancário: baixa o valor da taxa de esforço de 50% para 45% do rendimento líquido mensal, baixam também os anos disponíveis para se pagar este empréstimo. Von der Leyen pede reforço do controlo fronteiriço europeu. É a resposta da Presidente da Comissão Europeia à crise gerada pela invasão de migrantes ilegais no enclave espanhol do Norte da África, Ceuta. A Presidente da Comissão Europeia reagiu assim à crise migratória na rede social X para dizer que a Europa tem um sistema sólido, mas que precisa de ser ainda mais reforçado. Ursula von der Leyen alerta que a Europa deve permanecer vigilante em todos os pontos de entrada do continente e sublinha a necessidade de melhorar a resiliência europeia. A Presidente da Comissão Europeia garante que foi oferecido apoio à Espanha desde o primeiro momento e apela à solidariedade e à união no combate à migração ilegal. 22 países da União Europeia, entre os quais Itália e Alemanha, subscreveram uma carta aberta a pedir uma videoconferência de emergência dos ministros do interior Portugal e França não assinaram o documento. E em Espanha, mais exatamente em Ceuta, já começou a construção de uma barreira de contenção. É uma barreira física que torna ilegal quem a transpuser. Fernando Grande Marlaska, ministro do Interior espanhol, falou ainda do egoísmo que alguns países da União Europeia demonstraram perante o que aconteceu em Ceuta.
3: Esta madrugada já hemos empezado al establecimiento.
4: Nesta madrugada já começámos a estabelecer a barreira marítima. Concretamente, uma barreira pneumática e uma primeira linha de boias com um canal intermédio. Mais solidariedade, mais responsabilidade e, acima de tudo, menos egoísmo. Esse egoísmo foi demonstrado e vai mais além da ignorância, pois disse que se sabe que Ceuta não é, obviamente, Schengen. Invertemos a situação em 24 horas. Essa é uma utilização partidária e egoísta. Penso que a Itália sabe que em matéria migratória colaboramos e cooperamos e recordei Lampedusa em 2023. Alguns têm memória no chão.
3: Alguns têm uma memória muito curta.
0: O ministro do Interior espanhol, com uma farpa ao governo italiano, que foi o primeiro a fechar o espaço Schengen, o espaço que permite a livre circulação na Europa, ministro a lembrar que também houve uma crise migratória em Itália, mais exatamente em Lampedusa, em 2023, e que nessa altura Espanha foi solidária. Agora é oficial, António Silva deixa o Benfica, o internacional português foi simultaneamente apresentado como reforço do Bournemouth de Inglaterra, melhor. O Benfica comunicou à Comissão de Mercado de Valores Mobiliários que chegou a acordo com este clube inglês para a transferência a título definitivo do jogador António Silva por um montante de 25 milhões de euros. O valor global do negócio poderá ainda atingir os 30 milhões de euros mediante o cumprimento de alguns objetivos. A UEFA saúda a decisão da FIFA de abandonar os planos para um Mundial com financiamento de fundos privados. Em comunicado, este sábado, o organismo que tutela o futebol europeu afirma que Gianni Infantino perdeu a confiança da UEFA e de muitos outros membros da comunidade do futebol, criticando as manobras secretas que rodearam o projeto.
5: 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Bom agosto, bom verão.
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5: Chega João Goberno com mais um Bairro Latino, 10 depois das 3. Bom sábado.
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Olá, sejam bem-vindos de volta ao bairro. Aproveitamos os desafios de agosto para aqui promover, a partir de hoje e até ao final do mês, um ciclo dedicado a vozes femininas associadas à francofonia. Ora, este propósito é enunciado assim mesmo por duas razões. Nem todas as cinco convidadas nasceram em França e, pelo menos num dos casos, a língua dominante nem sequer é o francês, mas o italiano arcaico ou o latim. Isso é assunto para uma das próximas semanas. Para já, começamos com uma mulher que é quase um mistério, ou, se preferirem, uma raridade, com a qual se recupera o contacto por iniciativa de um jornalista especializado. Já está a voz exclusiva de Anne Christ.

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1: Neste jornal, às 16, vamos voltar a Ceuta para, com a ajuda do olhar da repórter Ana Romeu, espreitarmos como estão a viver os migrantes que ainda não voltaram para Marrocos. Vamos também até Trás-os-Montes, onde os bombeiros tentam estancar as chamas, que já lavram desde terça-feira e que deixaram um rasto de destruição em 4 concelhos. E a 4 horas do início da Supertaça, Cândido de Oliveira, em Coimbra. Vamos relembrar as expectativas dos treinadores.
2: Ana Isabel Costa, 32 graus agora aqui em Lisboa, 25 no Porto, em Faro 28, no Funchal 27, em Ponta Delgada 23 graus.
1: Em Ceuta, milhares de migrantes estão de regresso a Marrocos, enquanto outros ainda deambulam pelas ruas daquele enclave espanhol no norte da África. A correspondente da Antena 1, Ana Romeu, faz agora o retrato de Ceuta, 2 dias depois da invasão nunca vista de migrantes africanos.
3: Sob o olhar atento dos militares, centenas e centenas de jovens dirigem-se de volta à fronteira para regressarem a Marrocos. Milhares andam a deambular por Ceuta há 2 dias, sem comer e sem sítio para dormir.
2: Temos zero água, zero comida, zero sítio para dormir. Os supermercados estão fechados. Tudo fechado. Fechado. Fechado. Tenho dinheiro para comprar e não me deixam comprar.
3: De acordo com dados do Ministério do Interior, chegaram a sair de Ceuta uma média de 100 pessoas por minuto.

0: A grande maioria jovens dizem que vieram de livre vontade porque nas redes sociais corria a informação que se podia passar.
1: Disseram que a fronteira de Espanha estava aberta. Soube pelas redes sociais e pelos amigos.
2: Vim sozinha. Ninguém me disse para vir. Vim para emigrar, para melhorar a minha vida.
0: Também chegaram muitos menores sozinhos, exaustos e famintos, precisaram da assistência da Cruz Vermelha.
1: Tenho 14 anos e vou fazer 15 este mês. O meu irmão também veio e já saiu. E agora os meus pais dizem-me para eu regressar, porque aqui não há nada.
0: Neste sábado continuava o fluxo de gente de regresso à fronteira com total normalidade. Militares patrulham a praia e o pontão que divide Marrocos de Espanha. Por aqui entraram perto de 60 mil pessoas em dois dias, sem serem barrados. Muitos nem sabiam ao que vinham.
3: O retrato da correspondente da Antena 1, Ana Romeu, a dar conta de que há ainda milhares de migrantes africanos a deambular pelas ruas de Marrocos, sem comida e sem ter onde dormir. E, entretanto, estão a ser construídas barreiras físicas para evitar novas entradas de migrantes ilegais. E enquanto a presidente da Comissão Europeia garante que foi prestado todo o auxílio à Espanha para enfrentar esta crise migratória, o ministro do interior espanhol, Fernando Grande Marlaska, acusa de egoísmo alguns países da União Europeia perante o que aconteceu em Ceuta e lembra que Espanha foi rápida a enfrentar o problema e que já começou a tentar resolvê-lo e evitar que volte a acontecer.
4: Esta madrugada já hemos empezado al establecimiento.
5: Nesta madrugada já começámos a estabelecer a barreira marítima. Concretamente, uma barreira pneumática e uma primeira linha de boias com um canal intermédio. Mais solidariedade, mais responsabilidade e, acima de tudo, menos egoísmo. Esse egoísmo foi demonstrado e vai mais além da ignorância, pois disse que se sabe que Ceuta não é, obviamente, Schengen. Invertemos a situação em 24 horas. Essa é uma utilização partidária e egoísta. Penso que a Itália sabe que em matéria migratória colaboramos e cooperamos e recordei Lampedusa em 2023. Alguns têm memória no estado.
4: Alguns têm uma memória muito curta.
3: O ministro espanhol do interior recordar que houve uma crise migratória em Lampedusa, em Itália, o país que foi agora o primeiro a interromper a circulação no espaço Schengen. Portugal também reforçou o controle da fronteira com Espanha, mais exatamente no sul, no Algarve. Há patrulhas diárias por mar e terra, garantidas quer pela Polícia Marítima, quer pela Guarda Nacional Republicana. Em comunicado, a Marinha Portuguesa informa que o objetivo é detectar embarcações que possam estar ligadas a fenómeno de migrações e migração irregular, melhor, e também outras atividades ilícitas. Em Trás-os-Montes, em Valpaços, prosseguem os trabalhos de rescaldo para evitar que o incêndio, que lavra desde terça-feira, possa reacender-se. Luís Araújo, o segundo comandante regional do Norte da Proteção Civil, disse à Antena 1 que os bombeiros já detectaram reacendimentos e têm de estar atentos nas próximas horas.
6: Continua dividido em duas frentes, frente 1 e frente 2, sendo que na frente 1 temos um ponto mais preocupante junto ao rio Rabassal, em Rebordelo, que tem verificado algumas reativações e não tem capacidade de acesso a equipas apeadas, portanto tem que ser consolidado a base de meios aéreos. Na frente 2, temos dois pontos de reativação com maior dificuldade de combate e acesso, que estão também em trabalhos com meios aéreos e aqui com equipas apeadas. Todo o resto do perímetro está em consolidação e permanente reforço do rescaldo, mas estamos sempre com a dificuldade de agora a meteorologia entre as 14 e as 18 horas não nos ajudar naquilo que são as operações de continuação de consolidação e rescaldo. Vamos ter que estar, portanto, sempre com o reforço e a capacidade de meios que temos no teatro de operações e a utilização dos meios aéreos, enquanto nos for possível, tecnicamente, continuar a manter o incêndio dominado.
3: O retrato de Luís Araújo, o segundo comandante regional de Norte da Proteção Civil, a falar aqui de reacendimentos, ele que também garantiu que, apesar do fogo ainda não estar apagado, as povoações estão a salvo, as chamas lavram neste momento longe das localidades. E o município de Odivelas não aceita que os habitantes daquela localidade tenham que fazer o transporte de metro mudando de linha, ou seja, a ideia da linha circular nuclear vai mesmo para a frente, que deixa de fora os habitantes de Odivelas, Lumiar e Telheiras, soube-se hoje. Ora, o presidente da Câmara de Odivelas, Hugo Martins, não aceita esta decisão do governo, que significa que os utentes das zonas norte de Lisboa têm obrigatoriamente de fazer transbordo no Campo Grande e promete lutar contra ela.
7: Foi com grande surpresa hoje, precisamente dia 1 de agosto, que tivemos conhecimento através de um jornal, portanto, nacional, que o governo tinha desistido da solução em Laço e, portanto, colocado a certeza naquilo que há muito que vínhamos suspeitando, que é na solução da linha circular em Lisboa. Esta decisão vai obrigar que todos os cidadãos da zona norte de Lisboa, estamos a falar de Odivelas, de Loures, de Mafra, entre outros, tenham de fazer um transbordo no Campo Grande que seria de evitar. Faremos todas as formas que estiverem ao nosso alcance e à nossa disposição para travar esta que é uma má decisão.
3: A indignação do autarca de Odivelas sobre a decisão do governo de excluir a linha em Laço, optando por uma linha em circular, obrigando ainda um transbordo no Campo Grande dos habitantes que moram a norte de Lisboa. Vamos também saber neste jornal quais são as novas regras do crédito à habitação. Para já, a informação que entra hoje em vigor, estas novas regras, segundo a nova recomendação, os bancos só devem aprovar um crédito se a taxa de esforço de todos os empréstimos do cliente não superar 45% do rendimento líquido. Tudo, Rita Colasso, para evitar que as famílias fiquem mais sobreendividadas.
8: O objetivo é travar o endividamento das famílias e obrigar os bancos a mais prudência no crédito à habitação. Até agora, a taxa de esforço podia ir até 50% do rendimento líquido. A partir de hoje, passa a ser de 45%. Imagine uma família de 4 pessoas com 2 mil euros por mês. A prestação ao banco não pode passar dos 900 euros. Mas, conta tudo, se já tiver um crédito automóvel de 180 euros, sobram só 720 para a casa. Os prazos também mudam. Até aos 35 anos de idade, o crédito pode ser a 40 anos. Depois dessa idade, dos 35, o limite mantém-se nos 35 anos de crédito. E há outra mudança menos falada. Os imóveis do próprio banco, que eram financiados a 100%, passam a ter o limite de 90%. As regras entram em vigor hoje para os novos pedidos e para aqueles que já estavam em análise.
3: É preciso estar atento, entram hoje em vigor novas regras para acesso ao crédito bancário. Agora é oficial, António Silva deixa o Benfica, o internacional português ruma a Inglaterra como reforço do Bournemouth. O Benfica comunicou à Comissão de Mercado de Valores Mobiliários que chegou a acordo com o clube inglês para a transferência a título definitivo do jogador António Silva por um montante de 25 mil euros. Estamos neste sábado em contagem decrescente para a Supertaça Cândido de Oliveira, jogo marcado para as 8:15 em Coimbra. O treinador do Futebol Clube do Porto, Francesco Farioli, diz que a equipa está preparada e também disposta a conquistar mais um título.
9: Penso que trabalhamos bem durante a preparação, desde o primeiro dia que tem sido o nosso alvo, numa contagem decrescente para chegarmos a este dia na melhor forma possível. Os jogadores regressaram de férias em excelente forma, trabalham no duro todos os dias. Por isso, penso que mental e fisicamente estamos como devíamos. E claro, agora é transferir todo o trabalho que tivemos numa grande atuação para fazer tudo o que está ao nosso alcance para ganharmos este troféu.
3: Francesco Farioli, confiante na vitória do Porto. Quanto ao Torriense, o técnico Luís Tralhão lembra que a equipa já provou ser capaz de surpreender e ganhar.
10: Porque não, não é? Porque não? Quer dizer, a Taça de Portugal, nunca ninguém tinha ganho da segunda liga. Nós acreditávamos que poderia acontecer. Temos muita confiança naquilo que podemos fazer. Podemos criar dificuldades a qualquer equipa. Num dia, num jogo, tudo pode acontecer. Tudo aconteceu naquele dia com o Sporting. E contra o Porto acreditamos, como é óbvio, que podemos voltar a fazer e os jogadores sabem disso.
3: As equipas preparadas entram em campo às 8:15, o relato que vai ser feito aqui na Antena 1.
11: 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Bom sábado, bom fim de semana, bom agosto.
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0: política migratória da Europa não se resolve com muros. Condições de acesso ao crédito em Portugal mudam a partir deste sábado, tudo para, diz o Banco de Portugal, evitar o sobreendividamento das famílias. Neste jornal vamos ainda recordar o trabalho dos bombeiros que está a ser feito em Valpaços, Trás-os-Montes.
1: Ana Isabel Costa, 31 graus agora aqui em Lisboa, 24 no Porto, 29 em Faro, no Funchal, 26 graus, em Ponta Delgada, 23.
0: Em Ceuta, enquanto milhares de migrantes estão de regresso a Marrocos, outros deambulam pelas ruas daquele enclave espanhol do norte de África. A correspondente da Antena 1, Ana Romeu, faz agora o relato a partir de Ceuta, dois dias depois da invasão nunca vista de migrantes africanos.
2: Sob o olhar atento dos militares, centenas e centenas de jovens dirigem-se de volta à fronteira para regressarem a Marrocos. Milhares andam a deambular por Ceuta há dois dias, sem comer e sem sítio para dormir.
3: Temos zero água, zero comida, zero sítio para dormir. Os supermercados estão fechados. Tudo fechado. Fechado. Fechado. Tenho dinheiro para comprar e não me deixam comprar.
2: De acordo com dados do Ministério do Interior, chegaram a sair de Ceuta uma média de 100 pessoas por minuto. A grande maioria jovens. Dizem que vieram de livre vontade porque nas redes sociais corria a informação que se podia passar.
3: Disseram que a fronteira de Espanha estava aberta. Soube pelas redes sociais e pelos amigos.
4: Vim sozinha. Ninguém me disse para vir. Vim para emigrar, para melhorar a minha vida.
2: Também chegaram muitos menores sozinhos, exaustos e famintos, precisaram da assistência da Cruz Vermelha.
3: Tenho 14 anos e vou fazer 15 este mês. O meu irmão também veio e já saiu, e agora os meus pais dizem-me para eu regressar, porque aqui não há nada.
2: Neste sábado continuava o fluxo de gente de regresso à fronteira com total normalidade. Militares patrulham a praia e o pontão que divide Marrocos de Espanha. Por aqui entraram

0: perto de 60 mil pessoas em dois dias, sem serem barrados. Muitos nem sabiam ao que vinham.
1: Mas agora estão a ser construídas barreiras físicas para evitar entradas ilegais, enquanto pelas ruas de Ceuta, como ouvimos à correspondente Ana Romeu, há imagens impressionantes de desespero, migrantes, sobretudo subsaarianos, sem comida e sem água, debaixo de um calor sufocante. Entraram porque lhes disseram que as fronteiras espanholas estavam abertas e permitiam a entrada na Europa. Ora, a eurodeputada do PS, Marta Temido, que é vice-presidente da Subcomissão dos Direitos Humanos do Parlamento Europeu, mostra-se consternada com o número de mortes. Até agora foram contabilizadas 67 vítimas mortais entre os que tentaram chegar a Ceuta.
2: É extraordinariamente doloroso assistir do lado de cá, da mesma forma que imagino que seja doloroso assistir do lado de lá, a quem tenta atravessar a nado fronteiras na expectativa de encontrar uma vida melhor. Nós sabemos que a Europa não pode acolher todos, sabemos que não temos condições para acolher todos, mas cada morte que acontece no Mediterrâneo ou num outro mar daqueles que constituem as nossas fronteiras externas é sempre um sinal de um fracasso de um sistema de políticas migratórias.
1: Marta Temido também se questiona sobre o que estará por detrás desta situação. Será uma retaliação à política de migração espanhola para afrouxar as fronteiras por parte da polícia marroquina, o envolvimento dos Estados Unidos e Israel para mostrar a vulnerabilidade da Europa?
2: É evidente que este caso tem uma série de circunstâncias que nos causa natural perplexidade. Todos nós, penso eu, que nos perguntamos sobre o que é que estará por trás. As questões de alguma menor cautela na guarda de fronteiras pelo governo marroquino, a represália por aquilo que é a política de Espanha relativamente ao povo saharaui e à Argélia também parece uma explicação diplomaticamente rebuscada. Sabemos que tem havido aproximações dos Estados Unidos e das boas relações que existem entre Marrocos e Israel a esta zona geográfica, e os comentários políticos que foram feitos mostram, da parte de uma série de líderes, satisfação com esta situação de grande demonstração de vulnerabilidade da Europa.
1: As questões deixadas pela vice-presidente da Subcomissão de Direitos Humanos do Parlamento Europeu, Marta Temido, como se sabe, comissária europeia, Ursula von der Leyen, já veio hoje dizer que é preciso que a Europa reforce as suas fronteiras. Entram hoje em vigor novas regras de acesso ao crédito à habitação. Segundo a nova recomendação do Banco de Portugal, os bancos só devem aprovar um crédito se a taxa de esforço baixar dos 50% para os 45% do rendimento líquido mensal. Isto para, Rita Colasso, as famílias não ficarem sobreendividadas.
3: O objetivo é travar o endividamento das famílias e obrigar os bancos a mais prudência no crédito à habitação. Até agora, a taxa de esforço podia ir até 50% do rendimento líquido. A partir de hoje passa a ser de 45%. Imagine uma família de 4 pessoas com 2 mil euros por mês. A prestação ao banco não pode passar dos 900 euros. Mas conta tudo. Se já tiver um crédito automóvel de 180 euros, sobram só 720 para a casa. Os prazos também mudam. Até aos 35 anos de idade, o crédito pode ser a 40 anos. Depois dessa idade, dos 35, o limite mantém-se nos 35 anos de crédito. E há outra mudança menos falada. Os imóveis do próprio banco, que eram financiados a 100%, passam a ter o limite de 90%. As regras entram em vigor hoje para os novos pedidos e para aqueles que já estavam em análise.
1: Ora, e para o comentador de assuntos económicos da Antena 1, Pedro Sousa Carvalho, estas novas regras vão afetar uma em cada 10 famílias europeias, portuguesas melhor, que vão deixar de ter acesso ao crédito.
4: Aquilo que se acho, em termos de banca comercial, é que isto eventualmente poderá deixar cerca de 10% a 15% das famílias de fora do crédito à habitação. Ou seja, uma em cada 10 operações que hoje em dia são aprovadas pelos bancos e são validadas pelos bancos, se calhar arriscam a chumbar daqui para a frente, precisamente porque não passam neste teste da taxa de esforço. É uma forma que o Banco de Portugal encontrou para tentar travar aqui um bocadinho a euforia que nesta altura estamos a viver no que é a habitação em Portugal. Ou seja, se calhar é ajuizado colocar aqui um pequeno travão.
1: Mas este travão vai afetar, segundo o Pedro Sousa Carvalho, os mais pobres.
4: Uma família que tem um bom salário, em princípio não será afetado por esta regra. Agora, uma família que tenha um nível de rendimento ali muito parecido com o nível da prestação da casa, e obviamente é preciso fazer contas, se ao final do mês essa família acabar por gastar mais do que 45% do ordenado a pagar a prestação mensal do banco, o banco deixa de dar o crédito.
1: As novas regras de acesso ao crédito em Portugal entram hoje em vigor. O presidente da Câmara Municipal de Odivelas, Hugo Martins, diz que vai lutar contra a decisão de excluir a cidade da linha circular do metro. A indignação do autarca de Odivelas face à decisão do governo de excluir a linha em Laço, optando pela circular na linha verde e obrigando a um transbordo no Campo Grande.
5: Foi com grande surpresa hoje, precisamente dia 1 de agosto, que tivemos conhecimento através de um jornal, portanto nacional, que o governo tinha desistido da solução em Laço e, portanto, colocado a certeza naquilo que há muito que vínhamos suspeitando, que é na solução da linha circular em Lisboa. Esta decisão vai obrigar que todos os cidadãos da zona norte de Lisboa, estamos a falar de Odivelas, de Loures, de Mafra, entre outros, tenham de fazer um transbordo no Campo Grande que seria de evitar. Faremos todas as formas que estiverem ao nosso alcance e à nossa disposição para travar esta que é uma má decisão.
1: A indignação do autarca de Odivelas, segundo o qual esta opção do governo de excluir Odivelas da linha em Laço vai prejudicar a população do norte do concelho. Em Valpaços, prosseguem os trabalhos de rescaldo para evitar que o incêndio que lavra desde terça-feira possa reacender-se. Luís Araújo, o segundo comandante regional do norte da Proteção Civil, disse à Antena 1 que os bombeiros estão a detectar reacendimentos, mas para já todas as povoações estão salvaguardadas.
6: Continua dividido em duas frentes, frente 1 e frente 2, sendo que na frente 1 temos um ponto mais preocupante junto ao rio Rabassal, em Rebordelo, que tem verificado algumas reativações e não tem capacidade de acesso a equipas apeadas, portanto tem que ser consolidado a base de meios aéreos. Na frente 2, temos dois pontos de reativação com maior dificuldade de combate e acesso, que estão também em trabalhos com meios aéreos e aqui com equipas apeadas. Todo o resto do perímetro está em consolidação e permanente reforço do rescaldo, mas estamos sempre com a dificuldade de agora a meteorologia entre as 14 e as 18 horas não nos ajudar naquilo que são as operações de continuação de consolidação e rescaldo. Vamos ter que estar, portanto, sempre com o reforço e a capacidade de meios que temos no teatro de operações e a utilização dos meios aéreos, enquanto nos for possível, tecnicamente, continuar a manter o incêndio dominado.
1: Bombeiros mobilizados para tentar que o incêndio não volte a ganhar as dimensões que já teve. E a fechar, piano começa hoje no Porto, o Porto Piano Fest. Vamos ouvir um cheirinho com a repórter Sandy Gageiro.
7: Chama-se Piano Garden e é uma obra da neozelandesa Anaya Lockwood, que deixa a composição artística e musical a cargo da natureza.
8: São dois pianos, é um piano de cauda e um piano vertical, um piano de cauda semi-enterrado na terra e que vai depois, ao longo do tempo, vai ser absorvido pela natureza, portanto vai ter arbustos a crescer, vai ter plantas a trepar pelo piano.
7: Nuno Marcos, fundador do Porto Piano Fest, fala-nos desta instalação que resulta de uma parceria com Serralves, mais um ponto no mapa deste festival que se estende por locais como a Universidade do Porto, o Conservatório de Vila do Conde, o Museu do Romântico ou a Casa da Música, onde acontece o concerto de abertura com Aaron Parks Trio. Há concertos a várias horas e locais, como ouvimos, a ideia é iluminar barreiras.
8: Sejam elas barreiras físicas, barreiras económicas, barreiras sociais.
7: Tamara Stefanovic, José Ramon Mendes, Michel Lin, são alguns dos convidados, entre muitos outros, de um extenso programa. O festival está de boa saúde, mas precisa de mais apoio, diz Nuno Marques.
8: Tem crescimento, porque a FES precisa de mais apoios para poder crescer e ser sustentável sempre, que foi sempre a nossa preocupação, mas o Porto FES está com força, está com pujança, e com uma equipa muito dedicada e com muito carinho e muita felicidade.
7: Começa na Casa da Música, acaba em Serralves, são 11 dias de concertos a diferentes horas do dia, sempre com um piano presente.
1: E é ao som do piano que terminamos a partir de hoje e até dia 11, Porto Piano Fest.
9: Ana Isabel Costa, na edição RTP Antena 1, simultâneo com RTP Antena 1 Madeira, Açores e RTP Mundo. 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

0: ministros do interior da Europa é na próxima terça-feira vão discutir a situação em Ceuta, onde ainda a esta hora há milhares de migrantes sem condições a deambular pelas ruas. A vice-presidente da Subcomissão dos Direitos Humanos do Parlamento Europeu questiona-se sobre o que estará por detrás desta entrada massiva de migrantes de uma só vez. A duas horas do jogo da Supertaça, vamos neste jornal até Coimbra espreitar a festa.
1: Ana Isabel Costa, 30 graus agora em Lisboa, no Porto 24, em Faro 29, no Funchal 26, em Ponta Delgada 23 graus.
0: Os ministros do interior da União Europeia reúnem-se por videochamada na próxima terça-feira. O pedido foi feito através de uma carta aberta que foi impulsionada pela italiana Giorgia Meloni e assinada por 22 líderes da União Europeia. Portugal e França não subscreveram este pedido, mas fonte do Ministério da Administração Interna confirmou esta tarde à Antena 1 que Luís Neves, o ministro da Administração Interna, irá participar nesta reunião. E o ministro francês do Interior, Laurent Nunez, afirmou hoje que neste momento o país, França, ainda não está a sofrer os impactos migratórios, mas já está a agir por antecipação para evitar qualquer eventualidade.
2: C'est un dispositif d'anticipation parce que nous ne constatons pas encore d'impact migratoire sur la France au moment où je vous parle, mais nous agissons en anticipation pour parer à toute éventualité.
0: É um dispositivo de antecipação aos impactos migratórios, diz o ministro francês do Interior, que garante que tudo está a ser feito para qualquer eventualidade. E a vice-presidente da Comissão dos Direitos Humanos do Parlamento Europeu, a eurodeputada socialista Marta Temido, mostra-se consternada com as mortes. Até agora, 67 vítimas entre os que tentaram chegar à Europa.
3: É extraordinariamente doloroso assistir do lado de cá, da mesma forma que imagino que seja doloroso assistir do lado de lá, a quem tenta atravessar a nado fronteiras na expectativa de encontrar uma vida melhor. Nós sabemos que a Europa não pode acolher todos, sabemos que não temos condições para acolher todos, mas cada morte que acontece no Mediterrâneo ou num outro mar daqueles que constituem as nossas fronteiras externas é sempre um sinal de um fracasso de um sistema de políticas migratórias.
0: Marta Temido diz que a Europa tem de saber o que fazer, até porque confessa que são legítimos os anseios de quem quer alcançar o continente europeu para melhorar de vida.
3: Penso que a questão que temos que nos colocar neste momento é como é que é possível

0: possível inverter este tipo de fenómeno que tendrá, creio eu, a agudizar-se quando nós conhecemos aquilo que é a demografia de África e a geografia que nos coloca a nós, a Europa, na primeira linha daquilo que são as tentativas de saída do continente africano. Um continente muito jovem, a crescer demograficamente a um ritmo vertiginoso, com incapacidade de gerar emprego, decente e expectativas de vida para uma população, uma vez mais jovem, que tem acesso àquilo que se passa muito perto e que considera como expectativas que também pretende alcançar, naturalmente, e portanto uma preocupação muito grande com as respostas efetivas que se podem dar a esta realidade.
1: A vice-presidente da Subcomissão dos Direitos Humanos do Parlamento Europeu também se questiona sobre o que estará por detrás do que aconteceu em Ceuta, ou seja, milhares de pessoas de uma só vez a tentarem alcançar a Europa.
0: É evidente que este caso tem uma série de circunstâncias que nos causa natural perplexidade. Todos nós, penso eu, que nos perguntamos sobre o que é que estará por trás. As questões de alguma menor cautela na guarda de fronteiras pelo governo marroquino, a represália por aquilo que é a política de Espanha relativamente ao povo saharaui e à Argélia também parece uma explicação diplomaticamente rebuscada. Sabemos que tem havido aproximações dos Estados Unidos e das boas relações que existem entre Marrocos e Israel a esta zona geográfica, e os comentários políticos que foram feitos mostram, da parte de uma série de líderes, satisfação com esta situação de grande demonstração de vulnerabilidade da Europa.
1: As considerações da vice-presidente da Subcomissão de Direitos Humanos do Parlamento Europeu, Marta Temido, a mostrar-se consternada, mas também muito preocupada com como a Europa irá resolver esta questão da migração. Do lado de lá do Atlântico, Donald Trump chama catástrofe ao que aconteceu em Ceuta e aproveita para fazer campanha.
2: Eu vi Espanha ontem e assisti à catástrofe que aconteceu. Parece uma invasão de um país por centenas de milhares de pessoas. E a mesma coisa vai acontecer connosco se os republicanos não forem eleitos. Só que muito pior e maior.
1: Ceuta vai estar no centro da discussão dos ministros do interior da Europa por videochamada na próxima terça-feira. E depois de os bombeiros terem conseguido dominar o incêndio que lavrava desde terça-feira na região de Trás-os-Montes, conhecido por incêndio de Valpaços, há neste momento um incêndio a atingir grandes dimensões no concelho de Mesão Frio, Vila Real. Está a ser combatido neste momento por 8 meios aéreos, também já estão no terreno 120 homens. O fogo teve início pelas 15 horas. As temperaturas são elevadas a esta hora no interior de Trás-os-Montes. E em Coimbra já se sente a festa da Supertaça Cândido de Oliveira. O jogo entre o campeão, Futebol Clube do Porto, e o fenómeno torriense está marcado para as 8:15 deste sábado. Vamos até à cidade dos estudantes espreitar o ambiente da festa da Supertaça. Pedro Ribeiro, ainda estás no exterior do estádio. Para além do calor, descreve-nos lá como é que está a festa.
3: Para além do calor, obviamente há a festa entre adeptos do Torriense e também do Futebol Clube do Porto. Estão juntinhos. Vou parar aqui esta conversa. Desde já, boa tarde. Boa tarde, não quer falar comigo, por isso é que está a virar-me as costas, mas já há mais pessoas. É para repetir a façanha do Jamor?
4: Nós não chegamos aqui a Coimbra com pretensão de sermos os maiores, mas que somos bons, somos. O Torriense é de facto um time muito bom, uma equipa ótima, e que não vai dar de barato a Supertaça ao Futebol Clube do Porto.
3: Não conseguiram, depois da conquista da Taça de Portugal frente ao Sporting, obviamente, não conseguiram a subida à Primeira Liga. Ficou ali um amargo de boca no final da época, não é?
5: Eu só tenho uma palavra, que é Torriense!
3: E há um hino, não é? Como é que é? Papa Taças, não é?
6: Papa, vamos lá! Taças chegou! O Papa Taças chegou!
5: Desde o início,
6: é o do Oeste! É o do
3: É esta a festa dos adeptos do Torriense. Vamos ver quem sucede ao Benfica. Só 5 equipas conquistaram até hoje a Supertaça. Futebol Clube do Porto é a equipa com mais títulos, 24. Depois o Benfica com 10, Sporting com 9, Boa Vista com 3 e o Vitória com 1. O Porto na Supertaça pela quarta vez nos últimos 5 anos venceu a grande parte destes jogos. Mas tem aqui pela frente hoje o Torriense, o homem, uma equipa que venceu a Taça de Portugal. Está aqui por direito próprio e vai defrontar a partida das 20h15, o Futebol do Porto no Estádio Cidade de Coimbra. Lutação esgotada.
1: Pedro Ribeiro, a partir de Coimbra, ouvir a afinação dos adeptos do Torriense, convictos de que têm um dos melhores times. A ver, vamos, e a ouvir também vamos, aqui na Antena 1, o relato a partir de Coimbra, às 8h15.
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0: na terça-feira é a resposta a uma carta aberta que não foi subscrita por Portugal. O fogo não deixa Trás-os-Montes, depois de Valpaços, agora é Vila Real, Pasto das Chamas. Vamos ainda neste jornal sentir mais uma vez a festa da Supertaça em Coimbra.
1: Edição RTP Antena 1 com Ana Isabel Costa, agora em Lisboa 27 graus, no Porto 23, 28 em Faro, no Funchal 26, 23 em Ponta Delgada.
0: Os ministros do interior da União Europeia reúnem-se por videochamada na próxima terça-feira. É a resposta dada ao pedido que surgiu em carta aberta para que os líderes da União Europeia se pudessem reunir e discutir o que se passou em Ceuta, o enclave espanhol no norte de África, onde milhares de migrantes tentaram alcançar a Europa. Esta carta aberta foi assinada por 22 líderes da União Europeia. Portugal e França não subscreveram este pedido, mas fonte do Ministério da Administração Interna confirmou esta tarde à Antena 1 que Luís Neves, o Ministro da Administração Interna português, irá participar na reunião. A vice-presidente da Subcomissão dos Direitos Humanos do Parlamento Europeu, a eurodeputada socialista Marta Temido, mostra-se consternada com as mortes, até agora 61 vítimas, entre os que tentaram chegar à Europa. Marta Temido diz ainda que os anseios de quem quer alcançar o continente europeu para melhorar de vida são legítimos. É a União Europeia que tem de se preparar para dar resposta.
2: Penso que a questão que temos que nos colocar neste momento é como é que é possível inverter este tipo de fenómeno que tenderá, creio eu, a agudizar-se quando nós conhecemos aquilo que é a demografia de África e a geografia que nos coloca a nós, a Europa, na primeira linha daquilo que são as tentativas de saída do continente africano. Um continente muito jovem, a crescer demograficamente a um ritmo vertiginoso, com incapacidade de gerar emprego decente e expectativas de vida para uma população, uma vez mais, jovem, que tem acesso àquilo que se passa muito perto e que considera como expectativas que também pretende alcançar, naturalmente, e portanto uma preocupação muito grande com as respostas efetivas que se podem dar a esta realidade.
0: Marta Temido também se questiona sobre o que estará na origem do que aconteceu em Ceuta, ou seja, milhares de pessoas de uma só vez a tentarem alcançar a Europa.
2: É evidente que este caso tem uma série de circunstâncias que nos causa natural perplexidade. Todos nós, penso eu, que nos perguntamos sobre o que é que estará por trás. As questões de alguma menor cautela na guarda de fronteiras pelo governo marroquino, a represália por aquilo que é a política de Espanha relativamente ao povo saharaui e à Argélia também parece uma explicação diplomaticamente rebuscada. Sabemos que tem havido aproximações dos Estados Unidos e das boas relações que existem entre Marrocos e Israel a esta zona geográfica, e os comentários políticos que foram feitos mostram, da parte de uma série de líderes, satisfação com esta situação de grande demonstração.

0: vulnerabilidade da Europa.
1: As interrogações da vice-presidente da Subcomissão dos Direitos Humanos do Parlamento Europeu e a diplomacia na Europa não está toda de acordo relativamente ao que fazer em relação a Ceuta. Itália, por exemplo, condicionou o espaço Schengen, ou fechou mesmo o espaço Schengen. França diz que ainda não sente nenhum condicionalismo ou nenhum impacto migratório, mas está a agir por antecipação para evitar qualquer eventualidade.
2: C'est un dispositif d'anticipation, parce que nous ne constatons pas encore d'impact migratoire sur la France. Au moment où je vous parle, mais nous agissons en anticipation pour parer à toute éventualité.
1: O ministro francês do Interior, Laurent Nunez, a dizer que é um dispositivo de antecipação aos impactos migratórios, o que está a ser feito em França, a agir de forma antecipatória antes de que haja impactos deste fluxo migratório que está a chegar à Europa. E do outro lado do Atlântico, Donald Trump chama catástrofe ao que aconteceu em Ceuta e aproveita para fazer campanha.
3: Eu vi Espanha ontem e assisti à catástrofe que aconteceu. Parece uma invasão de um país por centenas de milhares de pessoas. E a mesma coisa vai acontecer connosco se os republicanos não forem eleitos. Só que muito pior e maior.
1: Entretanto, em Ceuta, milhares de pessoas ainda vagueiam pelas ruas, não têm comida nem onde dormir, mas a maioria dos migrantes que chegaram àquele enclave espanhol no norte de África já regressaram a Marrocos. Depois do incêndio de Valpaços, há outro fogo a preocupar os bombeiros. A esta hora é em Mesão Frio, Vila Real, para onde foram mobilizados meios aéreos para controlar as chamas. Miguel Fonseca, comandante da sub-região do Douro da Proteção Civil, disse há pouco à Antena 1 que as chamas estão a ceder a este trabalho dos bombeiros.
4: Neste momento temos envolvido nas operações 155 operacionais no terreno, com apoio de 36 veículos e 13 meios aéreos desde o início da ocorrência, não logicamente em simultâneo, mas já passaram 13 meios aéreos por esta ocorrência. Temos neste momento um ponto de situação mais positivo, temos cerca de 50% do perímetro de incêndio já dominado, aquele correspondente ao flanco direito, e outros cerca de 50% neste momento, flanco esquerdo mais virado ao Marão, sem qualquer aldeia neste momento nas proximidades, a ceder aos meios de trabalho neste momento. Ou seja, podemos dar efetivamente um ponto de situação como melhor neste momento.
5: E nesta altura há muito vento?
4: Sim, nós temos efetivamente a questão do vento, até porque estamos a falar de um incêndio de montanha, e de um incêndio de altitude, onde o vento efetivamente influencia muito, e o relevo, sendo que em parte do perímetro há acessos, já bons acessos, e na outra parte foi aquela que efetivamente nos obrigou a ter mais atenção no início, os acessos são mais difíceis.
5: E como disse, não há populações em risco.
4: Neste momento já não. Tivemos aqui uma preocupação relativamente à aldeia de Passo, que nos obrigou a priorizar a proteção, não que houvesse contacto físico do incêndio com a aldeia, mas eventualmente obrigou-nos a priorizar a defesa perimétrica dessa aldeia na parte inicial do incêndio. E estando essa situação ultrapassada, refere-se neste aspecto ao flanco direito, aquele que está dado como dominado, estamos neste momento agora a centrar todos os trabalhos dos meios operacionais no flanco esquerdo, que é aquele que eu já referi que está a ceder positivamente aos meios, mas que ainda temos algum trabalho pela frente.
1: O subcomandante da região do Douro, Miguel Fonseca, ouvido pela jornalista Paula Verã, a dar-nos conta de que as chamas estão a ceder aos meios no terreno, ainda há meios aéreos a combater este incêndio que deflagrou esta tarde em Vila Real e se juntou ao de Valpaços, que já arde desde terça-feira. E vamos fechar este jornal de novo a Coimbra, à semelhança do que aconteceu há uma hora, espreitar a festa desta supertaça Cândido Oliveira, que está quase a começar na cidade dos estudantes. Pedro Ribeiro, há uma hora ouvíamos os cânticos que estavam afinadíssimos pelos adeptos do Torriense. Vamos agora perceber qual é a motivação dos portistas.
6: Também estão motivados, mas às 18h15 chegou a equipa de arbitragem, às 18h40 a equipa do Torriense, às 18h50 a formação, o autocarro da equipa do Futebol Clube do Porto, que é a equipa com mais títulos na Supertaça, são 24, Porto na Supertaça pela quarta vez nos últimos 5 anos, nas 10 finais em que participou, só perdeu uma. Boa tarde, está à espera aqui da 25ª.
7: Eu espero bem que sim, que não se ganham jogos antes do jogo, não há passeios aqui, é jogar para ganhar e trazer o caneco.
6: Hoje, perante uma equipa que se portou bem, em termos de Taça de Portugal, o que é que, na sua opinião, o adversário poderá fazer frente ao Futebol Clube do Porto?
7: É assim, um adversário que na Taça ganhou a Taça, que se reforçou bastante porque vai jogar a Europa este ano, portanto não há tanta informação sobre os novos jogadores, mas esta equipa é como outra qualquer para o campeonato, é preparar o jogo e ganhar, não interessa.
6: Muito obrigado, adepto do Futebol Clube do Porto, à porta do Estádio Cidade de Coimbra, quanto ao Torriense, estreia absoluta, como sabemos, após a conquista da Taça de Portugal frente ao Sporting no Jamor, a equipa que não conseguiu acesso à Primeira Liga do Playoff, porque perdeu no Playoff frente ao Casa Pia. Torriense é a quarta equipa da Segunda Liga a participar na Supertaça, a última foi o Tondela, no ano de 2022, o jogo começa às 20h15, aqui em Coimbra, na Antena 1 também.
1: E a festa continua em Coimbra. Obrigada ao Pedro Ribeiro, que nos trouxe aqui este olhar sobre o que se passa ainda do lado de fora do estádio. O caneco será entregue hoje ao campeão Futebol Clube do Porto ou ao fenómeno torriense. Logo se verá, às 19h30, começa aqui na Antena 1 uma emissão especial para acompanhar este jogo, que tem início marcado para as 8h15.
0: 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Até o início da emissão especial de Esporto, vamos com a música já a seguir. Inês Apenas.
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0: Numa explosão perto de um café no centro de Moscovo, a capital da Rússia. A informação está a ser divulgada pela TASS, a agência russa de notícias. Desconhece-se ainda a origem desta explosão. Os Estados Unidos apelam aos seus cidadãos no Médio Oriente que ponderem sair ou estejam preparados para sair da região. Uma recomendação feita pelo Departamento de Estado norte-americano depois da embaixada dos Estados Unidos em Jerusalém ter admitido uma escalada imprevista no conflito com o Irã e uma interrupção iminente das ligações aéreas para aquela região. Os órgãos de comunicação dos Estados Unidos, citando fontes na Casa Branca, admitem nas próximas horas uma nova vaga de ataques norte-americanos contra o Irã. Portugal vai estar representado na videoconferência extraordinária dos ministros do interior da União Europeia na próxima terça-feira para analisar a pressão migratória em Ceuta, a cidade autónoma espanhola no norte da África. A Antena 1 confirmou que Luís Neves participa neste encontro urgente, pedido numa carta aberta pela primeira-ministra italiana Giorgia Meloni. 22 líderes europeus concordaram com a reunião extraordinária na próxima semana. Portugal e França estão entre os países que não subscreveram esta carta. Espanha garante que o fluxo migratório de quinta-feira foi estancado durante a última noite e que muitos dos 50 mil marroquinos que cruzaram a fronteira marítima já estão de regresso a casa. O incêndio de Mesão Frio no distrito de Vila Real está a ceder aos meios que estão no terreno e ao trabalho dos bombeiros. Este fogo, que começou durante a tarde, chegou a ser combatido com a ajuda de 13 meios aéreos e nesta altura, explica o comandante da sub-região do Douro da Proteção Civil, Miguel Fonseca, o incêndio está a ficar controlado.
1: Temos cerca de 50% do perímetro de incêndio já dominado, que é o correspondente ao flanco direito, e outro cerca de 50% neste momento, flanco esquerdo mais virado ao Marão, sem qualquer aldeia neste momento nas proximidades, a ceder aos meios de trabalho neste momento, ou seja, podemos dar efetivamente um ponto de situação como melhor neste momento.
0: Comandante Miguel Fonseca, ouvido pela jornalista Paula Veirã, este fogo na fase inicial chegou a estar no caminho da aldeia de Passo, obrigando os bombeiros a priorizar os meios no terreno. Uma questão técnica obrigou um avião da TAP com destino ao Brasil a regressar a Lisboa. O voo tinha como destino a cidade de Curitiba, mas a tripulação pediu o regresso ao aeroporto Humberto Delgado, de onde o avião tinha descolado. Os passageiros aguardam agora uma nova ligação para o Brasil. O Porto e o Torriense preparam-se para a Supertaça Cândido de Oliveira. O jogo em Coimbra entre o vencedor do campeonato e o vencedor da taça marca o arranque da nova época de futebol. Vai ser o destaque na noite informativa da Antena 1.
2: E Augusto Henriques volta no intervalo desse Futebol Clube Porto Torriense. 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Já vamos retomar o desporto.
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2: Retomamos o desporto. Vem aí a Supertaça Cândido de Oliveira. Bem-vinda e bem-vindo. A partir de agora, vamos fixar em

Missão em definitivo no estádio Cidade de Coimbra para o Futebol Clube do Porto. O Sport Clube União Torriense é uma inédita supertaça Cândido de Oliveira com transmissão de relato aqui na Rádio Pública. É já a seguir.

0: Equipas daqui a pouco a pisar o relvado do Estádio Cidade de Coimbra, na Cidade dos Estudantes. Volto a convocar, em definitivo, a equipa da Antena 1 presente para esta Supertaça Cândido de Oliveira. Som cuidado pelo Fábio Abreu, reportagem volante do Pedro Ribeiro e do Ricardo Pinheiro, análise do Nuno Coelho e o relato a cargo do Carlos Rui Abreu.
1: Sobe a tensão, sobe a expectativa em redor deste desafio. O relvado já foi ocupado pelos jogadores em exercícios de aquecimento, já recolheram aos balneários. Nesta altura, um espetáculo que está a ser desenrolado no tapete verde a espaços, porque está muito degradado, do estádio da Cidade dos Estudantes. Vamos recordar ao vasto, ao vastíssimo auditório mundial da Rádio Pública Portuguesa as escolhas dos treinadores. O futebol do Porto, de Francesco Farioli, vai começar esta final da Supertaça com Diogo Costa na baliza, depois à direita, Alberto Costa, à esquerda, Zaidu, centrais, Jakub Kivior e Jan Bednarek, miolo do terreno, entregue a Pablo Rosário, Victor Fraholt e Gabri Veiga, as despesas do ataque para William Gomes, PP e a cara nova do Dragão, André Silva. A formação orientada por Luís Tralhão, o surpreendente Sport Clube União Torriense vai jogar com Adriel Ramos nas redes, depois na defesa, David Bruno à direita, Rabi Vasquez à esquerda, centrais, Stopira e Diadie, miolo para Leo Azevedo, Noah Jata e Alfaro no ataque, Danny Jean, Dramé e Luís Quintero. Árbitro da partida, André Narciso de Setúbal, auxiliado por Vasco Marques e André Botelho. Quarto árbitro, David Silva. No VAR, dois árbitros, Luís Ferreira e Rui Silva. Um árbitro assistente, Valdemar Maia. E ainda a presença de dois árbitros jovens, Eduardo Cardoso e Leonor Albergaria. As objetivas dos muitos fotógrafos que estão no estádio Cidade de Coimbra já estão apontadas para a boca do túnel, porque nesta altura Ricardo Pinheiro aguarda-se a entrada das três equipas para o início do desafio.
2: Os protagonistas para esta partida, de facto, muitos olhares ali sobre esse túnel que vai dar acesso a poucos metros desse relvado, onde já estão três enormes taças, uma com o símbolo da Supertaça Cândido de Oliveira. Ora, do lado esquerdo o símbolo do Futebol Clube Porto, do lado direito encontra-se então o emblema de Torres Vedras, o emblema do Torriense, que agora tem e recebe mais adeptos nas bancadas, eles com milhares de bandeiras, todas elas com a cor do Torriense, aquele encarnado escuro, também bastante agitadas, muitos jovens, diga-se.
1: É o típico azul-graná do Oeste.
2: Isso mesmo. E em contraste, claro, com um mar azul e branco aqui na cidade de Coimbra. Ora, os cretos já vão a compasso abandonar o palco, já o fizeram, creio que vão manter-se junto à linha lateral da bancada central poente, para também eles darem cor a esta entrada dos protagonistas. Ressalvar só que o estádio, as bancadas, não se encontram totalmente cheias, como perspectivava a Federação Portuguesa de Futebol. Uma coisa é certa, apoio não vai faltar às equipas.
1: Que grande, que enorme festa, Pedro Ribeiro, aqui em Coimbra.
3: E a música continua com os carentes, o tal dupla portuguesa de música eletrónica formada em 2010, continuam lá a meter músicas. Tiveram a ser acompanhados pelas vozes de Yolanda e também de Vitorino. Os caretos agora, os tradicionais caretos transmontantes, estão ao longo da linha lateral deste estádio Cidade de Coimbra, com os repórteres fotográficos, com os repórteres de imagem ali junto ao túnel de acesso ao relvado, junto à pista de Tartã, à espera das três equipas para este jogo de futebol que vai começar aqui às 20 horas e 15 minutos.
1: 48ª edição da Supertaça Cândido de Oliveira. Nesta altura, o detentor do troféu é o Benfica, que na final do ano passado bateu o Sporting. O Porto domina o troféu com 24 conquistas. O Torriense pode lá inscrever o nome. Torriense, que é apenas o quarto clube que não joga na Primeira Liga, que vai disputar a final da Supertaça. Depois de Beira-Mar, Leixões e Tondela, agora o pequenino a pisar o palco da Supertaça é o Torriense. Supertaça que já está no relvado. Ricardo Pinheiro, Pinheiro, Nelson Pereira, um homem de Torres Vedras, ex-guarda-redes do Sporting, e Maniche levaram o troféu para um púlpito no relvado.
2: É, como é que se encontra ali a 5 metros da linha lateral, numa espécie de marco final para uma passadeira que vai ser pisada pelos protagonistas que já se encontram ali, agora sim consigo vê-los à boca desse túnel, um túnel que também está então pintado com as cores de ambos os emblemas, numa altura em que também os suplentes já se encaminham para cada um dos respectivos bancos e, claro, estamos a pequenos segundos dessa entrada dos protagonistas.
1: Duas equipas que não vão, por certo, trazer grandes novidades, Nuno Coelho, ao jogo. Os treinadores podem muito bem saber com aquilo que contam do outro lado, porque do lado do Porto apenas André Silva se apresenta como cara nova neste regresso, praticamente 10 anos depois de ter saído do Dragão, e do lado do Torriense, Jata e o guarda-redes. De resto, Farioli também já viu jogar este Torriense na época passada. Não deve haver aqui grandes surpresas de parte a parte.
4: Não, acho que não. Acho que estará, pelo menos numa fase inicial, em relação àquilo que terá sido o estudo de uma equipa à outra, terá sido talvez até dos jogos mais fáceis, neste caso, de preparar. Depois, obviamente, quando a bola começa a rolar, as dinâmicas em si, aquilo que o Porto irá tentar ferir o Torriense e vice-versa, irão ser dentro dessas dinâmicas dentro do campo. Acho que podemos esperar, obviamente, um jogo de maior sentido ofensivo do Futebol Clube do Porto, com o Torriense a colocar-se mais, como teve no Jamor, em processo defensivo, de forma organizada, num bloco defensivo médio, baixo, e por isso, e talvez também aí é um dos momentos onde o Porto tem mais alguma dificuldade, entrar em blocos baixos, e por isso vamos ver aquilo que Farioli também terá preparado para, com os jogadores que tem e que vai colocar em campo, poder depois desfeitear esse bloco defensivo do Torriense.
1: Duas instituições centenárias que se voltam a encontrar numa final de uma prova em Portugal. A primeira tinha sido há 70 anos, a primeira das 20 taças de Portugal que o Porto já conquistou foi frente ao Torriense. Corria o ano de 1956, o Porto a vencer por 2-0 no Jamor com um bis de Hernani. Ricardo Pinheiro, aí estão as equipas no relvado da cidade de Coimbra.
2: Isso mesmo, e uma certeza é que tanto o Futebol Clube do Porto como também a Torriense vão envergar as suas cores principais, ou seja, o Futebol Clube do Porto vai jogar de azul e branco, e então esse Torriense com esse encarnado grená, com o calção azul e também a meia grená. Perante milhares de bandeiras, há também cascóis estendidos, há os chamas laterais, é de facto um ambiente de final para este duelo entre Futebol Clube do Porto e Torriense, e são muitas dezenas de repórteres de imagem.
1: Equipas perfiladas, Pedro Ribeiro, vamos ter momentos.
3: O tal momento que eu falei há pouco de Yolanda com...
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0: baliza aberta que desperdiçou, mas aos 38, Frolt faturou mesmo, e o Porto à procura do segundo, vai para o ataque, o intermédio do William Gomes, adiantou em demasia, vai aparecer Dani Jean, consegue efetuar o corte, a bola está ainda tocada em última instância, e William Gomes, que fica, Pedro, estatelado no relvado, ainda assim é lançamento para a equipa de Torres Vedras. É,
1: ficou ali a queixar-se de Anca, salvo erro, ainda está deitado, e o árbitro também, lá, para já as claques vão-se mostrando. Tem sido o melhor do jogo, para além do golo, tanto a claque da equipa do Torriense, os adeptos do Torriense, como do futebol do Porto, têm dado aqui, durante esta primeira parte, um bonito espetáculo fora das quatro linhas. Aí temos o arremesso de linha lateral, lá do lado esquerdo, Javi Vázquez, para jogar.
0: É isso, Ricardo, a festa é feita em tons de azul e branco aí por trás de ti.
2: Cada vez maior e mais expressiva, até porque a equipa do Futebol do Porto encontra-se em vantagem, e isso é um aditivo extra para estes adeptos.
0: Falta de Vítor Frouto, o autor para já do único golo desta final da Supertaça, é livre para a formação do Torriense, certo defensivo. Torriense, que me parece um pouco descrente, a equipa depois do gol terá sentido esse atento, a equipa que até esteve bem por cima do jogo nos primeiros 10 minutos, e ataca de novo, vai aparecer o corte de Jakub Kivior, despacha na frente, é para a tentativa de chegada de NPP, consegue depois de calcanhar, dá para Gabri Veiga, Gabri é que não dá uma, vai lá Vítor Frouto, consegue ganhar a primeira, perde a segunda no ressalto, bola para David Bruno, Bruno levanta a cabeça de David Bruno, vai colocar a bola para um companheiro que é o Nalfaro, aliás é o Leo Azevedo, agora é Quintero, mete para Javi Vázquez, chove no terreno, bem trabalhado Dani Gino, lado esquerdo só na área, vai rematar, atirou contra a muralha do Porto, e a pontapé de baliza, entende André Narciso.
2: É, com a sinalética imediata para a pequena área, para que Diogo Costa possa então bater este pontapé de baliza. Não houve também grandes argumentos contra por parte do emblema de Torres Vedras, e por isso, de forma muito passiva e calma, Diogo Costa vai cobrar.
0: Já o disse aqui, David Bruno reencontra o futebol com o Porto, ele teve 16 anos de ligação aos Dragões, está com 34 anos, já defrontou 5 vezes o futebol do Porto, esta é a sexta, nas 5 vezes anteriores, perdeu todas ao serviço de Tondela e Estoril. Grande sessão agora de Gabriel Veiga, vai dar pontapé de baliza, porque ainda terá tabelado no espanhol a bola que tinha sido retirada por Léo Azevedo.
1: É, houve ali uma tabelinha, a bola tocar em último lugar no jogador do futebol do Porto, sim, pela linha final, pontapé de baliza já efetuado pelo guarda-redes da equipa do Torre.
0: Vai jogando o Tubarão Azul, Stopira, dá para Adriel, Adriel para a direita, para Diadier, Diadier vai picar na frente, fica queixoso Diadier, e o árbitro William Gomes, vai dar amarelo a William Gomes, se assinalar a falta, tem que dar amarelo, ou então...
1: Ou vai só ver como é que está o jogador.
0: Não. Ele assinalou a falta, claro, amarelo para William Gomes, se assinalar a falta, não há outra escapatória para o árbitro da partida, amarelo para William Gomes, minuto 45.
1: Está estendido no relvado, ainda não entrou a equipa médica, nem sei se vai ser necessário entrar a equipa médica, mas a verdade é que estão lá dois jogadores do Futebol Clube do Porto, o guarda-redes também da equipa do Torriense, vai levantar-se, não vai ser preciso assistência, livre para a equipa do Torriense à saída da sua grande área.
0: O Mauritânio não é um país que dê muitos jogadores ao futebol, mas Mohamed Diadié é da Mauritânia, desse país africano, a ser carregado em falta, amarelo para William Gomes, 45 minutos, levanta lá a placa, quatro. Mais 4. 4 minutos adicionais neste primeiro tempo, para já com o Futebol Clube Porto em vantagem. Atacava a formação do Torriense, a bola bate na bandeirola, não sai, sobra para Pablo Rosário, despacha Rosário, mete na frente à procura de André Silva. O passo foi muito longo, a bola vai sair, o lançamento é para o Futebol Clube do Porto e para ser efetuado por Pepe. Pepe vai deixar para Zaidu, está a contar a compensação, tudo a pensar no mesmo, tudo a pensar no intervalo. Contagem regressiva do árbitro para que Zaidu efetuasse rapidamente o lançamento, já o fez na direção de Kivior, dá para Bednarek, condução do outro central polaco, pulsante altíssimo Bednarek, dá a bola na faixa direita para o Alberto Costa, Alberto devolve a Bednarek, Bednarek está parado a meio de uma campo adversário, pisou, meteu na frente para Vítor Frouto, tem a pressão de Alfaro, ainda Frouto a escapar à marcação do espanhol, Alejandro Alfaro não larga, ainda Frouto a dar a bola para Rosário, Rosário para Bednarek, para Kivior, mal passe de Bednarek, atenção à formação do Torriense, 3 para 3, contra-ataque, bola à esquerda, Dani Gino, vai encarar o Bednarek, ainda Dani Gino, 1 para 1, aproxima-se da área, pode rematar, faz a assistência, Javi Vázquez, cruzamento, remate, a bola fica prensada, na segunda não sai, à terceira Diogo, e depois Diogo! O Torriense cheirou, Ricardo, cheirou e de forma intensa,

0: empate.
1: E quase bulha ao nariz, porque numa primeira instância valeu aqui viordar o corpo às balas e depois, nesse ressalto, foi caprichosamente Diogo Costa, creio que com o peito, a evitar maus maiores.
2: Grande oportunidade para o Torreense marcar, não marcou, vai o Porto, André Silva não sabe da bola, chega primeiro o Diadier, encosta-se André Silva, é pulsando a Diadier, conseguiu ganhar no mano a mano, deu bola para Adriel, mas boa resposta, e tudo começou num erro de Bednarek, um passe falhado do polaco na direção do compatriota Kivior. Ainda acredita o Torreense pode chegar ao golo do empate, ainda antes do intervalo, porque ataca pelo corredor central, bola para Dani Jean, e vai o haitiano, internacional do Haiti, combinou com Dramé, tirou o Porto com dificuldade, Quintero dá para Alfaro, ainda Quintero, um para um diante de Frault, combinação, vai aparecer Alfaro, consegue ganhar aos trancos e barrancos, bola na esquerda para o cruzamento de Ravi Vasquez, segundo posto, muito largo o cruzamento, não vai chegar ninguém, bola fora, pertence ao Futebol Clube do Porto.
1: É tenso, largo, a sobrevoar toda a grande área do Futebol Clube do Porto, ora para a terra de ninguém, ainda bem se esforçou David Bruno, mas nem com asas lá chegava, e por isso calmamente Zaidu vai arremessar à esquerda.
2: Arremesso para ser efetuado por Zaidu Zanussi, lateral esquerdo nigeriano, um homem da mobília do Futebol Clube do Porto. Estamos pelo cronómetro da Antena 1 a esgotar 3 dos 4 minutos de compensação dados pelo árbitro André Narciso para esta primeira parte. Bola no Ravi Vasquez, recebe o espanhol do lado esquerdo, dá para o guarda-redes Adriel na meia-lua da grande área, vai deixar jogável no Mohamed Diadie, que o ano passado fez apenas um golo na vitória caseira 3-1 diante do Leiria, está na parte final da temporada na Liga 2, ele que chegou a Portugal oriundo do Stade Rennes da França. Bola em Ravi Vasquez, tudo muito mais disparado agora, está à espera do descanso, está à espera de ouvir novas indicações dos treinadores de retemperar energias para o segundo tempo, para o que resta desta supertaça Cândido de Oliveira. Bola na equipa do Torreense, bola no Léo Azevedo, abre à direita para David Bruno, já invadiu o meio campo adversário, David Bruno vai agora impor um pouco de velocidade, deixa a bola jogar no Quintero, Quintero do pé esquerdo atrasa para Mohamed Diadie, Diadie parado, combina com Stopira, Stopira de pé esquerdo a trabalhar, 38 anos internacional cabo-verdiano, aí está Stopira, ainda a conduzir, sem grande progressão, meteu agora a bola entre linhas para um companheiro, vai sobrar a bola para Ravi Vasquez, vai para o lado canhoto, vai conduzindo, pode dar a bola para o interior da área para um companheiro, é para o cruzamento de Dani Jean, tira na Bednarek, vai depois de ganhar o André Silva sobre Léo Azevedo, André dá a bola para o William Gomes, tentou passar, vai para a relvada, falta sobre o William Gomes, dá livre para o Futebol Clube do Porto, estão gastos os 4 minutos de compensação, agora quando quiser André Narciso pode apitar para o descanso.
1: É claramente abalroado, a carga pelas costas de Alejandro Alfaro, e por isso, sem qualquer tipo de dúvidas, André Narciso dá livre para o Futebol Clube do Porto,
2: nem
1: a meio do meu campo defensivo, lá direito.
2: Nem dá para isso, Pedro Ribeiro apitou André Narciso, tempo de intervalo aqui no estádio Cidade de Coimbra.
3: Nem houve livre, apitou de imediato, lá vão os jogadores tranquilamente para os balneários, para ouvirem as indicações dos respectivos treinadores fora das quatro linhas. Obviamente os adeptos do Futebol Clube do Porto mais satisfeitos porque estão a vencer no final dos primeiros 45 mais 4 minutos, mas do outro lado certamente adeptos do Torreense satisfeitos e orgulhosos pelo que a sua equipa fez durante a primeira parte.
2: O teu olhar de Ricardo Vinheiro.
1: Isso mesmo, com os jogadores a passo apressado, dirigirem-se então ao túnel que vai dar acesso às cabines. Ora, Diogo Costa é o último, um dos três últimos elementos do Futebol Clube do Porto que vai abandonar o relvado. Ora, também esteve ali William Gomes e Alberto Costa a trocar alguns argumentos com André Narciso num tom muito sereno, pacato, e é assim que termina este primeiro tempo aqui no Cidade de Coimbra.
2: Nuno Coelho, vantagem do Futebol Clube do Porto ao intervalo 1-0 com o golo solitário de Frault. Já perto do intervalo ao minuto 38.
4: Sim, boa primeira parte das duas equipas, com o Torreense a entrar muito forte, a ter 10 minutos onde o Porto teve claramente muitas dificuldades. Acho que se olharmos ao geral da primeira parte até são mais momentos de finalização e de oportunidades sem serem obviamente muito claras para o Torreense. É verdade que o Porto depois faz o golo pelo Frault no momento onde já controlava o jogo. Mas uma primeira parte interessante das duas equipas, acho que não houve aqui um super favorito de Futebol Clube do Porto, o Torriense conseguiu competir, conseguiu dividir o jogo e a partida. O jogo está longe de estar resolvido e por isso intervalo para as equipas repousarem, e eu acho que poderemos com certeza ter uma segunda parte novamente muito interessante.
2: Não se está a notar muito a diferença entre uma Não. equipa de Primeira Liga e uma de segunda, entre o campeão nacional e o surpreendente vencedor da Taça de Portugal. E para já é o golo solitário de Frovolta aos 38 minutos que vai fazendo a diferença. Descanso em Coimbra, Porto 1.
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5: Tempo de intervalo na Supertaça Cândido de Oliveira. São 9 horas e 10 minutos em Portugal Continental e na Madeira, menos uma nos Açores. Vamos a uma síntese de notícias. Edição da jornalista Augusta Henriques.
6: Portugal apoia a realização de um Conselho de Ministros Extraordinário da União Europeia na próxima semana por causa da situação em Ceuta. Através da rede social X, o Primeiro-Ministro diz que o encontro serve para tratar da grave crise migratória. Esta é a expressão utilizada por Luís Montenegro. O chefe do governo adianta que a política rigorosa de regulação e humanismo no acolhimento e no retorno e a cooperação e acompanhamento permanente nos países de origem são o caminho certo na gestão da imigração. Portugal vai estar representado neste encontro extraordinário que acontece por videoconferência pelo Ministro da Administração Interna, Luís Neves. A reunião foi sugerida pela Itália e apoiada por 22 países dos 27. O Ministro iraniano dos Negócios Estrangeiros faz saber que não vai aceitar qualquer aventura militar dos Estados Unidos. O chefe da diplomacia de Teherão esteve ao telefone esta tarde com os seus homólogos da Turquia e do Paquistão e esta é a resposta do Irão à possibilidade de um novo ataque norte-americano anunciado para as próximas horas. A explosão desta tarde no centro de Moscovo, que provocou 3 mortos e 15 feridos, pode ter sido provocada por uma fuga de gás. Esta é a primeira explicação adiantada pelos operacionais de socorro e emergência que chegaram ao local primeiro, mas a investigação ainda continua. Muitos dos feridos ainda estão a ser assistidos. Aconteceu perto da esplanada de um restaurante italiano, numa das ruas mais movimentadas do centro da capital russa. O restaurante estava fechado ao público este sábado, mas recebia um evento privado. O incêndio de Mesão Frio, no distrito de Vila Real, está a ceder aos bombeiros. O fogo começou durante a tarde, chegou a ser combatido com o auxílio de 13 meios aéreos. Nesta altura, como explicou o comandante da sub-região do Douro da Proteção Civil, Miguel Fonseca, está a ficar controlado.
7: Temos cerca de 50% do perímetro de incêndio já dominado, que é o correspondente ao flanco direito, e outro cerca de 50% neste momento, flanco esquerdo mais virado ao Marão, sem qualquer aldeia neste momento nas proximidades, a ceder aos meios de trabalho neste momento, ou seja, podemos dar efetivamente um ponto de situação como melhor.
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0: Rosário, levar a bola, pé direito, olhar em redor, dá a bola para Vítor Frolt. Este para Alan Varela, Varela coloca a bola para Indiome, Indiome para Varela. Varela para Kiver, o Porto não tem progressão, mas também não perde a bola. Torreense bem acantonado, agora Kiver a picar a bola na frente, à procura de Denis Gull, sai guarda-redes Adriel, primeiro que Denis Gull, bem Adriel a ler a profundidade, a tirar a bola por fora.
1: Bravo e destemido, rápido a abandonar os dois postos e a conseguir a despachar pela linha lateral, concede lançamento para o Futebol Clube do Porto, ao meio do meio campo ofensivo, à esquerda para Zaidu.
0: E vai esgotar as alterações, não tarda nada, o técnico do Torreense, Luís Tralhão, mais dois jogadores chamados ao banco, atacou o Porto, vai PP, vai romper PP, no meio dois, caiu, não há nada, segue o jogo, segue o Torreense, com o Baraggi a dar a bola para o jogador recentrado, que é o Joel Romero, ganhou a primeira e a segunda, bem trabalhado, mete à esquerda para Ravi Vasquez, vai a formação do Torreense para o ataque com perigo, aí vai Ravi Vasquez, mete à esquerda para Dani Rin, vai junto à linha lateral, aproxima-se da área, Alberto Costa pela frente, Dani Rin rompeu, atirou! Que pontapé de Danny Jean, tudo bem feito, exceto o remate, saiu muito, muito torto, a bola acaba por sair do campo pela linha lateral do lado contrário, junto à quina da grande área, Pedro.
2: É.
0: Ou no enfiamento da quina da grande área.
2: Foi daqueles que era para a baliza, mas saiu na linha lateral, portanto, sem qualquer direção. 12 alterações no Torreense, Kevin Zoe para entrar e também
0: Zohabi.
2: O
0: ex-Rio Ave, Zoabi, e também um dos heróis do Jamor, Kevin Zoe, o jogador que marcou o golo primeiro na final frente ao Sporting. Ataca o Porto, Vítor Frolt no controle da bola, soltou para Alberto Costa, para o Cavalgar, que vem para o ataque. Aí vai o Alberto, bateu para na Borja Sainz, tem pela frente do adversário, que é o Ravi Vasquez, cruzamento da Borja, bola na área, grande corte de Stopir em salto de peixe, evitar que a bola chegasse a Denis Gol. Bola para fora, Farioli, Ricardo chama mais um jogador que estava a aquecer.
1: E creio que é o recém-recuperado de última hora, Martim Fernandes, penso que vai ser ele a despir.
0: É mesmo?
1: Já tirou ali o colete e por isso já com a camisola vestida e pronta, é o 52 que vai a jogo.
0: Antes da do Porto, haverá a dupla mexida na equipa do Torreense. É lançamento. Mas o que é que se passa ali? O Arte não sabe para que lado é o lançamento? É apenas um lançamento em lateral.
2: Primeiras alterações.
0: Tem ver se tudo acalma.
2: Primeira alteração
0: está
2: então.
0: Fácil. Vamos lá então a ver a entrada do Kevin Zoya, número 9, também o 19, o Zoabi.
2: Ora, 17 por 19, portanto sai Musa. E entra Kevin Zoe.
0: É a saída de Dramé para a entrada do Kevin Zoe.
2: Alteração.
0: Vamos já é o Alfaro, número 8.
2: Alfaro para a entrada então do Kevin Zoabi.
0: É o
2: Kevin Zoabi.
0: É. Entradas de Kevin Zoe e do israelita Karam Zoabi, também um jovem de 20 anos, o ex-Rio Ave, para as saídas de Dramé e também de Alejandro Alfaro, Nuno.
3: Sim, aqui é um pouco aquilo que eu dizia a seguir ao intervalo. Neste momento o Torreense, sendo um jogo a eliminar em disputa de um troféu, não tem mais nada a perder e coloca a carne toda no assador, ou seja, abdica de um médio, neste caso o Alfaro, e coloca dois avançados, o Zoabi e o Kevin Zoe. Vamos ver como é que irá ficar a partida apenas com os dois médios, o Joel Romero e o Léo Azevedo, e deixa quatro motas na frente para tentar o tudo por tudo.
0: O Porto também esgota as mexidas. Ricardo Pinheiro.
1: Isso mesmo, refresca a ala, sai Alberto Costa e entra Martim Fernandes.
0: Dois que terminaram a pré-temporada tocados com lesões, são agora talvez geridos nesse aspecto, Nuno Coelho.
3: Sim, 80 minutos para o Alberto, o Martim joga estes 10 e com essa gestão que terá, obviamente, e se está aqui é porque está bem fisicamente, serão apenas 10, 15 minutos se o jogo não for, obviamente, para prolongamento, e por isso é o Farioli também a esgotar as substituições e a colocar a equipa o mais fresca possível.
0: O jogo vai entrar na fase de todas as decisões. Para já o Porto vence, mas a margem é mínima. O Torreense acredita. Estamos a 6 minutos e meio dos 90. Porto 1, Torreense 0.
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0: Atacava o Porto, Denis Gull quase passava por Adriel, bem excelente o guarda-redes do Torreense, Ricardo.
1: É, a fechar ali uma autêntica mancha à futsal, evitando que Denis Gull com a ponta da bota conseguisse penetrar o guarda-redes por entre as pernas, não foi na cantiga e defendeu com a subtileza o brasileiro.
0: Ataca o Porto, Denis Gull, bem excelente, a fazer a cobertura para que o guarda-redes agarrasse a bola, já

0: Soltou para dentro para Mutombo. Mutombo dá para Baradi. Aí anima essa equipa do Naturien. Está procurando aí do empate. Aí vai Baradi. Vai pelo corredor central. Faz agora um passo em variação à esquerda. Coloca, aliás, Baradi agora mudou de flanco. Está à esquerda. E agora é que vai receber o Baradi. Recebe Baradi. Vai num bronco com Martim Fernandes. Ainda Baradi em fintas. Ganha Martim. Só vai na bola para o Dani Gin. Pé direito. Assistência. Tira Pablo Rosário. A bola vai sobrar para Mutombo. Lado a lado. Na direita. Tem pela frente o PP. Para Mutombo. PP fez 90 minutos frente ao Aston Villa. Vai também fazer os 90 minutos hoje frente ao Torriense no primeiro jogo oficial da época. Vai jogando na Torriense, muito bem, da Stopira. Stopira está parado, pisa a bola, mete à esquerda, mete a bola para o Baradi. Baradi com Martim Fernandes pela frente, volta a bola para o Stopira. Organiza a partir de trás, de um lado, os adeptos do Porto vão puxando para a equipa, segura esta vantagem do outro lado. Os do Torriense puxam para a equipa, chega pelo menos à igualdade e provoca um prolongamento nesta supertaça Cana de Oliveira 2026. Estamos a 5 minutos dos 90, Porto vence por 1-0, gol de Frota aos 38, Léo Azevedo no controle das operações, deixa ficar jogável para o Joel Romero. Romero colocou para Kevin Zoe, Zoe para Mutombo. Mutombo tem Invião pela frente, dá bola para a direita, dá bola para outro recém-entrado que é o Zouabi. Pode cruzar ainda a equipa do Torriense, tira ao Porto com alguma dificuldade, pois Pablo Rosário completar de cabeça. Denis Gould também a ganhar, dá bola para Borja Sainz, vai correr muito Borja Sainz, mas vai chegar primeiro o jogador do Torriense que atrasa, vai segunda para a própria baliza. Não vai porque o guarda-redes de Adriel Ramos conseguiu controlar, mas este corte de Léo Azevedo foi arriscadíssimo, Ricardo.
1: Foi, basta sem olhar para trás, calculando onde o guarda-redes estaria, mais ou menos, Léo Azevedo puxar para a zona da baliza. Valeu o Adriel Ramos com um sorriso maroto a recuperar a bola e agora a lançar a equipa pela direita.
0: E vai atacar, vai a equipa do Torriense. Valeu o corte, Alan Varela, que ainda bateu contra um adversário, foi contra Mutombo. Da lançamento para o futebol do Porto, à esquerda para ser efetuado por Zaidu.
2: É, a equipa do Torriense a querer o lançamento de linha lateral. A verdade é que o último a tocar foi mesmo o jogador do Torriense. Para isso,
0: volta a perder atenção ao Torriense, está no ataque, zona central, o remate vai surgir, assistência ao tiro, por cima! Mãos na cabeça dos responsáveis do Torriense. Esteve quase a chegar ao empate e há, Pedro, protestos no banco da formação do Oeste.
2: É, ficam ali a reclamar com o quarto árbitro, também com alguns elementos do banco suplente do futebol do Porto, mas esta jogada pela zona central, simulação de remate, passe para o interior da grande área e depois ali os defesas da equipa do futebol do Porto a estorvarem e de que maneira o remate podia ser fatal para os Dragões. Perdeu uma excelente oportunidade o Torriense para chegar à igualdade.
0: Enquanto a margem for mínima e o Porto não está a fazer muito para aumentar, Nuno está a sujeito a lances como este.
3: Sim, completamente. Algum lance de bola parada, algum ataque rápido do Torriense. Aquilo que já tínhamos falado, provavelmente o Porto a querer baixar um pouco mais as linhas e a resguardar-se também.
0: Olha o remate de Nbioma, defende! Adriel é canto para o Porto, desculpa, mas é um tiraço do coreano e a bola sai na direção da baliza. Atento guarda-redes do Torriense.
1: É, e pois valeu ali Mutombo, franco-congolês a despachar de qualquer maneira. Podemos mesmo dizer que tirou o pão da boca a PP, que estava pronto para a emenda.
0: Canto para o Porto. Já vou deixar o Nuno concluir. Canto à esquerda, parece-me ser para Wang Inpyong.
1: E parece-te bem.
0: É, sul-coreano, camisola 16. Vai bater, a bola está colocada no quarto círculo. Movimentações na pequena área do Torriense. Bateu, bola chegada à baliza. Sai o guarda-redes a punho. O Arte estava falta. Martim Fernandes ainda rematou de pé esquerdo para muito longe, mas o Arte já tinha inviabilizado a recarga. Falta sobre o guarda-redes, Adriel.
1: É, entendo que Varela oportuna acaba por estorvar a ação de Ariel e por isso a falta assinalada. Joga a equipa de Torres Vedras.
0: Nuno, agora podes completar.
3: Não, dizia que enquanto o jogo, e tu referias isso, enquanto o jogo estiver assim, o Torriense está na partida e por isso serão, não sei, 4, 5 minutos com os descontos em que o Torriense irá tentar tudo. O Porto, como é habitual, quer-se agarrar ao troféu, vai defender também com unhas e dentes, baixa as linhas, dá a bola ao Torriense e é uma fase onde claramente a bola neste momento está novamente nos Torres Vedras.
0: ataca a formação do Torriense, vai Ravi Vasquez dar para trás na direção de Stopira, vai esticar Stopira, faz um passo em direção à direita à procura de um companheiro, a recepção é perfeita de Danny Jean, agora mudou de lado, aparece para a direita o Haitiano, colocou para Mutombo, linha final, vai cruzar Mutombo, bola na área, Varela não corta, depois vai completar a formação do Porto, grande confusão e o Artis que não sei se não há penalti, eu não sei se não há penalti, ataca o Porto, PP vai pelo corredor central, faz um passo em variação, era para o Frawolt, tira o Torriense, muitos protestos, Dani Gino fica a travar-se de rações com Kivior, o árbitro assistente entra no campo com a partida ainda a decorrer, o assistente estava no relvado, a separar Dani Gino de um jogador do Porto, Pedro, é. Não sei se te apercebeste.
2: É, percebi-me, aliás eu perdi a jogada no meio campo contrário porque vi cartolina amarela para mostrada Kivior,
0: para Kivior
2: e também para o Dani Gino, só pode ser, exatamente.
4: Porque... O único que não se apercebeu de que o seu árbitro auxiliar estava em pânico foi o próprio André Narciso, porque o árbitro auxiliar está aos berros a tentar chamar o chefe de equipa.
2: Exato, porque perdi a jogada do meio campo contrário, porque quando os dois jogadores se pegaram, de imediato o auxiliar veio a correr lá da linha lateral e meteu-se no meio dos dois jogadores, que depois passaram a ser três, dois do Porto e um do Torriense.
4: Atenção ao lance. Wang chega tarde, o jogador do Torriense chega a primeira bola, pelo menos o VAR tem de chamar André Narciso.
0: Diz que já, o árbitro diz que já ouviu as indicações, depois aqui faz aquele sinal de mão no auricular e está com a bola na mão. Vamos ver o que é que vai decidir, bola ao sol. Para já está com a bola na mão. Está a dialogar com Dani Gini e com Diogo Costa.
2: E os jogadores do Torriense vão abrindo 5 minutos de compensação, vão abrindo os braços, deixam-nos cair junto ao corpo, como quem diz. Nada a fazer.
0: É dentro da área, Zé.
4: É dentro da área.
1: É, mas o Arthur agora abre as mãos, fecha.
0: Diz
1: não há nada, exatamente.
4: Hoje, deixa-me só dizer isto. No Jornal Record, o presidente da APAF vem dizer que não se deve questionar a qualidade da arbitragem portuguesa. Depois disto, estamos devidamente esclarecidos.
0: Mas a verdade é uma. No quadro de árbitros da época passada, em 24, André Nardo...
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0: do foco do partido da seleção nacional de Pedro Proença também.
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0: Quero-vos apresentar a banda. Uma salva de palmas aqui para o Nuno nas guitarras e Jorge Moura. Na percussão, o Paulo Coelho. Ainda não escreveu nenhum livro, mas está quase. No violoncelo, a Sónia. A Judite. É uma viola, não é um violino. A Miriam. A Ana. Patrícia. A Francisca. Nos metais, o Ricardo. O trombone. A trompete, o Zé Silva. O saxofone, o Henrique. Nos coros, a Magda. A Sónia e a Xana. Os teclados do Nuno. Na bateria, desde o princípio da minha carreira, o Joaquim Sousa. Uma salva de palmas para ele. É um resistente. E na direção musical e no baixo, uma salva de palmas para o Paulo Filipe. Teve um trabalho louco com esta produção. Obrigado, Paulo.
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0: competições como presidente da Federação Portuguesa de Futebol. O Porto venceu o Torriense e ganhou a Supertaça. Luís Montenegro esclarece que apoia o Conselho de Ministros Extraordinário de terça-feira sobre a situação de Ceuta.
1: Agora estão 19 graus no Porto, 20 em Coimbra, 21 em Lisboa, 26 em Faro, nas Ilhas 23 graus a esta hora no Funchal, estão 22 em Ponta Delgada. As notícias, edição de Augusto Henriques.
0: O presidente da Federação Portuguesa de Futebol diz que é preciso distinguir o cidadão do cargo que ocupa. Na primeira declaração pública sobre a polémica em que tem estado envolvido, depois de terem sido divulgadas escutas suas de 2024 com críticas aos árbitros, Pedro Proença defende que as suas opiniões pessoais não se devem confundir com as opiniões formais do cargo que ocupa.
2: Em momento nenhum, as opiniões do cidadão Pedro Proença ditas num determinado momento, numa determinada circunstância, se podem confundir com aquilo que é o papel atual e as suas opiniões formais do Presidente da Federação. E essa é a primeira nota. Depois, dizer que manipulações, conversas truncadas, retiradas, associadas a alguém. Antes de mais, direi que são alguns atos considerados quase de cobardia, já para não dizer que são absolutamente ilegais. E como eu disse há pouco, a opinião do cidadão Pedro Proença, fora de um determinado contexto, nada tem a ver com aquela que é a posição institucional do seu presidente da Federação Portuguesa de Futebol, que obviamente que tem uma função.

0: para que tenhamos uma época muitíssimo boa. E, portanto, aquilo que é a função da Federação Portuguesa de Futebol no que diz respeito, por exemplo, à arbitragem, é criar condições para que nós tenhamos melhores performances, tenhamos melhores árbitros, para que as competições sejam mais saudáveis e que seja defendida a integridade da parte da Federação Portuguesa de Futebol. Tudo faremos para que isso aconteça. É esse o nosso papel.
1: As primeiras declarações públicas de Pedro Proença sobre a polémica com os áudios gravados em 2024, sem o seu conhecimento e divulgados agora, com críticas à qualidade da arbitragem nacional. Em Coimbra, o Porto fez a festa da Supertaça Cândido de Oliveira ao vencer o Torriense por 1-0, um golo de Froholt marcado ainda na primeira parte do encontro. Francesco Farioli, o treinador do Porto, sublinha a importância desta vitória para o arranque da nova temporada.
2: Win is always important. You say that it's the first one for the new season. I like to consider the last one.
3: Vencer é sempre importante. Foi a primeira vitória da nova época, mas gosto de pensar que foi a última relativa à temporada passada. Agora é tempo de virar a página, começar do zero. Vamos ter de jogar em diversas competições, a começar pela nossa liga no próximo fim de semana. Muitos momentos para celebrar e segunda-feira começar a trabalhar para estarmos preparados para os próximos desafios.
1: Já o treinador do Torriense, Luís Tralhão, considera que a chegada da equipa à Supertaça é uma aprendizagem para todos.
4: O que fizemos hoje é um fator muito motivador para aquilo que vem para a frente, mas lá está. Temos que saber utilizar esta experiência que hoje adquirimos para nos momentos em que na segunda liga as coisas não estejam fáceis, nos podemos recordar destes momentos, e se queremos voltar a estes momentos temos que utilizar aquilo que fizemos hoje, porque se corrermos menos do que corremos hoje, se lutarmos menos do que lutarmos hoje, se jogarmos menos do que jogarmos hoje, não vai ser possível.
1: Esta foi a 25ª vez que o Porto conquistou este troféu, a Supertaça Cândido de Oliveira, que marca o arranque da nova época de futebol. Portugal apoia a realização de um Conselho de Ministros Extraordinário da União Europeia na próxima semana por causa da situação em Ceuta. Através da rede social X, o Primeiro-Ministro diz que o encontro vai servir para tratar da grave crise migratória. É esta a expressão utilizada por Luís Montenegro. O chefe do Governo adianta que a política rigorosa de regulação e humanismo no acolhimento e no retorno e a cooperação e acompanhamento permanente nos países de origem são o caminho certo na gestão da imigração. Portugal vai estar representado neste encontro extraordinário que acontece por videoconferência pelo Ministro da Administração Interna, Luís Neves. O encontro foi sugerido pela Itália e apoiado por 22 países dos 27. Portugal e França estão entre os países que não assinaram a carta da Primeira-Ministra italiana sugerindo a reunião extraordinária. Espanha garante que o fluxo migratório de quinta-feira foi estancado durante a última noite e que muitos dos 50 mil marroquinos que cruzaram a fronteira marítima já estão de regresso a casa. A correspondente da RTP em Espanha, Ana Romeu, está em Ceuta, onde visitou o Centro de Acolhimento de Imigrantes.
5: Chama-se Piano Garden e é uma obra...
1: Vamos já ouvir a reportagem da correspondente da RTP em Espanha, Ana Romeu, que esta tarde visitou o Centro de Acolhimento de Imigrantes em Ceuta.
6: Este é o CETI, o único centro de atendimento aqui na cidade autónoma de Ceuta. Está completamente repleto de gente. Lá dentro estão essencialmente magrebinos, cá fora estão os subsaarianos. Estão absolutamente exaustos. Há centenas e centenas de pessoas que vieram da costa ocidental africana, também do Sudão, e que vieram, ao que tudo indica, ao engano. A grande maioria destas pessoas já vivia em Marrocos e ouviram falar de que as fronteiras estavam abertas e que era possível entrar em Espanha e aí encontrar emprego. Basicamente é esta a explicação para que tantas pessoas, sobretudo de origem subsaariana, também na parte da costa ocidental africana, se encontrem aqui, mas estas pessoas não têm qualquer tipo de ajuda. Queixam-se de que não há comida, não há água, dormem há 3 e 4 dias aqui,

0: portas do Centro de Acolhimento de Ceuta, que, como disse, está absolutamente repleto, não cabe ninguém. Queixam-se, inclusive, de que não têm água, pedem água, não há ninguém que os acuda. Há raparigas também, muitas delas estão doentes e, de facto, é uma verdadeira tragédia humanitária aquela que se vive aqui. Relativamente à pergunta se vão voltar, todos dizem que não, que querem ficar aqui, que preferem morrer aqui em Ceuta do que regressar a Marrocos. Muitos deles confessaram que foram roubados, que lhes tiraram o dinheiro, que lhes tiraram o telemóvel durante a travessia. Também há a pergunta se alguém os impediu de passar, também não. Dizem que as autoridades marroquinas pura e simplesmente lhes abriram a porta.
1: Reportagem de Ana Romeu em Ceuta. Dos 50 mil imigrantes que chegaram a Ceuta na última quinta-feira, 48 mil terão já regressado a Marrocos, segundo as autoridades espanholas. O Irão promete uma resposta decisiva aos Estados Unidos se a ameaça de uma nova vaga de ataques se confirmar. Este sábado, o ministro iraniano dos Negócios Estrangeiros falou ao telefone com os responsáveis da diplomacia da Arábia Saudita, da Turquia e do Paquistão sobre a possibilidade de uma nova ofensiva norte-americana e israelita. O chefe da diplomacia iraniana garante que, em caso de agressão, a resposta será decisiva e proporcional. A possibilidade de uma nova escalada no conflito no Médio Oriente foi potenciada pela recomendação do Departamento de Estado norte-americano aos cidadãos dos Estados Unidos residentes para estarem preparados para sair da região do Médio Oriente a qualquer momento. O Comitê Antiterrorista Russo concluiu que foi um engenho explosivo artesanal que provocou a explosão desta noite na esplanada de um restaurante italiano no centro de Moscovo. 3 pessoas morreram. O balanço de feridos subiu para 21. Entre as vítimas mortais encontra-se uma mulher que, segundo as autoridades russas, transportava consigo o engenho explosivo. A mulher pretendia entrar no restaurante onde decorria um evento privado, mas foi barrada pelos seguranças. Pouco tempo depois, ouviu-se a explosão, que numa primeira fase foi atribuída a uma fuga de gás. O incidente esteve a ser investigado pelo Comitê Antiterrorista Russo. Por cá, já foi dado como dominado o incêndio que começou esta tarde em Mesão Frio, no distrito de Vila Real. No entanto, continua no terreno um dispositivo de 159 operacionais e meios terrestres nas operações de rescaldo. O piano faz a festa este mês de agosto no Porto. A Casa da Música recebeu este sábado a estreia do trio de Aaron Parks no espetáculo de abertura do Piano Fest, mas o programa estende-se até ao dia 9 de agosto com música, Sandy Gageiro, mas também instalações artísticas.
2: Chama-se Piano Garden e é uma obra da neozelandesa Anaya Lockwood, que deixa a composição artística e musical a cargo da natureza.
3: São 2 pianos, é um piano de cauda e um piano vertical. Um piano de cauda semi-enterrado na terra e que vai depois, ao longo do tempo, vai ser absorvido pela natureza, portanto vai ter arbustos, vai ter a crescer, vai ter plantas a trepar pelo piano.
2: Nuno Marques, fundador do Porto Piano Fest, fala-nos desta instalação que resulta de uma parceria com Serralves, mais um ponto no mapa deste festival que se estende por locais como a Universidade do Porto, o Conservatório de Vila do Conde, o Museu do Romântico ou a Casa da Música. Há concertos a várias horas e locais, como ouvimos, a ideia é eliminar barreiras.
3: Sejam elas barreiras físicas, barreiras económicas, barreiras sociais.
2: Tamara Stefanovic, José Ramon Mendes, Michel Lin são alguns dos convidados, entre muitos outros, de um extenso programa. O festival está de boa saúde, mas precisa de mais apoio, diz Nuno Marques.
3: Tem crescimento, porque a FES precisa de mais apoios para poder crescer e ser sustentável. Sempre, que foi sempre a nossa preocupação, mas o Porto Tempo Fest está com força, está com pujança.
2: São 11 dias de concertos a diferentes horas do dia, sempre com um piano presente.
1: O Piano Fest apresenta também os concertos à hora de almoço, de entrada livre, protagonizados por jovens pianistas em ascensão, no Museu Romântico, e há também espaço para os mais pequenos, no concerto anual para famílias, no dia 8 de agosto, na Casa Comum da Universidade do Porto. Morreu o ator americano Vincent Pastore, conhecido como o Big Pussy da série televisiva Os Sopranos. A causa da morte ainda não foi revelada. O corpo de Vincent Pastore foi encontrado por amigos na casa onde vivia, no Bronx, em Nova York, de acordo com o jornal New York Times. Vincent Pastore tinha 80 anos.
4: Edição de Augusto Henriques, simultâneo da RTP Antena 1 com a RTP Antena 1 Açores, Madeira, RTP Mundo e também RTP África. 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
4: Passam 13 minutos da meia-noite. Bom fim de semana. Já a seguir começa mais uma viagem de costa a costa. 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

0: esta segunda emissão do ano de 2026, novamente no mergulho na antologia volume 4 dos Beatles, editada em finais do ano passado. Começámos com a voz de Ringo Starr cantando a 1 de junho de 1964 para as sessões do EP Long Tall Sally, cantando o Matchbox, um original de Carl Perkins, do Advento do Rock and Roll, uma canção gravada em 1956, originalmente editada no ano seguinte, em 1957. Há tanto para ouvir nesta antologia 4 dos Beatles, e só no domínio das versões há muitas. Já a seguir, Money, um original de 1960, Money, That's What I Want, aqui com os Beatles, a 1 de junho de 1964, para as sessões do segundo álbum With the Beatles. Bem-vindos.
1: Money, RM7.

Viagens de costa a costa na Antena 1, fins de semana entre a meia-noite e as duas. Uma espécie de antologia das três primeiras, dos três primeiros volumes editados em 1995, passagem 2025-2026, antologia volume 4 dos Beatles. Primeiro com voz de Ringo Starr, Money, That's What I Want. Uma canção escrita pelo fundador da Tamla Motown, Berry Gordy, um êxito em 1960 na voz de Barrett Strong. Gravações dos Beatles no verão de 64 para as sessões do segundo álbum With the Beatles. Também em My Life, o Take 1. Recoleções do passado em Liverpool de John Lennon, se bem que leva a assinatura da dupla eterna Lennon-McCartney. 18 de outubro de 1965, sessões do sexto álbum Rubber Soul, que continua em fundo com o take 2 da primeira versão do clássico Nowhere Man. Outubro 65, os Beatles.

0: Beatles 1965-1968 em destaque nesta segunda emissão do ano aqui na Antena 1. Anthology Volume 4.
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0: Começamos em 1965 com Nowhere Man, primeira versão, take 2, 21 de outubro de 65, sessões do sexto álbum dos Beatles, Rubber Soul, e avançando para setembro de 68 com While My Guitar Gently Whips, terceira versão, take 27, a master usada no álbum branco dos Beatles foi o take 21, While My Guitar Gently Whips, com a presença de Eric Clapton na guitarra. Também a tentarem ser o mais ruidosos possível em estúdio, na segunda versão, take 17, de Helter Skelter, 9 de setembro de 68.
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0: Sessões do White Album.
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2: Hunt? 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

0: Continuamos o mergulho em Anthology Volume 4, primeiro com Julia, John Lennon, 13 de outubro de 1968, sessões do White Album, a última canção completada para as sessões desse mesmo álbum,
1: okay.
0: Homónimo de Beatles, e Get Back, Take 8, sessões em janeiro de 1969. Esta gravação é de 27 de janeiro de 1969.
1: Yeah. Okay, man.
0: Gravações de Get Back, o filme documentário restaurado há uns anos. Foi single em 1969. Aparecia também no último legado dos Fab Four, que não as últimas gravações, o álbum Let It Be de 1970. Em 1995, 2026, 31 anos de viagens sonoras no Serviço Público de Rádio, viagens de costa a costa, Beatles e Rolling Stones no destaque desta segunda emissão do ano 2026. Black and Blue, reedição, Stone 76.

Mick Jagger, Keith Richards, Bill Wyman, Charlie Watts e o novo elemento Ronnie Wood, Wash Faces. Álbum da primavera de 1976, entre o rock and roll, a soul e também o funk. A mistura de Steven Wilson para assinalar os 50 anos deste álbum. Gravações entre Montra, Roterdão e em particular Munique, no Musicland. A base de George Moroder. A Negrita, Crazy Mama e o encontro na Avalot Stuff. Costa a costa.

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1: Black and Blue, primavera de 1976, Rolling Stones, reedição 25-26. What Stuff atrás, fecha a primeira parte desta emissão de Costa a Costa, hoje totalmente preenchida nesta fase 1, com música dos Beatles e dos Stones. Fecha então com um dos extras para a reedição de Black and Blue, Rotterdam Jam. Gravações de 75, quando os Stones faziam uma série de audições para um eventual substituto do guitarrista que tinha deixado a banda, Mick Taylor. Um dos que apareceu foi o amigo Jeff Beck. Aqui também com Robert A. Johnson. Rotterdam Jam para o final desta primeira parte da viagem. Volto a seguir às notícias. Apertem os cintos. Até já. Stones e Jeff Beck.

0: 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Edição da jornalista Augusta Henriques.
1: São as primeiras declarações de Pedro Proença depois da polémica com as críticas aos árbitros e dos ânimos exaltados. Esta noite em Coimbra, depois do jogo da Supertaça, o presidente da Federação Portuguesa de Futebol explicou que as suas opiniões como cidadão não se devem confundir com as funções que desempenha.
2: Em momento nenhum as opiniões do cidadão Pedro Proença ditas num determinado momento, numa determinada circunstância, se podem confundir com aquilo que é o papel atual e as suas opiniões formais do presidente da Federação. E essa é a primeira nota. Depois, dizer que manipulações, conversas truncadas, retiradas, associadas a alguém. Antes de mais, direi que são alguns atos considerados quase de cobardia, já para não dizer que são absolutamente ilegais. E como eu disse há pouco, a opinião do cidadão Pedro Proença, fora de um determinado contexto, nada tem a ver com aquela que é a posição institucional do seu presidente da Federação Portuguesa de Futebol, que obviamente que tem uma função muitíssimo importante, que é criar condições para a estabilidade do futebol português. E é isso que vai acontecer.
1: Pedro Proença voltou a prometer tudo fazer enquanto presidente da Federação Portuguesa de Futebol para dar melhores condições de trabalho aos árbitros no arranque da nova época de futebol profissional. O Porto venceu o primeiro troféu da temporada ao vencer o Torriense por 1-0 em Coimbra. O treinador dos Dragões, Francisco Farioli, destaca a importância desta vitória para o futuro.
3: Win is always important. You say that it is the first one for the new season. I like to consider the last one.
4: Vencer é sempre importante. Foi a primeira vitória da nova época, mas gosto de pensar que foi a última relativa à temporada passada. Agora é tempo de virar a página, começar do zero. Vamos ter de jogar em diversas competições, a começar pela nossa liga no próximo fim de semana. Muitos momentos para celebrar e segunda-feira começar a trabalhar para estarmos preparados para os próximos desafios.
1: Já o treinador do Torriense, Luís Tralhão, considera que o jogo com o Porto pode servir de incentivo para os jogadores.
5: O que fizemos hoje é um fator muito motivador para aquilo que vem para a frente, mas lá está.